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1: 9:25.
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1: 9:25.
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3: 9:55.

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1: 10h46.
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1: 10h46.
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0: rozmawią. Faj!
1: Pajaka. Pisze.
0: Gordinho, agora é só hora de se limpar. Aquela música lá que você não entrou, tá bom? Então o Saulinho faz.

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1: 11:46.
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1: 12:05.
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responde. Você tá aí? O que que tá acontecendo?

0: 3 e 11.
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1: 3:31.
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1: 4:32.
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0: 5 e 11.
1: Deus, nosso Pai, que sois todo poder e bondade, dai força àqueles que passam pelas provações. Dai a luz àqueles que procuram a verdade e ponde no coração do homem a compaixão e caridade. Deus, dá ao viajor a estrela guia, ao doente o repouso, a criança o guia, o órfão o pai. Senhor, que a vossa bondade se estenda sobre tudo o que criaste. Piedade, Senhor, para aqueles que não vos conhecem. Esperança para aqueles que sofrem. Que a vossa bondade permita aos espíritos consoladores derramarem por toda a parte a paz, a esperança e caridade. Deus, um raio, uma faísca do vosso amor pode abrasar a terra. Deixai-nos beber nesta fonte de bondade fecunda e infinita, e todas as lágrimas secarão, e todas as dores acalmar-se-ão. Um só coração, um só pensamento subirá até vós, como um grito de reconhecimento e amor. Como Moisés sobre a montanha, nós vos esperamos com os braços abertos. Ó bondade, ó beleza, ó perfeição, e queremos de alguma sorte merecer a vossa misericórdia. Deus, dai-nos a força de ajudar, o progresso espiritual, a fim de subirmos até vós. Dai-nos a caridade pura, dai-nos a fé e razão, e dai-nos a simplicidade que fará de nossas almas um espelho, onde refletirá a vossa divina imagem. Você, amigo e ouvinte da Liberal FM, acredite na força, no poder e no amor de Deus, para que possa se levantar todas as vezes que cair. Diga sempre a você mesmo: vou conseguir superar todas as dificuldades. Serei um vencedor, pois sou filho do Deus vivo, o Rei do Universo.

aos 66 de idade, vavá ainda disposto. De manhã teve um infarto que desfigurou seu rosto.

Eu acho que Deus está enganando, faz isso. Por

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1: 5:38.
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quero cantar uma música de um poeta maravilhoso, que vocês sabem de cor, de Luiz Gonzaga Júnior, o Gonzaguinha, lindo Lago do Amor.

0: 57. 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
1: 6:19.
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0: foi pista liberada, já autorizou. Vai descendo, vai trabalhando na representação do grupo Viana. Vem aí o vaqueiro bom de forró, Júnior Viana, com seu cavalo fiel.
1: Eu tava tudo bem, eu ia bater a cena. Era o último gol.

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1: Para a FM, agora 7:35.
2: Repito, hora certa, 7:31.
1: Bom dia.
2: Aliás, 7:35 agora, Ana.
1: Bom dia, quinta-feira já, 21 de maio de 2026. Começa agora pela Rádio Liberal FM, a primeira edição do Jornal da Liberal, numa apresentação de Chico César e Ana Paula Freitas. Bom dia, Chico.
2: Bom dia, Ana, e bom dia a todos os ouvintes do Jornal da Liberal de toda a região do Araripe.
1: E vamos aos principais destaques da edição de hoje.
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2: Do imposto zero à taxação de 60%, medida provisória das blusinhas recebe 112 emendas.
1: Olha, Senado rejeita emenda da Câmara para fundo de recuperação da Caatinga.
2: Prova nacional docente, 65% são aprovados e estão aptos a lecionar.
1: Inscrições abertas para formação de educadores populares para o cuidado a pessoas em situação de rua.
2: E no giro policial das últimas horas.
1: Polícia prende acusado de vários furtos em residências e comércios.
2: Em Pernambuco, homem preso por agredir enteado aí com chicotadas.
1: Polícia Civil cumpre mandatos de prisão e busca e apreensão em loteamento.
2: Mulher é agredida com socos e empurrões nesta quinta-feira.
1: Essas e outras a gente conta pra você em destaque a partir de agora no seu Jornal da Liberal.
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1: Boa manhã, bom dia, bem-vindos, bem-vindas ao nosso Jornal da Liberal em sua primeira edição, sempre com muita notícia, com muita informação e, claro, contando também com a participação do nosso ouvinte, que tem vez e voz e participa do nosso Jornal da Liberal.
2: É verdade, Ana, 996-45-6772 é o nosso telefone para você, a partir de agora, já manda aí a sua mensagem de texto ou de voz para, com certeza, interagir aqui na nossa programação, através do nosso jornal, em sua primeira edição.
1: Não sai então daí, que tem intervalo e a gente volta já.
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1: Liberal agora, 7:40.
2: Repita a hora certa, 7:40.
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2: E chegando a nossa primeira nessa manhã de quinta-feira, do imposto zero à taxação de 60%, medida provisória das blusinhas recebe 112 emendas.
1: A medida provisória editada pelo governo Lula para reduzir a chamada taxa das blusinhas virou um cabo de guerra no Congresso. As emendas apresentadas ao texto na comissão mista da medida provisória vão de propostas para zerar o imposto de importação sobre produtos sem similar nacional até a retomada da taxação de 60%. Sobre compras internacionais. O prazo para sugestões de mudanças no texto da comissão se encerrou na última segunda-feira, dia 18.
2: E ao todo, deputados e senadores apresentaram 112 emendas à medida provisória, que muda aí as regras de tributação simplificada das remessas postais internacionais. Na prática, o texto permite que o ministro da Fazenda altere aí as alíquotas do imposto de importação, inclusive para reduzi-las a zero em remessas de até $50 e a 30% em remessas de até $3.000. O governo defende aí a mudança para promover simplificação tributária, incentivo à conformidade fiscal, combate a irregularidades e redução também de impostos sobre produtos de consumo popular.
1: E olha, Chico, né? O número de vendas no mercado, né, internacional é gigantesco, né? A gente, claro, tem compras que são dentro dessas plataformas, mas são aqui do Brasil mesmo, mas tem muitas compras também, né, de cunho internacional. O que a gente vê muitas vezes, Chico, é que o produto que vem de fora, ele sai muito mais barato do que o produto que é comercializado em casa, aqui no nosso país, o que faz com que muita gente compre nesses sites populares, né? Vou citar alguns deles, não é fazendo propaganda não, mas muita gente consome deles, como Shopee, né? É um dos sites hoje, acho que hoje, que mais vende, Shein, né? Também
2: AliExpress,
1: né? E tantos outros, né? Acho que são os três mais populares, né?
2: Dessa, Temo também.
1: Dessa categoria, assim, digamos, internacional, mas a gente vê um número gigantesco da população brasileira consumir, né, produtos dessas plataformas, né? Vou até mandar um abraço para minha amiga, né, Evani Siqueira, que tá aí ouvindo o Jornal da Liberal, que consome diariamente, né? Sempre chega ali, eu confesso que eu sou medrosa para comprar em site, né? Eu gosto da loja física, não que não compre, mas eu compro mais nessas que você tem onde ir na loja física e cobrar o produto, porque eu já caí em golpe, né? Inclusive na AliExpress, não foi bem um golpe, na verdade o produto, né, caiu, veio errado, né, não chegou aqui no município, na nossa região, foi parar na Paraíba, depois mandaram para outro endereço, e aí você não consegue conversar com o fornecedor, porque é internacional, acabou que passou o evento, né, para qual eu queria o produto, né, não utilizei, quando o produto chegou, encarecido, tive que pagar a taxa, porque caiu de alfândega e tudo mais, então assim, eu não consigo entender muito essa questão de taxas, né, de tudo mais na internet, e muitas vezes os produtos que todo mundo consome, consome são produtos ali do dia a dia mesmo, né? Então eu sempre digo, tem aquela galera, tem a turma que gosta de comprar na internet, tem o Berg Dial também, né? Que é fãzão aí da, das compras nesses sites, né? Assim como a Evani, né? Que gosta de comprar. Tem você que gosta de comprar, mas prefere ir por alguém que já está comprando, que é tipo o Berg Dial, que faz a ponte, digamos assim, entre o site e você. E tem a pessoa que sou eu, que prefere ir na loja física, não importa onde seja, para comprar.
2: Agora
1: eu tenho medo muito dessa internacional.
2: Agora uma coisa que teve essa, vamos dizer assim, esse foi zerado aí, né? Mas eu não vi assim mudar tanto não, viu?
1: É, mas praticamente preço, o frete porque, que zera, né?
2: Mas eu quero que você veja também, mas para poder o frete zerar, aí você tem que comprar a partir de R$69, de R$99. É isso aí que zera o frete. Entendeu como é? Na maioria dos produtos. Você vai comprar um produto de 20 e poucos reais, R$30, R$40, praticamente a maioria, 98%, 99%, não tem frete grátis, viu, Ana?
1: É por isso que eu te digo, né? Eu confesso que eu nem costumo muito, né? Não que não goste das coisas que são ofertadas nessas plataformas, né? Até acho muitas coisas interessantes. O preço bem mais abaixo, né? Do valor de mercado aqui que a gente vê na nossa região.
2: Às vezes qualidade boa, né?
1: E lá, até na capital mesmo, né? Se você for fazer uma comparação de preço, vale muito a pena comprar nesses sites internacionais. Eu é porque eu sou do time medroso mesmo. Eu prefiro ir no físico, pessoalmente, para não correr isso de pegar...
2: Você é do time medroso. Você é do Corinthians, tá certo.
1: Não. Esse time aí é outra história, né? Tô falando das compras internacionais. Mas vale a pena para quem compra, né? Acompanhar essas mudanças de taxação, levando em consideração que a taxação deve voltar a 60%, né? Para produtos acima de $50, né? Até $50 zerado, até, né? Um pouco mais, depois de 50%, que é $3.000, vai ter um acréscimo de 30% e passou de $3.000, né? O valor da taxação segue 60%, pelo menos é o que apresenta deputados e senadores nessas emendas a essa nova medida provisória, que deve ainda
2: emenda
1: ser.
2: Emenda não falta, né?
1: 112
2: emendas, viu?
1: É, todo mundo quer ganhar com isso, viu? Principalmente quem tá lá em cima, né?
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2: É ano eleitoral, Ana Paula Freitas. Ó, mulheres chefiam mais de 93% dos lares atendidos pelo Gás do Povo.
1: É mais de 14 milhões de mulheres responsáveis familiares foram beneficiadas pelo programa Gás do Povo agora em maio, que representa mais de 93% dos domicílios atendidos pela política pública em todo o país. Os dados foram divulgados pelo Ministério do Desenvolvimento e Assistência Social, Família e Combate à Fome, com investimento federal de 288,66 milhões de reais. O programa alcança 15 milhões de lares brasileiros só em maio, impactou mais de 45 milhões de pessoas. No último dia 10 de maio, por exemplo, 2,71 milhões de famílias já receberam vale para recarga do botijão de gás de cozinha.
2: A iniciativa assegura, né, a recarga gratuita aí do botijão de gás de 13 quilos em revendas credenciadas. O pagamento é realizado sempre no dia 10 de cada mês, independentemente de cair em dia útil. Fim de semana ou feriado, não importa. Em maio, 345,11 mil famílias passaram a receber aí o benefício pela primeira vez. A região Nordeste lidera o número de famílias contempladas nesse mês, seguida aí pelo Sudeste, Norte, Centro-Oeste e também o Sul do país.
1: O programa, ele prioriza famílias beneficiárias do Bolsa Família. Para participar, é necessário ter renda per capita de até meio salário mínimo, cadastro único atualizado nos últimos 24 meses e composição familiar mínima de 2 pessoas. E para consulta de elegibilidade e também da venda credenciada mais próxima, pode ser feita pelo aplicativo Meu Social Gás do Povo, disponível para Android e iOS, ou no portal oficial do programa, que é o gásdopovo.mds.gov.br. Vou repetir, Gás do Povo, tudo junto, .mds.gov.br.
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2: O Senado rejeita emenda da Câmara para Fundo de Recuperação da Caatinga.
1: O Senado rejeitou nesta terça-feira a emenda apresentada pela Câmara dos Deputados ao projeto de lei 1990-2024, que cria a Política Nacional para Recuperação da Vegetação da Caatinga. O texto vai à sanção e a emenda aprovada pela Câmara autorizava o Poder Executivo a instituir o Fundo Nacional da Caatinga, destinado ao financiamento de ações de prevenção, monitoramento e combate à desertificação e ao desmatamento do bioma.
2: O texto também previa amplia investimentos na recuperação e revitalização aí de áreas degradadas, além de ações voltadas à conservação ambiental, ao uso sustentável aí dos recursos naturais e também ao manejo da Caatinga. O plenário seguiu o parecer aí da Comissão de Meio Ambiente, relatado aí pela senadora Leila Barros, do PDT do Distrito Federal, favorável à rejeição aí da emenda. E segundo a parlamentar, o trecho apresentava vício de inconstitucionalidade por criar atribuições ao Poder Executivo sem estimativa de impacto financeiro e orçamentário da medida.
1: Olha, lembrando que de autoria da ex-senadora Ginaína Farias, o projeto estabelece uma política nacional voltada à recuperação da vegetação nativa da Caatinga e à promoção de ações de restauração ecológica do bioma. A proposta tem como objetivo incentivar a recuperação de áreas degradadas, ampliar a produção sustentável de alimentos, fortalecer a segurança hídrica e estimular atividades ligadas à bioeconomia na região. Para isso, o texto prevê instrumentos como capacitação técnica, incentivo à pesquisa e ao desenvolvimento tecnológico, elaboração de planos de prevenção ao desmatamento e combate à desertificação, além de medidas de adaptação a mudanças climáticas.
2: O projeto também estabelece princípios como sustentabilidade ambiental, preservação da biodiversidade, participação social e integração entre políticas públicas. A proposta ainda incentiva a cooperação entre União, estados, municípios e entidades da sociedade civil, além do fortalecimento de atividades extrativistas, agropecuárias e florestais sustentáveis na Caatinga.
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2: Prova Nacional Docente, 65% são aprovados e estão aptos a lecionar.
1: É, o balanço do Ministério da Educação mostra que 65% dos participantes na Prova Nacional Docente 2025 foram considerados proficientes, ou seja, alcançaram o rendimento de pelo menos 50 pontos da escala que vai até 100 pontos. Os dados foram divulgados nessa quarta-feira, junto dos resultados do Exame Nacional de Desempenho dos Estudantes das Licenciaturas. A PND teve mais de 1.087.359 inscritos e 70% de comparecimento efetivo no dia do exame.
2: E dos 760.118 participantes, 492.000 atingiram aí o padrão de proficiência e estão aí aptos a lecionar. De acordo aí com o MEC, este volume supera a estimativa da procura anual do país por novos docentes, calculada aí em cerca de 118 mil professores por ano. Durante a divulgação dos dados, na sede do MEC, em Brasília, o ministro da Educação, Leonardo Barchini, comentou que as notas dos candidatos na prova podem ser usadas pelas redes de ensino para a seleção aí de professores para a educação básica pública.
1: Muitas redes municipais e algumas redes estaduais não faziam nenhum processo seletivo, era apenas uma lista de inscrição. Agora, elas têm à disposição um instrumento poderoso que vai poder selecionar da melhor maneira possível os professores. Disse assim o ministro. Das 17 áreas de licenciatura avaliadas na PND, matemática registrou o pior desempenho, apenas 45,9% de estudantes com proficiência. De acordo com o MEC, 53.031 professores da disciplina participaram assim da prova.
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2: Agora 7:51.
1: 7:51.
2: Agora a gente fala sobre inscrições abertas para a formação de educadores populares para o cuidado a pessoas em situação de rua.
1: Estão abertas até o dia 27 de maio as inscrições para o processo seletivo e formação de educadores, preceptores dos cursos de aperfeiçoamento em educação popular e em saúde para o cuidado à população em situação de rua. Nessa etapa, a iniciativa coordenada pela Secretaria de Atenção Primária à Saúde contempla a seleção de candidatos dos estados de Goiás, Pará, Rio de Janeiro e Rio Grande do Sul.
2: E são ofertadas 98 vagas distribuídas entre os quatro estados, sendo 38 vagas de ampla concorrência e 60 destinadas a ações afirmativas. O público-alvo, né, inclui aí equipes de consultório, né, na rua, de saúde da família, de atenção primária, de saúde bucal, além de pessoas que trabalham na gestão e lideranças sociais. O objetivo é fortalecer a práticas, né, de cuidado baseadas aí no território, no trabalho, né, interprofissional e também na educação popular em saúde, promovendo a garantia do direito à saúde para a população em situação de rua.
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2: E o presidente Lula sanciona a lei que cria cadastro nacional de agressores de mulheres.
1: A partir de Hoje, ou melhor, desde ontem, né, quarta-feira, dia 20, o Brasil passou a ter o Cadastro Nacional de Agressores com nomes de pessoas condenadas definitivamente por violência contra a mulher. Essa foi uma das medidas assinadas pelo presidente Lula durante o evento que celebra os 100 dias do Pacto Nacional Brasil contra o Feminicídio, firmado entre Executivo, Legislativo e Judiciário no Palácio do Planalto. O balanço foi apresentado pela primeira-dama Janja da Silva, que representou a ex-ministra de Relações Institucionais, Gleisi Hoffmann.
2: E segundo ela, a violência contra a mulher se intensificou com a aplicação aí, aliás, amplificação, né, do discurso dos chamados Red Pill, que incentiva aí a misoginia. Esse termo foi apropriado aí por comunidades da internet que usam aí como uma metáfora para dizer que eles enxergam a verdade sobre as relações com as mulheres. Esse conceito está muito associado ao que a gente chama de machosfera, no momento em que o ódio vira algoritmo e entretenimento aí, ele deixa de ser apenas virtual.
1: Olha, ele atravessa telas, impacta vidas e adoece famílias inteiras enquanto alimenta diferentes formas de violência contra nós. Ao lado de representantes dos demais poderes, Lula também assinou dois decretos, o que fortalece a prevenção e o enfrentamento de fraudes, golpes e atos criminosos nas plataformas digitais e o que amplia a proteção de mulheres no ambiente digital. Após assinar os atos, o presidente Lula afirmou que o problema é de toda a sociedade e não somente das mulheres.
2: O que leva um homem a ir para a internet, muitas vezes escondido dentro do banheiro para a mulher não ver, para fazer asneira, né? Para escrever bobagem aí na internet. O que faz um grupo de jovens de 14, 15 anos, né, fazer um estupro coletivo? O que essa meninada aprendeu em casa? Qual é o papel que nós pais, nós mães, temos que ter? Será que a culpa é só da internet? Ou a culpa possivelmente tem que ser compartilhada conosco pela educação que nós damos aos nossos filhos? Várias perguntas, né, Ana?
1: É, sim. E aí foi um questionamento deixado pelo próprio presidente, né, durante o seu discurso.
2: Ele,
1: né,
2: e a primeira-dama, né, a Janja, né?
1: Né, dessa medida e também dessas declarações, né, Chico, na verdade, dessas medidas não, né, dessa lei, né, que foi sancionada, porque até então era medida provisória, né,
2: ontem.
1: E virou lei.
2: Aí, já estava em vigor, né, agora foi sancionada ontem pelo presidente.
1: E aí a gente traz, claro, essas informações também no nosso Jornal da Liberal em sua primeira edição, né, para que todo mundo também que está em casa, que está ouvindo o nosso jornal, independente de ser o presidente, de ser a primeira-dama ou qualquer outro ministro, né, que venha a fazer falas como essa, mas para que a gente possa questionar mesmo, né, o que mudou, né, ao longo dos anos na criação, né, dos filhos, o que mudou no comportamento, né, de adolescentes, de jovens. Será que os pais ainda têm esse pulso, né, sobre os filhos durante a criação, né, durante os ensinamentos? Muitas vezes quando erram, né, será que os pais, eles conseguem ali, né, abordar os jovens, né, abordar os filhos e fazer digamos assim, uma reflexão, Chico, sobre o que está acontecendo, né, qual seria a melhor maneira de recorrer, talvez, né, se é questão, né, digamos assim, de depressão, de ansiedade, de qualquer outra. Eu não estou falando por conta da violência, né, eu estou falando de um modo geral, de buscar um tratamento adequado junto às autoridades, né, de saúde, se é algo, né, que está comprometendo ali o dia a dia, a situação nos lares, né, no efeito muitas vezes cascata do que você encontra dentro do lar, né, o que está sendo feito para tantas mudanças? Porque o povo diz assim, olha, né, o povo é do tempo do quadrado, né, o mundo já atualizou e muita gente ainda vive no tempo do quadrado, mas às vezes essa liberdade, né, que está aí sem freios, faz muitas vezes com que os jovens e adolescentes achem que tudo pode, Chico, e não é aquela história de não pode, mas eu não devo, né, tudo pode. E é praticamente algumas dessas falas feitas ontem no Congresso. Isso não é para ser, né, feminista, não é para ser machista, não é esse tipo de comentário. O que eu quero dizer é que muitas vezes, principalmente ainda quando criança, Chico, a responsabilidade tem sim que ser dos pais, né, que é quem está ali para supervisionar. Será que meu filho está mexendo na internet? Né, quais são os sites que os meus filhos estão acessando? Quem são as pessoas por trás da tela que eles estão conversando? Porque às vezes, por trás atrás de um jogo inocente, tem muita gente maldosa ali que está utilizando dos jogos, viu, Chico, para satisfazer as crianças.
2: Agora, esse cadastro foi feito, aliás, ontem, né? Foi, né, colocado em lei, vamos dizer assim. Antes era só medida provisória. Agora, será que a mulher vai se preocupar, vamos dizer assim, a mulher, ou o homem também, né? Se preocupar de abrir esse site para saber se os nomes que estão lá, né? Será que vai ter essa preocupação? Eu essa é uma pergunta que poderia realmente também fazer, né?
1: Feita, né? Pelo menos tem agora, né? A partir de agora, lembrando, né? O cadastro está sendo criado a partir de agora, né? Com o nome de agressores de mulheres, isso vale para que as mulheres também fiquem mais atentas. De repente você conhece alguém, você não sabe a procedência, né? Familiar, né? Você não conhece o histórico da pessoa, vem de outra cidade, de outra região. Tem lá um site, né? Busca agora, lá agora o nome completo. Até, né? De repente a pessoa já é um agressor, né? Já ali reincidente, né? Da violência familiar, violência doméstica, seja qual for o tipo de violência psicológica, e a mulher, digamos assim, ela consegue dar linha na pipa, né? Antes aí de que o mal possa acontecer consigo mesma, ou com seus filhos, ou com alguém, porque na maioria das vezes, infelizmente, o agressor foi alguém que foi colocado dentro de casa, né? E aí os filhos acabam ali criando, né? Infelizmente, um vínculo com essas pessoas que lá na frente pode virarem aí agressor do seu pai, da sua mãe, ou até mesmo, né, dos filhos ali, pela convivência que muitas vezes vai ficando estreita.
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2: Agora 7h59.
1: 7h59, intervalo, e a gente volta já.
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4: Na Liberal FM, agora 8:06.
3: 8:06. 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
5: E a gente volta a deixar você muito bem informado. Cresce interesse dos jovens conservadores e cristãos pela carreira militar.
4: Mais da metade dos jovens brasileiros entre 18 e 26 anos afirmam ter disposição para seguir carreira nas Forças Armadas ou na Polícia Militar, além do crescimento do número de interessados, quando comparado ao resultado de pesquisa semelhante realizada 4 anos antes, o estudo acadêmico apontou que o perfil deles é mais conservador e cristão, sobretudo evangélico.
5: Pois é, os dados coletados em novembro do ano passado, com a consulta a 2.032 jovens de todas as regiões do Brasil, fazem parte da pesquisa conduzida aí pelo King's College London, em parceria com Universidades Federais de Pernambuco e de Minas Gerais, além de Sciences Po, na França. A partir desse levantamento, os resultados foram comparados aos obtidos em 2021, quando a pesquisa foi realizada pela primeira vez.
4: Quando perguntado se consideraria uma carreira militar no exercício ou no exército, na marinha ou na aeronáutica, a proporção de jovens que responderam definitivamente sim saltou de 19,9% para 30,7%, um crescimento de mais de 10%.

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1: A solenidade foi realizada na escola do governo aí, né? De governo da administração pública de Pernambuco e reuniu secretários de Estado, servidores públicos e os candidatos aprovados no certame, representando assim a Secretaria de Administração, Ana Maraíza, a Secretária Executiva de Gestão de Pessoas, Luciana Pires, destacou que a importância era especial do momento aí para os futuros servidores públicos.
0: Lembrando que depois de muito esforço e dedicação, vocês chegam a uma etapa que representa não apenas uma conquista pessoal, mas também um compromisso com o serviço público e com a sociedade pernambucana. O secretário da Fazenda, Flávio Mota, ressaltou que a carreira de gestor governamental foi criada para profissionalizar a gestão pública e qualificar a tomada de decisões e a formulação de políticas públicas no Estado.
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1: E Pernambuco recebe quase 500 milhões de reais para obras em rodovias.
0: O Ministério dos Transportes autorizou 473 milhões e 400 mil reais para obras rodoviárias em Pernambuco. As intervenções fazem parte do novo PAC e incluem serviços de manutenção, pavimentação, revitalização e melhorias no tráfego em rodovias federais do estado. Entre as ações previstas está a recuperação de mais de 100 quilômetros na BR-306 e na BR-110 entre Najá já em Bimirim, em Petrolândia, com investimentos de cerca de 388 milhões de reais.
1: É, Ana, e também foi autorizada a construção aí do viaduto Vitarella na BR-101 em Jaboatão dos Guararapes, além da revitalização aí da BR-363 em Fernando de Noronha. O pacote ainda inclui aí o aviso de licitação para a travessia urbana de Toritama na BR-104. E segundo o Ministério dos Transportes, as obras buscam melhorar a segurança viária, ampliar a mobilidade e fortalecer a logística no estado.
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1: Agora a gente fala sobre o programa Pé de Meia, que libera a terceira parcela a partir do dia 25 de maio.
0: Olha, os estudantes beneficiados pelo programa Pé de Meia já têm novas datas de pagamento definidas para as próximas semanas. A terceira parcela do incentivo começa a ser liberada entre os dias 25 de maio e 1º de junho de 2026, conforme o cronograma divulgado pelo governo federal. O programa atende alunos do ensino médio público e da educação de jovens e adultos EJA, que fazem parte de famílias inscritas no CadÚnico.
1: É, só lembrando aí que em 2026 o calendário do Pé de Meia contará aí com 15 janelas de pagamento ao longo do ano. A ampliação permite que estudantes que tenham alguma pendência corrigida posteriormente ainda possam receber parcelas não depositadas anteriormente.
0: R$ 200 é pela matrícula, até 9 parcelas de frequência de R$ 200, mais 200 extras pela participação nos 2 dias do Enem e R$ 1.000 pela aprovação ao final da série.
1: É, já os estudantes aí da EJA terão aí regras específicas. Nesse caso, o programa prevê R$ 200 pela matrícula, até 8 parcelas de frequência no valor de R$ 225, bônus de R$ 200 pela participação no Enem, incentivo de R$ 1.000 pela conclusão da etapa escolar.
0: Olha, e sobre os próximos pagamentos do ensino médio regular, as próximas datas previstas, né, para o ensino médio tradicional são: terceira parcela, dia 25 de maio a 1º de junho de 2026, e a quarta parcela, de 29 de junho a 6 de julho de 2026. O programa também prevê uma janela extra entre fevereiro e março de 2027 para liberar parcelas pendentes e realizar pagamentos do bônus de conclusão e também do Enem.
1: Mas quem pode participar? Bom, para receber aí o benefício, o estudante precisa ter entre 14 e 24 anos no ensino médio regular ou entre 19 e 24 anos na EJA. Integrar família inscrita aí no CadÚnico, possui CPF regular, manter frequência mínima de 80% nas aulas. Criado para reduzir aí a evasão escolar, o Pé de Meia funciona, né, como uma espécie de poupança estudantil voltada a jovens de baixa renda matriculados na rede pública.
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1: E a Neoenergia Pernambuco lança campanha com descontos de até 90% para contas em atraso.
0: A Neoenergia Pernambuco iniciou ontem a campanha de negociação 2026, oferecendo condições especiais para clientes com contas de energia em atraso. A ação segue até o dia 31 de julho e prevê descontos que podem chegar a 90%, além de opções facilitadas de parcelamento. As negociações poderão ser feitas de forma totalmente online através do portal de negociação da Neoenergia Pernambuco.
1: E o atendimento também estará disponível presencialmente nas lojas da empresa. E segundo a Neoenergia, além da redução

0: de juros e multas, alguns casos também poderão receber descontos sobre o valor principal da dívida. A campanha é destinada a clientes de baixa tensão das categorias residencial, comercial, rural e baixa renda que tenham débitos vencidos há mais de um ano.
1: O gerente comercial da Neo Energia Pernambuco, Gustavo Santos, destacou as condições oferecidas pela campanha. A Neo Energia Pernambuco está oferecendo mais uma oportunidade para seus clientes colocarem a vida financeira em ordem, com condições diferenciadas e parcelamento em até 21 vezes. É a campanha mais vantajosa já realizada pela Neoenergia Pernambuco, com descontos inéditos.
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0: Agora 8:15.
1: 8:15.
0: A gente agradece a você pelo carinho, pela audiência, ó. Raquel Lira cumpre agenda intensa no sertão.
1: É, Chico, a governadora de Pernambuco, Raquel Lira, vai cumprir uma extensa agenda oficial no sertão entre hoje, dia 21, e o próximo dia 23 de maio, com inaugurações, autorizações de obras e entregas de equipamentos em diversas cidades da região. A programação já começa, né, em Salgueiro, onde a governadora vai participar da inauguração do Centro de Referência da Mulher, além da assinatura de convênio para pavimentação asfáltica e visita a obras em andamento no município.
0: Pois é, Ana, também nesta quinta-feira a agenda segue intensa no Araripe. Ela vai até Araripina pela manhã, agora pela manhã, e Raquel concede entrevista aí a uma emissora de rádio e em seguida autoriza aí o início das obras da adutora de Negreiros, pedida por muitos, né? Uma das ações mais aguardadas da região. Ainda no município, serão entregues 2 ônibus escolares, inaugurado aí o Centro de Referência da Mulher e firmado o convênio com a Secretaria de Desenvolvimento Urbano.
1: Logo depois, a governadora segue para Trindade, onde inaugura mais um Centro de Referência da Mulher, realiza a entrega de 2 ônibus escolares e autoriza a construção de um Centro de Educação Infantil. À tarde, Raquel Lira estará em Ouricuri com a entrega de um mamógrafo da UPAE, né? Também autorização para início das obras do CEAM, que é o Centro de Atendimento Educacional Especializado, e a entrega também de 2 ônibus escolares.
0: A agenda do dia segue em Dormentes, onde será inaugurada aí a cobertura do pátio de feiras e eventos Hervécio Coelho de Macedo. Também está prevista a homologação aí da certificação da raça berganês, com a presença do ministro aí da Agricultura, André de Paula. A governadora ainda participa da Caprichou, evento tradicional do município, e encerrando assim a agenda no sertão, na sexta-feira, Raquel estará em Petrolina, onde recebe o convite oficial para o São João do município, na sede da prefeitura. E em seguida, segue para a Serra Talhada, onde inaugura aí a Casa do Trabalhador.
1: Portanto, agenda bem cheia, né? Para a governadora Raquel Lira, já aqui, né, na região do Araripe, cumprindo essa agenda nessa quinta-feira. Araripina, Trindade, Ouricuri, segue para Dormentes para finalizar a noite ali na Caprichou.
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0: E SUDENE entrega estudos ao Ministério dos Transportes para defender trecho da Transnordestina até Suape.
1: A Superintendência do Desenvolvimento do Nordeste, SUDENE, entregou nessa quarta ao Ministério dos Transportes em Brasília uma nota técnica com dados sobre viabilidade econômica e logística no trecho da Transnordestina entre Salgueiro e Porto de Suape. O documento busca responder às exigências do Tribunal de Contas da União, que suspendeu novos compromissos financeiros para a obra até a apresentação de estudos atualizados sobre o projeto.
0: E durante a reunião, representantes da SUDENE e do Ministério dos Transportes discutiram os impactos da decisão do Tribunal de Contas da União e os próximos passos para a retomada da ferrovia. Segundo o superintendente da SUDENE, Francisco Alexandre, os estudos apontam vantagens socioeconômicas para o empreendimento. Sustentamos que a base técnica regional atualmente disponível permite, assim, afirmar com segurança que o empreendimento é socioeconomicamente vantajoso.
1: O secretário nacional de transporte ferroviário, Leonardo Ribeiro, destacou a importância da ligação ferroviária para o Porto de Suape e afirmou que o governo trabalha na continuidade do projeto. Segundo ele, a decisão do Tribunal de Contas da União não impede o início das obras do trecho entre Custódia e Arco Verde, já licitado pela Infra, né? Lembrando que a previsão é de que o contrato para a retomada das obras seja assinado nos próximos dias, com participação do presidente Lula.
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0: Vamos falar agora sobre o projeto Colmeia, que leva serviços gratuitos a Bodocó.
1: O Sesc Lê Bodocó vai realizar amanhã, né, perdão, das 8 às 14 horas, o projeto Colmeia, uma grande ação na Escola Municipal Antônio Alócio da Cruz, no Sertão do Araripe. A iniciativa vai oferecer gratuitamente atendimentos na área de saúde, cidadania, bem-estar e atividades socioculturais para a população.
0: É, Ana, dividido em polos, o Colmeia vai disponibilizar na área da saúde serviços de fisioterapia, vacinação, testagem rápida, consultório odontológico, orientação em saúde bucal, exame preventivo de Papa Nicolau e também o atendimento com nutricionista, além de exame de vista, aferição de pressão arterial e teste de glicemia, além de limpeza, manutenção e conserto de óculos e troca de plaquetas.
1: Lembrando que o Polo Cidadania contará com orientações sobre benefícios do INSS, como aposentadoria, salário maternidade rural, auxílio doença, pensão por morte, auxílio reclusão. Também serão realizadas atualização do cadastro único, emissão do ID Jovem, NIS e carteira do autista, além de serviços relacionados ao CPF, certidões, consulta jurídica, renegociação de dívidas e documentação rural.
0: Já no polo sociocultural, recreativo e sustentável, o público poderá participar de apresentações culturais, circuito psicomotor com jogos gigantes, atividades recreativas, brinquedos cognitivos, cantinho da pintura, cama elástica, experiências com óculos de realidade virtual e ações de sustentabilidade como doação e plantio de mudas nativas.
1: O Polo Bem-Estar oferecerá serviços de design de sobrancelhas, corte de cabelo, ventosa terapia, esmaltação, massoterapia e tranças e penteados. Cursos, oficinas e palestras desde o dia 11 de maio. O projeto está levando a escolas públicas da cidade cursos e oficinas voltados à qualificação profissional, empreendedorismo, educação e bem-estar social que contemplam estudantes, educadores e a comunidade em geral.
0: O público interessado ainda pode se inscrever aí para as oficinas de manicure, tranças, maquiagem, penteados e regulação emocional para mulheres, realizadas hoje, dia 21 de maio, na Escola Municipal Antônio Lócio da Cruz. As inscrições devem ser feitas antecipadamente no local.
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1: Agora 8:20.
0: Repita a hora certa, 8:20. Vamos agora para o nosso intervalo comercial. Daqui a pouquinho a gente volta para destacar o noticiário policial das últimas horas.
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0: Agora, 8:21. 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

0: Liberam agora 8:25.
1: Repita a hora certa, 8:25.
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1: Noticiário policial chegando a partir de agora no nosso jornal em sua primeira edição em Pernambuco. O homem é preso por agredir enteado com chicotadas.
0: Um homem de 22 anos foi preso nesta segunda-feira suspeito de agredir o próprio enteado de apenas 2 anos de idade e a companheira no município de Tamandaré, na Mata Sul de Pernambuco. De acordo com informações repassadas pela polícia, o homem agredia a criança frequentemente com chicotadas utilizando fios elétricos.
1: E segundo testemunhas, o suspeito também teria quebrado o aparelho celular da mãe do menino para impedir que ela mantivesse em contato com familiares. A prisão aconteceu após uma denúncia anônima realizada em ambiente virtual. Com as informações obtidas, uma equipe de Tamandaré, equipe da polícia de Tamandaré, seguiu até o endereço indicado e realizou aí a prisão em flagrante do suspeito.
0: E após ser apresentado na delegacia, ele foi autuado pelos crimes de tortura e ameaça no contexto de violência doméstica e familiar. Em nota, a Polícia Civil de Pernambuco informou que após a aplicação das medidas administrativas, ele foi encaminhado para audiência de custódia, ficando à disposição da justiça.
1: E a gente traz mais um em destaque. Polícia prende acusado de vários furtos em residências e comércio.
0: A Polícia Civil de Pernambuco, por meio da circunscrição policial de Mirandiba, informou que foi preso nessa quarta-feira um indivíduo acusado de praticar uma série de furtos na referida cidade. Em maio, a equipe de investigação da delegacia realizou o levantamento em desfavor do suspeito de praticar uma série de furtos a diversas residências e comércios de Mirandiba.
1: E durante o levantamento, foram observados 5 boletins de ocorrência com o mesmo modo de agir, tendo identificação visual do acusado no último, pois foi flagrado aí por câmeras de segurança. Além disso, a equipe também observou que o acusado responde a 8 processos envolvendo crimes de furto, totalizando assim 13 passagens policiais.
0: Após o levantamento, foi representado pela prisão preventiva do acusado, tendo sido expedido o mandato de prisão na terça, no final da manhã de ontem. Uma equipe do BEP deu cumprimento ao mandato de prisão, conduzindo o acusado à delegacia de polícia para formalização do procedimento.
1: Polícia Civil cumpre mandados de prisão e busca e apreensão e loteamento.
0: A Polícia Civil de Pernambuco informou por meio da delegacia da 193, na circunscrição de Salgueiro, que nessa quarta-feira deu cumprimento a mandatos de prisão e de busca e apreensão contra um indivíduo de 52 anos na cidade de Salgueiro, no sertão de Pernambuco.
1: A ação aconteceu no loteamento Asa Branca, onde o indivíduo foi localizado pela equipe policial. Após a prisão, o indivíduo foi conduzido para a delegacia, onde foram aí realizados os procedimentos cabíveis. Em seguida, o indivíduo ficou à disposição da justiça.
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1: A nossa última dessa primeira edição: mulher é agredida com socos e empurrões nesta quinta-feira.
0: Uma mulher foi agredida na madrugada dessa quinta-feira no centro de Serra Talhada quando consumia bebida alcoólica com amigos. O fato ocorreu por volta de 1 hora e a polícia militar foi acionada. Quando a guarnição chegou ao local, encontrou o acusado derrubando a vítima ao solo. Após realizar abordagem pessoal, nada de ilícito foi encontrado em sua posse.
1: E segundo o relato da mulher e também de uma testemunha, todos faziam uso de bebida alcoólica na residência da vítima. Quando a acusado chegou embriagado e passou a agredi-la com socos e empurrões. O agressor, em visível estado de embriaguez, relatou que a confusão começou em razão de desentendimentos relacionados ao suposto uso de entorpecentes.
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0: E mais informações policiais, você confere logo mais ao meio-dia na nossa segunda edição do Jornal da Liberal, também no seu Honda 99. E finalzinho da nossa edição, só agradecer a todos pelo carinho, pela audiência aqui sempre ligados, através do nosso Jornal da Liberal. Alan, lá no Distrito do Moraes, bom dia também para o Eduardo Santana, do Santana no Povoado do Videl. Amiga Socorro, na Fazenda Volta, lá em Parnamirim, bom dia para ela. A Aldenora também está sempre com a gente aqui na escuta, Estamos aqui ouvindo o Jornal Darlan e o Dibi Idoso, Pé de Cana, toda galera do grupo VGR. Cícero de São Paulo, um abraço para vocês. Obrigado pelo carinho, pela audiência. A Leice também tá com a gente, a Francisca na Serra do Mulungu, o Amaro, um abraço para você também e a todos os nossos ouvintes que diariamente deixam seu recado aqui na Liberal.
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1: E assim chegamos ao final da primeira edição do Jornal da Liberal, dessa quinta-feira, 21 de maio, pela 99,5 Rádio Liberal FM.
0: Sede Pubi, Rua da Matriz, número 51º andar no centro.
1: Sucursal em Ouricuri, Avenida Fernando Bezerra, 419, primeiro andar centro.
0: Uma produção do Departamento de Jornalismo da Rádio Liberal FM.
1: Com direção geral de Neto Rodrigues.
0: Direção de programação, doutora Lorena Kelly.
1: Amanhã, às 7:30 da manhã, você acompanha o Jornal da Liberal em sua primeira edição.
0: Ao meio-dia de hoje, estaremos de volta, tem Jornal da Liberal em sua segunda edição.
1: Essa edição teve a apresentação de Ana Paula Freitas.
0: E também do Chico César.
1: Na sequência vem ele aí, o Berg Dial, no Manhã Liberal.
0: Obrigado a todos pela sintonia.
1: Excelente dia, um forte abraço e até o meio-dia, se Deus quiser.

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1: Começar o nosso dia, 8 horas da manhã, 37 minutos, na programação 10 da sua liberal. Hoje é quinta-feira, dia de feira do gado em Oricuri, dia de feira das motos também em Oricuri. E por falar, a feira do bode, onde é a feira do bode? Depois lá, é? A do bode eu não sabia não, ó. É porque eu geralmente só ia até a feira do gado pra comer um cuscuzinho, um carneirozinho e tal. E por sinal, nunca mais eu fui, né? Graças a Dona Maria Aparecida, que a última vez que eu fui lá era de espera aí, que deixa eu preparar aqui.

Pois é, Feira das Motos em Yuricuri, tem muita gente ali do Piauí, de Marcolândia, muita gente do Ceará, que acontece ali próximo à rodoviária de Yuricuri, em frente ao Detran, né? Então, muito bom dia, tempo nublado em Yuricuri, mas apesar de estar nublado, não tem aquela famosa história que parece que não queima, mas queima? Pois é, você parece que não é inofensivo só, meu amigo, mas quando você sai... Muito bom dia, uma ótima quinta-feira pra você a partir de agora, hã? É, o estúdio hoje tá daquele jeito, né? Francisco de Jesus Siqueira, Chico César, Ana Paula Freitas, Lidiane Samara. Tô por aqui bagunçando mais do que tudo. 8 horas, amanhã 39 minutos. A partir de agora a sua participação é de extrema importância no nosso programa. O telefone 964567729. 964567729. Você vai mandar mensagens de texto ou mensagens de áudio de até 30 segundos. Para que a gente possa ouvir todo mundo bem direitinho, passar as músicas e atender o maior número de ouvintes possíveis. Mas é o seguinte, aumenta o volume, avisa pra todo mundo e pra mulher de seu Raimundo que a partir de agora eu tô chegando. Amanhã mais 40 minutos. Muito bom dia, muito prazer. A partir de agora sou eu, hein? Berg Dial contigo, aqui nos comandos da sua melhor.

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sucesso com Sol, Sol, Solange Almeida. Aí em cima tivemos Pedrinho Moraes, Jorge Mateus, Luan Santana.

0: 9 da manhã, pontualmente, vamos à nossa central em Ipubi trazer as informações da central da Copa, as curiosidades da Copa do Mundo que se aproxima. Antônio Carlos! Muito bom dia, meu irmão. Satisfação danada de boa ter você aqui no nosso programa, hein? Cadê Tonho? Tonho Carlos? Cadê tu? Peraí. Cadê Antônio Carlos, rapaz? Me abandonou, foi? Tonho? Cadê tu, Tonho Carlos? 9 horas da manhã, 1 minuto. Tonho? Apareceu não? A gente volta já já.
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Cara, que sequência é essa, hein? Grupo Revela Samba. Bloco Meu Sertão, trazendo aí muitas músicas que marcaram épocas no pagode, né? E a gente trazendo pra você aqui na nossa programação. Da manhã, 41 minutos. Vamos agora à nossa central trazer as informações da Central da Copa. Antônio Carlos, bom dia!

0: amigo Bergdial, nesta quinta-feira, 21 de maio, nós trazemos mais curiosidades da Copa do Mundo. E uma delas, né, é que apenas seis seleções foram campeãs jogando em casa. Uruguai em 1930, Itália em 1934, Inglaterra 1966, Alemanha 1974 e Argentina 1978 e a mais atual, a Argentina em 1998. Mais uma curiosidade em relação a isso, meu amigo Bergdial. Cinco países tiveram a honra de sediar a Copa do Mundo de duas vezes: México, Itália, França e Alemanha. Porém, a Copa do Mundo de 2026 terá uma quebra de uma marca. Pela primeira vez, Berg, na história dos mundiais, um único país terá sediado um mundial três vezes. Quem vai conseguir o feito é o México, que já recebeu as edições de 1970 e 1986. Assim, o México se isolará como o país que mais recebeu o evento, deixando outras cinco nações empatadas com duas edições, como o Brasil, que foi 1950 e 2014, são dois anos para a gente esquecer. França, 1938 e 1998.
1: E como, viu?
0: Pois é, vamos esquecer esse negócio. Um nós perdemos pro Uruguai, né? Só lembrando.
1: E o outro
0: só
1: foi
0: lembrando.
1: Pra Bélgica, não foi?
0: Não, e o outro pra... E o outro Croácia. Pra Alemanha, né?
1: Ah, foi, Alemanha.
0: Não, eu gosto nem de lembrar. Gosto nem de lembrar. Tá? E a Alemanha também cedeu em duas ocasiões, em 74 e 2006, Estados Unidos 94 e agora 2026. São curiosidades da Copa que a gente pensa que os países que mais sediaram isso, aquilo, mas o México é um país aqui da América Latina que mais sediou Copas do Mundo. E agora, Berg, trazendo também informações.
1: E você vê, Antônio, que o México, por mais que seja aí o país que mais sediou a Copa do Mundo, não é um país que tem lá essas tradições na Copa, né?
0: Isso, e não só o México, né? Por exemplo, os Estados Unidos também e o Canadá. É por onde a Copa vai passar nesse período aí de 2026. Curiosidades da Copa do Mundo que você vem observando e nós vamos estar trazendo aqui todos os dias aqui na 99,5. No programa Bergdial, vou dizer uma coisa, viu, meu amigo? Eu vou fazer um bolão das curiosidades, viu, Berg? Vou fazer um bolão das curiosidades. Eu gosto de bolão, eu gosto de ganhar dinheiro.
1: Eu gosto quando só me desafiam, aí dá certo.
0: É, então é melhor esperar alguém que me desafie. E as curiosidades
1: da Copa tem o oferecimento de quem, Antônio?
0: 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E estamos trabalhando também em nome de Manhã Liberal. É, viu aí, velho? Me pague o cachê, viu, Berg?
1: É o gordinho mais querido do rádio, viu?
0: Pronto, estamos trabalhando em nome de Bergdial, o gordinho mais querido do rádio. Pronto. Aê!
1: Valeu, Antônio. Daqui a pouco você volta com mais informações, meu irmão.
0: Valeu, Bergdial. Até daqui a pouco.
1: Daqui a pouquinho, Antônio Carlos volta trazendo mais informações, curiosidades da Copa do Mundo que se aproxima. 9:20, eu volto já.

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0: Vamos lá, que estamos de volta, 9h44, naquele momento que a gente faz uma viagem ao tempo para trazer músicas que marcou época. E a música escolhida de hoje, ela foi lançada há muitos anos, lá nos anos 90. E é um clássico sertanejo romântico que fala sobre superar uma desilusão amorosa e dar uma chance ao amor. A letra da música, ela transmite a mensagem de esperança e recomeço, mostrando que a felicidade pode ser encontrada em novos relacionamentos. O sucesso da canção se consolidou principalmente através das novas versões ao vivo nos anos 90, integrada à discografia de uma dupla, de uma das duplas mais importantes do cenário brasileiro. E posteriormente, infelizmente, após a partida de um, o outro continuou com sua carreira solo.
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0: Estamos falando de Leandro e Leonardo. Um copo de vinho. É a música escolhida do Baú da Liberal de hoje.

0: aí o sucesso com Mara Pavanelli. Natanzinho Lima, Sonho de Amor, Diego e Vitor Hugo e a música Tubarões.
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0: Liberal, 10 da manhã, pontualmente, eu volto já. Às 10h20, 10h30, Antônio Carlos tá de volta com a Central da Copa no nosso programa.
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0: Rapaz, confesso que
1: liberal agora é 10 da manhã, mais 8 minutinhos. 10 da manhã, 8 minutos. Cadê? Deixa eu mandar um abraço bem especial, meu amigo Yuri. Lá em Granito, né, Yuri? Saudade, meu irmão. Que Deus abençoe sempre a sua vida. Ele só manda alô pra Felipe, Fernanda, Aldin, Romério.

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0: Deixa eu pegar aqui pra mandar alô pro pessoal que tá na live aqui. Eu sou meio cego, viu? Ó, passa a música de Caninana, a Edneia. Se não for por amor. Valeu, Adilane, obrigado, viu? A Rosiane, ela é flamenguista, viu, Tibaiano? Ela pediu música aqui pra gente tocar daqui a pouco, viu?
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0: De Zé Vaqueiro, coladinha, a gente vai tocar agora. Sanielson. Coloca aí, Caravel, Felipe. Cadê? Aí, ó, vamos lá na nossa live, viu? Estamos ao vivo lá no nosso TikTok, Berg Dial. Mais de 4 mil curtidas já, viu? Simbora!

Beijão pra Soraya lá no Rio de Janeiro, né? Tá na nossa live. A Edilene, ela pede Cristiano Neves. Ô Edilano, o que é o almoço aí hoje? Ela disse que hoje o almoço é nordestino, viu? Meu amigo Agenor! Agenor do forró, Agenor é aqui de Oricuri, viu? Beijão, Soraya. Obrigado. Deus abençoe sua vida, viu? Deus abençoe muito. 10 da manhã, 24 minutos. Daqui a pouquinho tem Galego Apanhador, viu? 10h24, eu volto já.

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0: Essa daí é com o Tarciso do acordeão.
1: Ao menos hoje.
0: 10 da manhã, 31 minutos. Estamos ao vivo na Rádio Liberal FM 99,5.
1: Isso é Jonathan Araújo.
0: E estamos no topo em mais um dia, né?
2: Faixa, bebê!
0: E mais um dia, a Rádio Liberal é disparada, a rádio mais ouvida de toda a região. E o nosso programa em mais um dia tá aí no topo, né? Dos mais ouvidos aqui do nosso estado. Gratidão, viu? Ô Letícia!

0: Essa daí é com Josué Bom de Faixa e Jonathan Araújo. Ajeitar aqui, estamos em live, viu? Tem gente do Rio de Janeiro, de São Paulo, Rio Grande do Norte, Tocantins. Letícia tá com a gente lá de Tocantins.
1: Jonathan Araújo.
0: E a nossa eterna gratidão, né?
1: Josué Bom de Faixa.
0: Em mais uma semana, hoje é quinta, a gente costuma dizer que é pré-sexta. Um aquecimento para o final de semana. E em mais um dia vocês colocam a Rádio Liberal no topo da rádio mais ouvida de toda a nossa região. E o nosso programa mais uma vez no topo aí do de rádio e de programa mais ouvido, né? Muita gratidão a todos vocês, viu? Lá na nossa live do TikTok, em menos de 30 minutos já passamos de 13 mil curtidas. A Redilane disse hoje que tá fazendo um xerenzinho, com panelada. Não é normal não, viu? Ô Rosiane, 14 mil, né, curtidas? Vamos lá, que estamos de volta, 10 da manhã, mais 34 minutos, meu amigo, hoje ele tá sumido, viu? Mas vamos à nossa central, porque estamos nos aproximando da Copa do Mundo e a nossa central lá em Ipubi, certo? Nós estamos nesse contato direto para trazer as informações, curiosidades e informações de momento. Ontem, Antônio participou trazendo a notícia de que o Neymar começa a virar dúvida para os jogos da seleção por conta de um edema que ele tem aí na panturrilha, né? E aí as notícias vão sendo atualizadas e tanto no Debate Bola, Antônio Carlos, Chico César e toda a nossa equipe trazendo em tempo real as notícias, como também na central da Copa aqui no nosso programa. Vamos à nossa central em Pubi para trazer mais informações. Ô Antônio Carlos, o que é que você preparou pra gente agora, hein?
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0: aí, Berg Dial, já estamos de volta aqui na nossa Central da Copa, mas antes, vamos falar, né? Você falou aí do Neymar e tudo mais, e Neymar virou assunto também lá no Santos, porque não entrou em campo ontem contra o São Lourenço em jogo válido pela Sul-Americana, onde o Santos empatou em 2-2. Começou vencendo 2-0 e deixou a equipe do São Lourenço empatar. E Cuca, técnico do Santos, evita previsão sobre o uso de Neymar no Santos. Tudo em torno dele é complicado. Lesão leve na panturrilha abre possibilidade de o atacante atuar na terça-feira contra o Deportivo Cuenca. Camisa 10 se apresenta à seleção brasileira para a Copa do Mundo na quarta-feira. A possibilidade de Neymar reforçar o Santos na partida da terça-feira contra o Deportivo Cuenca pela Sul-Americana, um dia antes da apresentação do craque à seleção brasileira para a Copa do Mundo, é tratada com muita cautela pelo técnico Cuca. Ele diz o seguinte: difícil de falar. Tudo em torno dele é complicado de falar. Temos que ter cuidado. Se clinicamente estiver bem, se quisermos usar na terça, ele vai estar à disposição. Agora, meus amigos ouvintes.
1: Coisa que eu acho difícil, viu, Antônio?
0: Vocês acham mesmo que o Neymar vai entrar em campo, sendo que ele tem que se apresentar na seleção quarta-feira? Ele não entrava em campo quando não tinha seleção, Berg? Vai entrar em campo valendo uma Copa do Mundo?
1: Eu tô com medo dele não entrar nem em casa, quanto mais em campo, viu?
0: Pois é, rapaz. Provavelmente, Neymar Júnior pode-se dizer que não joga pelo Santos antes dessa pausa da Copa. Pelo menos é o que eu acho. Agora, uma das curiosidades, você sabe qual é o jogador mais velho a disputar uma Copa, meu amigo Perdial?
1: O jogador mais velho... Não é o Cristiano Ronaldo, não? Vai agora?
0: Não. Na Copa de 82, na Espanha, Norman Whiteside, da Irlanda do Norte, bateu o recorde de precocidade em mundiais, ao estrear por sua seleção aos 17 anos e 41 dias. Já na Copa de 2018 pelo Egito, um goleiro, olha só, meu amigo Berg, o Essan El Adari tornou-se o atleta mais velho a disputar um jogo de competição. Sabe com quantos anos? 45 anos e 161 dias. Ô, Cristiano Ronaldo, pode brigar mais um pouquinho, porque não dá pra você não, viu? 45 não é fácil, né?
1: Oh. Como é o nome dele, Antônio?
0: Essan El Adari. Com mais curiosidades da Copa, coloca-se que o jogador mais velho é esse, mas o jogador mais jovem a disputar uma Copa do Mundo, ninguém mais, ninguém menos que o nosso rei, né? Ele que entrou numa Copa do Mundo e disputou uma final com 17 anos, 227 dias. É o recorde de jogador mais jovem a disputar uma Copa e uma final. Tem que ser o rei, né, Berg?
1: Ah, o rei é o rei, né?
0: 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Bergdial, às 11h20 por aí, estamos de volta com a última curiosidade da Copa do Mundo de hoje, desta quinta-feira. Valeu!
1: Aí, a Central da Copa volta daqui a pouco, ou daqui a pouquinho, se assim você preferir. Antônio Carlos trazendo mais informações. Liberal, na nossa frente, só tem você. Agora 10 da manhã, mais 41 minutos, eu volto já.
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0: Cara, essa daí foi com muito carinho pra Letícia lá em Tocantins, de Paulo e Paulinho.
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0: Agora tem Marcelo e Rayane. Essa vai pra Yuri, toda a turma lá de Granito. Ô, Fernanda! Um abraço aí, Yuri, por mim, viu? Segura!

0: nossa em alça. Amo amar você. 10 horas da manhã, mais 49 minutos. 10h49. A gente segue até o meio-dia. Estamos em live lá no nosso TikTok. Já passamos de 23 mil curtidas. Em 35 minutos de live, né? Berg de alma. Vai lá acompanhar a nossa live ao vivo, tá bom? Turma boa lá, viu? Turma legal. Cara, vamos pegar aqui um ouvinte. Pra você que tá participando através do nosso Libzap 964567272. Cadê? Tem participação aí, produção? Tá no ponto? Então solta aí a participação, vai.
1: Oi, Berg, bom dia.
0: Bom dia.
1: E a Jocelma, falo da Serra do Balado. Gostaria de ouvir uma música de Marília Mendonça.
0: Marília.
1: Gostaria de oferecer para minha tia Neuza Momédio, a Maria Lenita no sítio Camileira 2, para a Bíblia Ailes, no assentamento Calambi, para todos da Ouvindo Rádio Liberal, e para você, que é um ótimo locutor. Bom dia.
0: Ô, Jocelma, pode ser qualquer uma de Marília? Pode? Comenta aí pra gente programar aqui direitinho, tá bom? Enquanto isso, enquanto ela responde aqui qual é a de Marília, a gente vai conhecendo aqui, ó. Porque estamos praticamente entrando no mês de São João. E pra nós aqui do Nordeste, Pernambuco, do nosso sertão, São João é muito forte, né? Pamonha, milho verde, quadrilha junina. Então, só pra você ir entrando no clima.
2: Meu batera, por gentileza, aquele forrozinho bem encaixadinho, vai. Vai!

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sucesso com De Paulo e Paulinho. Participação da Marília e a música Estrelinha. 11 da manhã, 1 minuto, 11:01. Eu volto já já com muito mais pra você.

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0: tem aquela lembrança que se você pudesse, você fechava os olhos e voltava, nem que fosse por um momento, para reviver tudo aquilo.
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0: E aí, quem nunca, né? Quem nunca?
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0: Oi, Jussi, minha amiga Jussi Elma.

0: sentir como se ela quisesse, viu, Letícia? Dá essa volta no tempo aí, viu? Tanto é que ela pediu voltável, viu? Ó, na nossa live lá no TikTok, completamos uma hora agora de live e já passamos de 37 mil curtidas lá, viu? Muita gratidão, viu? É relembrar coisas, né, Gabi? É, neguinho, eu te entendo, viu? Segredo de Estado. É verdade. Tanto é segredo que olha a música que ela pediu, olha. Cadê?
1: Salve,
0: ô, Jeane!
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0: gente, só tem você. Agora, 11 da manhã, mais 16 minutos, a Jeane pediu.
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0: Eduardo Costa, submissa a você. Ô, seu Caetano!
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0: O senhor não pede não, o senhor manda.
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0: Engenheiros do Havaí, como refrão de boleiro.
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0: Ainda tem a música de Jussi, minha amiga Jussielma.
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0: Ju, bora aqui, viu?
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0: Ei, Jeane, essa é linda também, viu?

Essa daí é refrão de um boleiro com Engenheiros Havaí. A Fátima de Rio Grande do Norte pede a música de Júnior Viana. A gente vai

Fátima disse, ó, oferece pra todos a rádio e pra galera do mundo inteiro. Então, Fátima, a gente oferece pra todo mundo e também pra mulher do seu Raimundo, né? Aí, curtindo a nossa sintonia 10, não 11 da manhã, passando rápido a hora por aqui, né? Ainda tô devendo a música do seu Caetano. Ô, seu Caetano, o senhor é que nem pai. Pai senta na calçada, né, amigo? Aí ele coloca no TikTok, aí eu fico observando de longe quando eu vou lá na casa do pai. Aí é ele só com o dedinho assim, ó, passando os vídeos e assistindo os vídeos, viu?

0: 143 mil curtidas na nossa live lá no TikTok, hein?
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0: Vamos lá, 11 da manhã, mais 21 minutos, hora de entrar em contato com a nossa central em Ipobi, porque Antônio Carlos traz mais informações sobre a central da Copa. Antônio Carlos, estamos de volta.
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0: É, meu amigo Bergdial, já estamos de volta com as curiosidades da Copa do Mundo. E entre as curiosidades, a seleção brasileira. E vem aí sempre se destacando como praticamente uma das maiores campeãs e quem mais disputou finais com resultados positivos. A seleção brasileira chegou a finais 6 vezes e ganhou 5 Copas do Mundo. Diante de toda a movimentação, acaba-se tendo mundialmente um certo staff da seleção brasileira, mesmo em maus momentos, quando se trata de resultados e da amarelinha. Mesmo não sendo uma das melhores seleções vistas no mundo, por enquanto, a seleção brasileira é sempre cabeça de chave ou sempre está entre o número das 10 melhores devido ao seu retrospecto na Copa do Mundo. Lembrando que a seleção brasileira é a única seleção que disputou todas as edições do torneio desde 1930, tendo Edson Arantes do Nascimento Pelé o único jogador de futebol da história a conquistar 3 Copas do Mundo como atleta, em 1958, 1962 e 1970. E esse número sobe cada vez mais quando se trata em técnicos que ganharam a Copa como treinador e como técnico. Nós temos o velho lobo Zagallo. Meu amigo Bergdial, as curiosidades da Copa do Mundo aqui no Manhã Liberal.
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0: 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E hoje, logo mais às 13 horas, nós estaremos de volta com o Debate Bola, falando de Libertadores da América. Flamengo venceu, Palmeiras perdeu a primeira em casa nos últimos 5 anos pela Libertadores. Vamos falar
1: aê,
0: também.
1: O Palmeiras perdeu!
0: Tô empolgado, para não dizer que sou eu. E também vamos falar, Bergdial e ouvintes, da Copa do Nordeste, onde ontem o Vitória goleou o ABC e o Sport venceu o Fortaleza lá na capital cearense. Tudo isso no nosso Debate Bola. Valeu, Bergdial, até amanhã com mais uma curiosidade da Copa.
1: Aí, nosso companheiro Antônio Carlos trazendo todas as informações na nossa central da Copa, que está de 9, 10 e 11 horas da manhã aqui dentro do nosso programa.

Forte, Nando Moreno, submissa a você. Ei, Lucinha, isso. Cadê a Franciana, hein? Cadê Elmo Oliveira, Neudo? Família de poetas aqui de Ouricuriga tem uma admiração enorme.

0: em Tocantins, curtindo a nossa sintonia. Seu Caetano, vai rolando aí no feed aí, mas fica na live, viu?
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0: Bora pra quem pediu, Júnior Viana. Dá pra tocar um ainda, viu, Júcio? Diga aí.
2: Júnior Viana.
0: Você quem manda, diga.

0: Essa daí é pra minha amiga Jussi, que tá aniversariando esse mês, né, Jussi? E a gente tem que comemorar com grande estilo a chegada de uma data nova em sua vida. Você é muito abençoada. E a gente pede pra que Deus possa continuar lhe abençoando muito, viu? Minha amiga Paula, lá na Cozinha do Impacto, lá na cidade de Bodocó, Lúcia. 4 mil curtidas, acabou. A nossa meta é 60 mil curtidas.
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0: Lá na nossa live no TikTok,
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0: né?
1: Nesse assunto, por favor.
0: 1h20, 1h15 aí de live.
1: Acabou,
0: tá bom, né? É pouco não, né? Quase 60 mil curtidas aí, meu amigo. É pressão. Cara.
1: Faz barulho pro rei, aquela aí,
0: meu amigo. Tem uma música aqui de Zezé de Camargo e Luciano. Cadê? E eu tava devendo ela desde de cedo, né? Porque as mensagens vão chegando e aí a gente vai atualizando, né? E aí, Edilane? Já chegou, né? Já tá no xerenzinho, né? Panelada. Tô de olho, viu? 55 mil curtidas já.

Essa daí é com o Zezé de Camargo e Luciano. Olha, tem uma... um ouvinte, Berg, aquela última mensagem que você fez naquele dia, você tiver ela ainda, o que é que tu vai sair, Bruno? Ah, não, cara. Tô vendo o Bruno comentando. Você tá vendo aí, Letícia, seu namorado comentando aí na live? Marcelo. Coloca aí, imaginação. Jogos Kaiser. 59 mil curtidas. Cadê, hein, produção? A mensagem que a ouvinte pediu lá, vai, pra gente fazer ela rapidinho. Antes do bloco comercial. Ei, tá no finalzinho do programa, né? É pra ver aí que passou rápido. Pronto, a mensagem que ela fala é essa daqui, ó. Ela disse, ó, eu não tô num momento legal. E se você pudesse, eu gostaria que você lesse a mensagem novamente. Deixa eu só afastar aqui então, pra mim poder ver direitinho, né? A mensagem, ela diz o seguinte, ó. Se alguém te pedisse o teu carregador emprestado e você só tivesse 2% de bateria, você emprestaria? Seja sincero. Vou responder o que talvez todo mundo falaria. Não. Porque eu tô com 2% de bateria, vou carregar o meu primeiro e depois eu te empresto. Mas é engraçado que muitas vezes na vida a gente coloca sempre os outros na nossa frente e se deixa em segundo plano. Mesmo quando a nossa bateria já está ali no vermelho. Cara, não faz sentido. Essa mensagem, ela não é sobre carregador ou sobre bateria. Ela é sobre como você prioriza os outros, como você gasta o seu tempo e sempre se coloca em segundo plano. Ou seja, você esquece de você para fazer para os outros. Uma frase bíblica que é muito forte e se encaixa nessa mensagem é amar o próximo como a ti mesmo. Como a ti mesmo. Foca nessa parte. Isso quer dizer que a gente tem que ajudar o outro, mas a gente precisa se ajudar primeiro. A gente precisa se colocar em primeiro lugar. Eu vou carregar o meu celular primeiro, depois eu te empresto. Eu vou me cuidar primeiro, depois eu te ajudo. Só que nas coisas da vida, a gente acaba não agindo dessa forma. E se você não se ajudar primeiro, como é que você vai ajudar o próximo? Com que força? Talvez esteja na hora de você se priorizar. Pensar mais em você. Se priorize, se cuide. Lembre-se que o seu trabalho vive sem você. A sua família vive sem você. A sua rotina vive sem você. Somente você é quem não sobrevive se você não estiver bem. E lembre-se, se alguém desrespeita você uma vez, você foi vítima. Se alguém trai a sua confiança uma vez, você foi vítima. Se alguém trata mal você uma vez na frente dos outros, você foi vítima. Agora, se isso volta a acontecer novamente, você foi conivente. Você só pode sentar na cadeira de vítima uma única vez. Se isso volta a acontecer, aí já não é mais um acontecimento. Aí é uma escolha. Você escolheu estar nessa posição. Você não tem o poder de fazer com que as pessoas não ajam errado com você. Mas você tem o poder de fazer com que elas não continuem agindo errado. E outra coisa, viu? Vai um recado para os seus dias de luta. Eu desejo que você encontre não só forças, como também se lembre de todos os caminhos que seus pés ainda precisam conhecer, dos sonhos que precisam realizar e das promessas que você colocou no seu coração. Você precisa de você antes de todo mundo. 11:43. A gente volta já já com as nossas últimas de hoje.

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Estamos de volta. A Vânia tá aniversariando hoje, que é a irmã da Evani. Ô, Vânia, Deus possa abençoar muito, muito, muito, muito a sua vida com muitas coisas boas. Muita saúde, paz e o resto a gente corre atrás. E ó, não vou desejar que todos os seus sonhos se realizem. Ai, o cabo sonha mijando na cama, né, Chico César? Não, certo não, viu, Vânia? Deus abençoe muito, ó. Muita paz e saúde. O resto a gente corre atrás, tá bom? É o que deseja sua irmã Evani e toda a sua família, lhe parabenizando nessa data super, mega, hiper especial, tá bom?

0: Obrigado.
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2: Meio-dia e um.
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0: Ibara FM, agora 12:02.
1: 12:02.
0: Boa tarde pra você. Quinta-feira, 21 de maio de 2026. Começa agora pela Rádio Libera FM, a segunda edição do Jornal da Liberal, numa apresentação de Chico César e Ana Paula Freitas. Boa tarde, Chico.
1: Boa tarde, Ana, e boa tarde a todos os ouvintes do Jornal da Liberal de toda a região do Araripe.
0: Vamos aos principais destaques da tarde de hoje.
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1: Novo PAC reduz burocracia e acelera início de obras em municípios.
0: Meu imóvel rural ultrapassa 500 mil acessos e amplia serviços no campo.
1: Câmara aprova projeto que prevê prisão por alta no preço da gasolina sem justa causa.
0: Lula assina decretos que fortalecem regulamentação das redes sociais.
1: E no seu Honda 99 de hoje.
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0: Suspeito foge pelo telhado após polícia estourar ponto de tráfico de drogas aqui na região do Araripe.
1: Polícia Civil deflagra operação contra a organização envolvida em prática de comércio ilegal de armas de fogo.
0: E homem é detido portando R$ 900 com sinais de falsificação.
1: Essas e outras, a partir de agora no seu Jornal da Liberal, que começou e já está no ar.
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0: Uma ótima tarde, sejam todas bem-vindas e bem-vindos ao nosso Jornal da Liberal em sua segunda edição, com muita notícia, com muita informação após uma manhã recheada de muito entretenimento, muita música boa e claro, né, os plantões também já para a Copa do Mundo 2026. Muita informação, aqui você também acompanha no seu Jornal da Liberal em sua segunda edição.
1: Agradecendo a você pelo carinho, pela audiência, onde quer que você esteja aí. Com seu rádio ligado aqui na nossa programação, muito boa tarde, obrigado ao mesmo pelo carinho. 996-45-6772 é o nosso telefone para você interagir aqui com a nossa bancada, expondo suas ideias, críticas, elogios, reivindicações, tudo isso e muito mais, com total responsabilidade no assunto abordado.
0: A gente vai então para o intervalo comercial. Depois de uma manhã bem animada ao lado aí do Berg Dial, a gente segue com você até as 13 horas aqui no jornalismo da sua Liberal. Intervalo e a gente volta já.
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4: Libera FM agora, meio-dia, mais 10 minutos.
5: Repita a hora certa, 12:10.
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0: o equivalente a 89,5% do total. Dos 38.200 empreendimentos do novo PAC, mais de 10.700 já foram incluídos, ou melhor, concluídos e entregues à população.
1: E os investimentos alcançam 96% dos municípios brasileiros, com obras e ações voltadas à ampliação do acesso à saúde, à educação, à moradia, à mobilidade urbana, também ao abastecimento de água e infraestrutura social. No Minha Casa Minha Vida, o programa já contratou aí 2.300.000 moradias e entregou quase 2 milhões de unidades habitacionais em todo o país até o mês de março deste ano. Somadas, as seleções aí do novo PAC totalizam 130 bilhões de reais distribuídos em 5 eixos: saúde, cidades sustentáveis e resilientes, educação, ciência e tecnologia, infraestrutura social inclusiva, também água para todos.
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1: Meu Imóvel Rural ultrapassa 500 mil acessos e amplia serviços no campo.
0: O aplicativo Meu Imóvel Rural do Ministério da Gestão e da Inovação em Serviços Públicos ultrapassou 500 mil acessos em menos de um ano após o lançamento. A ferramenta reúne informações de produtores rurais e propriedades em uma única plataforma digital. Segundo o Ministério, o uso é dividido entre dispositivos e cerca de 55% dos acessos ocorrem por computador e 45% por celulares. O aplicativo já tem mais de 20 mil instalações em aparelhos Android e outros 10 mil em iPhones.
1: A plataforma integra dados aí do Cadastro Ambiental Rural, né, que é do Sistema de Gestão Fundiária e também do Sistema Nacional de Cadastro Rural. Também permite emissão de documentos e consulta de informações dos imóveis, com foco aí na digitalização dos serviços no campo. E vale lembrar que em março deste ano, o Meu Imóvel Rural recebeu atualização aí com novas funcionalidades que facilitam ainda mais a rotina de agricultoras e agricultores. Para saber mais, acesse gov.br/gestão.
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1: E Câmara aprova projeto que prevê prisão por alta no preço da gasolina sem justa causa.
0: A Câmara dos Deputados aprovou nesta quarta-feira o projeto de lei que prevê punição para empresas que aumentarem os preços dos combustíveis sem justa causa, com uma alta comprovada nos custos, com o objetivo de obter vantagem econômica indevida. A proposta segue para análise do Senado e o projeto estabelece pena de 2 a 4 anos de prisão e multa. A punição pode subir a 6 anos caso aconteça durante uma calamidade pública ou crise de abastecimento, ou se o crime for cometido por agente econômico que detenha posição dominante no mercado.
1: E os deputados ainda tentaram reduzir essa punição durante a votação dos destaques, quando foi colocada em pauta uma emenda que poderia diminuir a pena base para 6 meses a 2 anos, além de dar poder ao Conselho Administrativo de Defesa Econômica, o CAD, para definir o que é justa causa ou não, e restringir assim a possibilidade de ampliação ou aplicação da lei. A deliberação deste dispositivo inicialmente acabou empatada em 182 a 182 e precisou ser feita novamente, e na segunda tentativa o destaque foi derrotado por uma margem apertada, 200 a 196, e a punição foi mantida entre 2 e 4 anos.
0: O texto foi proposto neste ano pelo governo Lula como uma das ações para tentar mitigar o aumento no preço dos combustíveis durante um ano eleitoral. A medida, ela foi enviada pelo governo Lula nesse ano como parte das ações para tentar conter os impactos da alta dos combustíveis em meio ao ano eleitoral. A avaliação do Palácio do Planalto é que aumentos nos preços podem prejudicar a popularidade do governo na disputa presidencial agora de 2026.
1: A pressão sobre os combustíveis cresceu após a escalada aí das tensões no Oriente Médio e os ataques dos Estados Unidos e Israel ao Irã, que impulsionaram aí o preço internacional do petróleo. Por isso, o governo Lula, né, aplicou medidas como isenção de tributos e subvenções às distribuidoras, para tentar assim evitar que o aumento afete o preço dos combustíveis oferecido ao consumidor final. Um dos receios aí do governo, porém, é se essas empresas, que elas têm que aproveitar, né, estes benefícios para aumentar suas margens de lucro e não repassarem assim essa redução ao consumidor. O projeto aprovado nesta quarta-feira última visa punir quem adotar este tipo de conduta.
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0: Agora, 12 horas mais 15 minutos.
1: Meio-dia e 15 minutos.
0: E a gente volta a deixar você muito bem informado, agradecendo pelo carinho, pela audiência, onde quer que você esteja. E Ana, a ANP confirma a presença de petróleo cru em propriedade rural no Ceará e abre a avaliação técnica da área.
1: A Agência Nacional do Petróleo, Gás Natural e Biocombustíveis confirmou que o líquido preto encontrado no subsolo de uma propriedade rural no município de Tabuleiro do Norte, no sertão do Ceará, é petróleo cru. O material foi localizado em um sítio do agricultor, né, e analisado pela ANP após coleta realizada pelo Instituto Federal de Educação, Ciência e Tecnologia do Ceará.
0: Segundo a agência, o resultado aí da análise já foi encaminhado aí ao proprietário do terreno e também à Secretaria do Meio Ambiente e Mudança do Clima do Estado do Ceará. Também foi encaminhado para a Secretaria do Meio Ambiente e Mudança do Clima do Estado do Ceará, que poderá avaliar a necessidade de medidas e ou orientações ao proprietário sobre aspectos relacionados a questões ambientais, informou a ANP.
1: Com a confirmação da presença de petróleo cru, a ANP abriu processo administrativo para realizar uma avaliação técnica mais aprofundada da área e de seu contexto geológico. O objetivo é analisar a possibilidade de futura inclusão da região em blocos exploratórios da oferta permanente de concessão, principal modalidade de licitação para exploração e produção de petróleo e gás no país.
0: Apesar disso, a agência destacou que não há garantia de exploração comercial na área. É importante destacar que não há garantia de que essa inclusão vai ocorrer. A inclusão aí de bloco no edital da oferta permanente necessita de diversas etapas, não só internas da ANP, como também de outros órgãos, como órgãos ambientais e ministérios, esclareceu aí o órgão.
1: E a ANP informou ainda que não existe prazo definido para a conclusão dos estudos técnicos sobre a região. Os levantamentos deverão avaliar fatores geológicos, ambientais e econômicos antes de qualquer decisão sobre eventual exploração petrolífera.
0: A descoberta aconteceu em novembro de 2024, quando o agricultor Cidrônio Moreira decidiu perfurar um poço em sua propriedade para tentar encontrar água e reduzir a dependência de carros-pipa durante o período aí de seca no sertão cearense. Após, né, contratar uma empresa especializada e investir recursos próprios e empréstimos, Cidrônio perfurou cerca de 50 metros de profundidade. No entanto, em vez de água, encontrou aí um líquido escuro, né, viscoso e denso, com características semelhantes ao do petróleo.
1: A situação chamou a atenção de moradores da região, pesquisadores e autoridades, até que a análise laboratorial confirmou oficialmente a presença de petróleo cru no local. Pela legislação brasileira, caso a área venha a ser incluída em um futuro processo de exploração petrolífera, a empresa concessionária, seja a Petrobras ou qualquer outra petroleira privada vencedora do leilão, deverá pagar ao proprietário do terreno um percentual que varia de entre 0,5% e 1% do valor da produção realizada na área explorada. Não entendo muito,
0: praticamente,
1: Chico.
0: Ele não é o dono do petróleo, é do terreno dele.
1: Vai ser explorado,
0: vai
1: praticamente.
0: Aí, você viu, né?
1: Ele vai perder praticamente o terreno, porque isso vai acontecer, né? Devido à exploração, né? Eu não sei se a lei, né? Não entendo da lei, como eu tô dizendo, sobre a questão petrolífera, né? Mas eu não sei se, tipo, ele é obrigado a ceder a propriedade, porque muitas vezes tem disso, né? Você é obrigado.
0: Verdade.
1: Então, assim, você tem um terreno e não tem, né? É praticamente
0: tem
1: isso.
0: Terreno, nesse caso aí, tem um terreno e não é o dono do petróleo, no caso, né?
1: Aí, imagina, você descobre, fica rico e de repente fica pobre. Fica rico e tem um tesouro preto ali, né? Ouro preto no seu terreno. E ao mesmo tempo tá pobre porque aquele ouro não é seu, de certa forma ali, né? Meio que uma concessão federal. Então, assim, e 0,5% a 1%, eu sei, Chico, que nos milhões, trilhões que podem entrar devido à exploração, mesmo assim é nada,
0: também,
1: né? Podia ser pelo menos 10%, né? Eu imagino assim, já que é o proprietário, né? Dono das terras, pelo menos 10% do valor. Ele ia ganhar muito com isso, claro, ou 5% que fosse, pelo menos 5%, mas 0,5%, Chico, 0,5%, não dá nem 1% fechado, digamos assim, para ganhar essa grana. E outra coisa também, poderiam dar outra propriedade, né? Já completo com mesmo avaliação de terreno e tudo mais. E esse dinheiro ser só, digamos assim, uma parte, porque praticamente ele vai ter terras, né, ocupadas aí pelas petroleiras, e o que não vai faltar é gente de olho nesse tesouro, já achando que o coitado é dono aí da fortuna, quando na verdade só tem o terreno mesmo.
0: Pois é, acho que os vizinhos todos agora vão perfurar poço, né, Ana? Se teve ali, tem aqui na minha também, os vizinhos, né?
1: Tem muito disso, né? Quem sabe, né? 12h20.
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0: E a gente segue a deixar você muito bem informado, e o presidente Lula assina decretos que fortalecem regulamentação das redes sociais.
1: O presidente Lula assinou nessa quarta dois decretos que fortalecem a regulamentação sobre atividades nas redes sociais. As duas normativas criam mais espaços de denúncia e de segurança para mulheres e para a prevenção de golpes digitais. Os textos serão publicados no Diário Oficial da União e passam a valer já a partir de hoje, quinta-feira. Um dos decretos assinados por Lula estabelece que as plataformas precisam criar nas suas redes sociais canais específicos que não sejam os já existentes para denúncia e moderação para mulheres denunciarem a exposição de conteúdos íntimos sem consentimento.
0: E os conteúdos denunciados precisarão ser removidos em até 2 horas. Também ficou proibido o uso de inteligência artificial para criar imagens íntimas ou sexualizadas de mulheres, uma prática que viralizou há alguns meses. Na frente aí dos golpes digitais, o outro decreto obriga as Big Techs a armazenar aí dados de anunciantes para que, na hipótese de crimes, seja possível rastrear e encontrar aí os autores, para que sejam tanto punidos penalmente quanto obrigados a reparar os prejuízos financeiros provocados aí às vítimas. Esse segundo decreto também estabelece que as plataformas podem ser responsabilizadas quando se constatarem falhas recorrentes na prevenção de crimes digitais.
1: Olha, lembrando que na esteira do que foi decidido pelo Supremo Tribunal Federal nas ações que julgaram a constitucionalidade de trechos do Marco Civil de Internet, no julgamento que ficou conhecido como regulação das redes sociais, Lula também determinou, por meio de um dos decretos assinados, que as Big Techs, né, impeçam a veiculação de perfis e publicações ligadas a terrorismo, exploração sexual de menores de idade, violência contra a mulher, tráfico de pessoas e automutilação.
0: A regulamentação das redes sociais foi um grande embate, né? Um dos grandes embates aí até o momento do governo Lula. O julgamento do Supremo, concluído aí em junho do ano passado, foi questionado por uma série de recursos apresentados pelas Big Techs e deve se arrastar, né, até o final de 2026. Os ministros estabeleceram alguns regramentos, mas foram contundentes em apontar que a legislação sobre o assunto deverá partir do Congresso Nacional.
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0: Enquanto isso, a AGU aciona Google, Meta, TikTok e outras Big Techs para combater golpes ligados ao novo desenrola.
1: A Advocacia Geral da União, AGU, notificou nessa quarta-feira as empresas Google, Meta, TikTok, Kawaii e Microsoft para que adotem medidas imediatas de combate e prevenção às fraudes digitais relacionadas ao programa novo Desenrola Brasil.
0: A iniciativa foi, né, conduzida pela Procuradoria Nacional da União de Defesa e da Democracia, após solicitação da Secretaria de Comunicação Social da Presidência da República. O objetivo é proteger a população contra golpes que utilizam indevidamente o nome do Programa Federal de Renegociação de Dívidas, lançado oficialmente no último dia 4 de maio.
1: Segundo a AGU, a atuação das plataformas deverá ocorrer em 3 áreas principais: publicidade digital, lojas de aplicativos e serviços de correio eletrônico. E
0: entre as medidas solicitadas pelo governo federal estão análise rigorosa de anúncios relacionados ao novo desenrola, remoção imediata de conteúdos enganosos, bloqueio de aplicativos fraudulentos e também monitoramento de mensagens que utilizem indevidamente o nome do programa ou marcas do governo federal.
1: A AGU também pediu que mensagens suspeitas sejam automaticamente classificadas como spam para reduzir o alcance das tentativas de golpe. O governo alerta que criminosos têm criado páginas falsas e anúncios enganosos prometendo renegociação facilitada de dívidas mediante pagamento de taxas indevidas, principalmente por meio de PIX. A orientação oficial é que os cidadãos utilizem apenas canais autorizados pelo governo federal para acessar informações sobre o novo Desenrola Brasil.
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0: Agora 12h25.
1: Meio-dia e 25 minutos, tem intervalo e já mais informações e sua participação.
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0: Liberal FM, agora meio-dia, mais 31 minutos.
1: Repito, hora certa, 12h31.
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1: E a gente segue a deixar você muito bem informado. O governo destina 3 milhões de reais para a formação de doulas no SUS durante a Convenção Nacional. Essa convenção aconteceu em Belém.
0: É, o governo federal vai investir 3 milhões de reais na formação de doulas no Sistema Único de Saúde, SUS. O anúncio foi feito pelo Ministério da Saúde durante a 10ª Convenção Nacional de Doulas do Brasil, CONADOLA, realizado entre os dias 14 e 17 de maio lá em Belém, no Pará.
1: Realizada anualmente, né, pela Federação Nacional de Doulas do Brasil, em parceria com o Estado sede, o encontro reuniu, nesta edição, doulas, pesquisadoras, gestoras, movimentos sociais e representantes de diferentes regiões do país. O objetivo foi discutir o fortalecimento de políticas públicas voltadas ao cuidado integral, à humanização do parto e também à garantia dos direitos produtivos e reprodutivos, né? Com foco aí na atuação das doulas. O evento reuniu pela primeira vez a participação aí de representantes dos 27 estados brasileiros.
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1: E o presidente Lula assina medida provisória que flexibiliza idade mínima e curso para motoboy.
0: É a obrigatoriedade do curso especializado para motoboys e a idade mínima de 21 anos para exercer a profissão foram derrubadas pelo presidente Lula através de uma medida provisória publicada em edição extra no Diário Oficial da União. A medida provisória revoga trechos da Lei 9.503, que institui o Código de Trânsito Brasileiro, CTB. O objetivo é que a medida flexibilize a atuação da categoria no mercado de trabalho.
1: Antes da medida provisória, o Código de Trânsito Brasileiro determinava que os entregadores fossem submetidos ao curso especializado para motofretista, né? A motofretista, né, é aplicado pelos departamentos estaduais de trânsito, os DETRANs, e o curso, né, com 30 horas podia ser concluído entre 4 a 45 dias. E fica suspenso também a obrigatoriedade do profissional ter, no mínimo, 2 anos de habilitação na categoria, ou seja, motocicletas.
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1: Olha aí, formação de professores à distância mostra desempenho 53,1% inferior.
0: Este tipo de dados divulgados pelo Ministério da Educação, MEC, nessa quarta-feira, mostram que 53,1% dos concluintes de cursos de licenciaturas na modalidade de educação à distância em 2025 tiveram desempenho insuficiente no Exame Nacional de Desempenho dos Estudantes, o ENAD, das licenciaturas do ano passado. Entre todos os formandos do ano passado, 40% estudaram em cursos presenciais e 60% nos cursos de EAD. O levantamento aponta que os concluintes de cursos presenciais apresentaram desempenho significativamente superior ao observado na educação à distância.
1: E segundo os dados oficiais, 73,9% deles foram avaliados como proficientes, ou seja, né, atingiram aí o nível considerado adequado de conhecimento ou habilidade na área. Em coletiva na sede do MEC, em Brasília, o ministro da Educação, Leonardo Barchini, destacou medidas regulatórias recentes adotadas pela pasta, entre elas a de que todos os cursos de licenciatura EAD atuais serão extintos até maio de 2027. Aqueles alunos que estavam matriculados nesses cursos 100% EAD não poderão aí migrar para outros, mas todos os cursos estão migrando aí para uma situação de semipresencialidade ou presencialidade.
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1: Ligando o Sertão do Araripe através da notícia. Hoje a Caixa Econômica Federal está pagando Bolsa Família a beneficiários com NIS de final 4.
0: É, Chico, a Caixa Econômica Federal está pagando nessa quinta-feira a parcela de maio do Bolsa Família aos beneficiários com número de inscrição social NIS de final 4. O valor mínimo corresponde a R$ 600, mas com os adicionais, o valor médio do benefício sobe para R$ 678. Segundo o Ministério do Desenvolvimento e Assistência Social, neste mês o programa de transferência de renda do governo federal alcançará 19,8 milhões de famílias, com gasto de R$ 12,9 bilhões.
1: E além do benefício mínimo, há o pagamento aí dos seguintes adicionais: benefício variável familiar nutriz, que paga 6 parcelas de R$ 50 a mães de bebês de até 6 meses de idade para garantir a alimentação da criança. Acréscimo de R$ 50 a gestantes e nutrizes, mães que amamentam. adicional de R$150 por cada criança de até 6 anos e adicional de R$150 por cada criança de até 6 anos.
0: Lembrando que no modelo tradicional do Bolsa Família, o pagamento ocorre nos últimos 10 dias úteis de cada mês, né? E lembrando que o beneficiário poderá consultar informações sobre as datas de pagamento, valor do benefício e a composição das parcelas no aplicativo Caixa Tem, usado para acompanhar as contas poupanças digitais também do banco.
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1: Agora, 12 horas mais 37 minutos.
0: Meio-dia e 37.
1: Fala sobre a recuperação da conta do golpe.br, né? Que agora pode ser feita em minutos com uso de e-mail, viu,
0: Ana? Só acredite se precisar, viu, Chico?
1: Verdade.
0: Porque o negócio difícil é você recuperar assim, a senha, né, do gov.br, porque na verdade, né, sua vida inteira digital
1: tá ali
0: no gov, né? Mas é muito difícil de você, né, conseguir às vezes acessar ou migrar, por exemplo, da conta bronze pra conta ouro. Eu até brincava com você, né, que sua conta é ouro, né? Eu tentei muito até conseguir chegar também na plataforma ouro, né? Tive que baixar aplicativo.
1: Você era prata, né?
0: Eu era bronze, era menos ainda, né?
1: Não passou
0: só era
1: nem
0: bronze.
1: Pra prata, foi logo
0: não
1: pra ouro.
0: Não tinha direito nem a ter a carteira digital, né? No próprio aplicativo, não conseguia, então tive que baixar um aplicativo do banco, né? E fazer ali uma eu agora esqueci como é que chama, mas tipo uma migração, né? Abrir a conta bancária dentro do Gov para poder dar acesso à conta ouro, né? Foi a única forma de conseguir também migrar e poder ter os documentos da carteira digital no próprio aplicativo. Mas o governo do Brasil, trazendo essa matéria, simplificou o processo para recuperação da conta gov.br em caso de perda ou troca do celular para os usuários que utilizam a verificação em duas etapas. Para usar, basta o usuário cadastrar um e-mail específico para esse processo, que pode ser o mesmo já utilizado na conta gov.br ou um endereço diferente apenas para essa funcionalidade.
1: A partir de hoje, quinta-feira 21, todo o procedimento pode ser realizado em minutos com mais essa opção. Outra forma rápida é utilizando aí a carteira de identidade nacional, assim. Segundo dados do Ministério da Gestão e da Inovação em Serviços Públicos, o gov.br possui mais, preste atenção, Ana, 176 milhões de usuários.
0: É, lembrando que a recuperação, né, da conta por e-mail estará disponível para os usuários que cadastrarem previamente um e-mail de recuperação no aplicativo gov.br no momento da ativação da verificação em duas etapas. Para isso, é preciso atualizar o aplicativo para ter acesso a essa nova opção de restauração. Assim, o gov.br poderá passar a ter dois e-mails para usos diferentes.
1: É verdade, o e-mail principal da conta gov.br, usado aí para comunicação e recuperação de senha, e o e-mail, né, de recuperação da verificação em duas etapas, usado aí para recuperar o acesso quando a pessoa perde ou troca o celular. De forma simples, a recuperação da conta na plataforma do governo do Brasil poderá ser realizada seguindo aí os seguintes passos.
0: Primeiro, tem que estar com o aplicativo gov.br atualizado, né? Você deve atualizar o aplicativo para que tenha acesso a essa opção de recuperação com e-mail.
1: Informar dificuldade para gerar o código, ou seja, na etapa de verificação em duas etapas, clique em Estou com dificuldades para gerar o código e siga os passos.
0: Terceiro, você pode realizar o reconhecimento facial. Para confirmar sua identidade durante o processo, será necessário concluir com sucesso o reconhecimento facial.
1: E fechando assim, em quarto, ter acesso ao e-mail cadastrado aí para recuperação da verificação em duas etapas. Ao final, será necessário confirmar um código enviado para o seu e-mail.
0: Olha, Chico, e é tão importante essa movimentação do gov.br que, por exemplo, né, para ter ali acesso a extratos bancários, né, no sentido do INSS, você vai pela conta gov.br. Os documentos, como a SIM, né, o CPF, que agora, né, tá, é o número único, né, para a SIM, mas para quem tem outros, a carteira de vacinação e tudo mais, tudo também fica, a CNH fica vinculado também no gov.br. Para as pessoas que fazem empréstimo, precisa dessa senha gov.br. Por isso que é tão importante você estar com ela anotado e muito cuidado também ao você estar repassando sua senha gov.br para qualquer pessoa, porque toda movimentação também pode ser feita, principalmente no caso de empréstimos, né, através aí dessa sua senha.
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1: Agora, 12 horas mais 41 minutos.
0: Meio-dia e 41 minutos.
1: Três municípios da região do Araripe estão entre os piores indicadores de qualidade de vida no estado, viu?
0: É, o Índice de Progresso Social IPS Brasil 2026, divulgado nessa quarta-feira 20, revelou quais são as cidades pernambucanas com os piores indicadores de qualidade de vida no estado. O levantamento considera critérios sociais e ambientais para avaliar o bem-estar da população nos 5.570 municípios brasileiros, sem incluir dados econômicos como o Produto Interno Bruto, PIB. Entre as 10 cidades de Pernambuco com menor pontuação no ranking, Carnaubeira da Penha aparece na última colocação estadual, com índice de 48,79. Em seguida estão Paranatama, né, com 50,49, Casinhas, que registrou 52,29 pontos.
1: Também figuram entre os municípios com piores resultados Santa Filomena, 53,46, Bodocó, 53,48, Buíque, 53,63, Santa Cruz, 53,67, Santa Maria do Cabuncá, 53,94, Afrânio, 54,56 e Maraial, que teve a mesma pontuação. O IPS Brasil utiliza 57 indicadores para medir aspectos ligados à qualidade de vida da população. Os dados são divididos em três áreas: necessidades humanas básicas, fundamentos do bem-estar e oportunidades.
0: Entre os critérios analisados estão acesso ao saneamento, cobertura vacinal, expectativa de vida, segurança pública, inclusão social, educação superior, acesso à internet e preservação ambiental. Segundo o estudo, os menores índices do país continuam concentrados principalmente em municípios das regiões Norte e Nordeste, refletindo desigualdades históricas relacionadas à infraestrutura urbana, acesso a serviços públicos e oportunidades sociais.
1: O levantamento também mostrou, Ana, que Recife perdeu posições entre as capitais brasileiras. A capital pernambucana passou a ocupar o 23º lugar entre as 27 capitais do país, ficando entre os piores desempenhos nacionais no quesito qualidade de vida. No cenário estadual, Pernambuco aparece na 16ª colocação entre os estados brasileiros avaliados pelo IPS 2026. Já entre os municípios pernambucanos, com melhor desempenho é Fernando de Noronha, que lidera o ranking estadual. Onde você falou em Curitiba, Ana, e Curitiba é a melhor capital, viu? Primeiro lugar em qualidade de vida.
0: Era de se esperar, né? Para mim não é nenhuma surpresa, né? Em termos de capital, ganhou o primeiro lugar. E como a gente até comentava, né? No sul e sudeste do país, claro, depende muito da região, né? Também levaram ali as melhores notas, né? Os melhores indicadores no sul do país em termos de qualidade de vida, né? Se pensando, como disse, não é uma avaliação assim padrão, de um ano, não. É um longo período, né? Que eles fazem essa avaliação para tudo, para meio ambiente, nesse sentido, são melhorias de serviços públicos, oportunidades sociais, questão de infraestrutura dos municípios, né? A questão de estudo, né? Educação. Então, assim, é um conjunto de fatores. Às vezes você é 10 em vários quesitos, mas por um ou outro que tem uma nota abaixo, então acaba caindo esses indicadores. Isso mostra, na verdade, Chico, né? O quanto a gente ainda, enquanto norte e nordeste do nosso país, independente de cidade, a gente ainda precisa avançar para ter ali cidades, né, de primeiro mundo, no sentido de qualidade de vida mesmo para as famílias.
1: É verdade. E ontem, né, você destacou aqui no nosso programa, né, no nosso jornal, e eu trouxe aí com certeza porque os números são exatos, viu?
0: A gente traz aí, então, né, muita informação aqui no nosso Jornal da Liberal.
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0: Liberal, já meio-dia, mais 45 minutos.
1: 12h45.
0: Tem intervalo e a gente volta já.
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0: que o indivíduo com mandado de prisão em aberto estaria escondido em uma residência da localidade.
1: E com suspeito, os PMs aí encontraram 4 cédulas de R$200 e uma de 100, né, que segundo os militares, apresentava aparentes sinais de ilegitimidade. O homem foi conduzido com material apreendido para a Delegacia de Polícia Civil de Serrita, que adotou aí os procedimentos cabíveis.
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0: E mais informações policiais amanhã na nossa primeira edição do Jornal da Liberal. Agradecendo a você sempre pelo carinho e pela audiência aqui com o nosso jornalismo.
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1: E assim chegamos ao final da segunda edição do Jornal da Liberal, desta quinta-feira, 21 de maio, pela 99,5 Rádio Liberal FM.
0: Sede Pubim, Rua da Matriz, número 50, primeiro andar no centro.
1: Sucursal em Ouricuri, Avenida Fernando Bezerra, 419, primeiro andar centro.
0: Uma produção do Departamento de Jornalismo da Rádio Liberal FM.
1: Com direção geral de Neto Rodrigues.
0: Direção de programação, doutora Lorena Kelly.
1: Amanhã, às 7:30 da manhã, você acompanha o Jornal da Liberal em sua primeira edição.
0: Ao meio-dia, também estaremos de volta com o Jornal da Liberal, segunda edição.
1: Essa edição teve a apresentação de Ana Paula Freitas.
0: E também do Chico César.
1: Na sequência vem aí Antônio Carlos no Debate Bola.
0: Obrigada a todos pela sintonia, uma excelente tarde, um forte abraço e até amanhã, se Deus quiser, em mais uma edição do nosso Jornal da Liberal. Um abraço e até lá.
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0: para você sintonizado na Rádio Liberal. Hoje, quinta-feira, 21 de maio de 2026, começando por aqui pela 99,5, mais uma edição do seu Debate Bola, que traz todas as informações do futebol nessas últimas horas. No Brasil e no mundo, com a apresentação de Antônio Carlos e Chico César. E vamos aos principais destaques de hoje. Pelas semifinais da Copa do Nordeste, Sport bate o Fortaleza lá na capital cearense e traz vantagem pela vaga na final. Vitória goleia o ABC e dá passo importante para a sua oitava final do torneio. E pela Libertadores da América, Flamengo vence e ganha moral na liberta e Palmeiras perde a primeira em casa depois de 5 anos. E muito mais, tem Paulo Everardo com as curiosidades da Copa do Mundo. Tudo isso e muito mais aqui na sua revista eletrônica Esportivo todos os dias. A partir de agora, começa o seu Debate Bola de quinta-feira pela 99,5.
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0: boa tarde, meninos e meninas que gostam do bom futebol. A partir de agora, nós estamos chegando com o seu Debate Bola de quinta-feira, com muitas novidades, muita coisa boa por aqui. Vamos falar de Copa do Nordeste, porque tem grande final aí encaminhada. Não sabe se ainda vai ser, porque ainda falta o jogo de volta, mas esporte e também a equipe do Vitória já deram um passo importante. Vamos falar também de Libertadores da América, porque o Palmeiras perdeu a primeira, meus amigos. A primeira na Libertadores em casa, depois de 5 anos sendo mandante absoluto. E tem também ele, o meu amigo Paulo Everardo, com informações da Copa do Mundo. E a sua participação pelo nosso WhatsApp 996456772. E tem novidade, olha só, você que tá com esse WhatsApp, se prepara, o nosso WhatsApp oficial 96005000, daqui, acredito, uns dias já está voltando, tá? E você vai poder reutilizá-lo novamente, tá bom? Por enquanto, vai mandando mensagem no nosso WhatsApp 96456772. Participa, manda alô para quem você quiser e vamos falar de Copa do Mundo. Com ele, o camisa 10 da Liberal, ele, a Neymazete de plantão. Ele que chorou horrores com o edema do Neymar. Ele que já estava triste achando que seu ídolo não ia à Copa. Chico César, o camisa 10 da Liberal, vai estar conosco daqui a pouquinho. E nós agora vamos para um rápido bloco comercial e eu volto já já com muito mais. Não sai daí, daqui a pouco a gente volta.
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3: Tudo bem, é isso aí. Eu pensei que era um narrador da Globo Rio de Janeiro. Rádio Liberal, bateu e no Flamengo.
4: Ah, rapaz, agora eu entendi. Agora todas as peças se encaixaram.
5: Eu não digo é nada, eu só posso dizer uma coisa, meu amigo Salsicha. Pega o porco, Salsicha, e entendedores entenderão. É, meus amigos, estamos começando o seu debate bola de hoje. Agora, vamos convocar para entrar em campo o camisa 10 da Liberal, a Neymazete de plantão, o orixá dos maus resultados, Chico César está chegando por aqui.
1: Chico César, Chico César.
5: Buenas tardes, senhor Chico Selado.
6: Flamengo.
5: Vou tocar aqui pra você.
6: Toca aí, hoje merece.
7: Flamengo, go, go, go.
6: Flamengo, para com isso, menino.
7: Flamengo foi prejudicado.
6: O VAR prejudicou o Flamengo ontem, rapaz.
5: Ah, para com isso.
6: É, foi verdade. O juiz daquele pênalti foi e o VAR tirou o pênalti do Flamengo. Bom, boa tarde, Antônio Carlos, e boa tarde aos nossos ouvintes. É muito, mas muita coisa pra gente, com certeza, tá debatendo aí com os nossos ouvintes nessa tarde de quinta-feira, né, Antônio Carlos?
5: Pois é, meu amigo Chico César, tem notícia da região do Araripe e com quem? Com aquele...
6: Ele mesmo, aquele
5: sujeito que ama dizer que é São Paulino, mas o coração bate um coração corintiano. Meu amigo Tonzinho Cipa está chegando com mais informações. Muito boa tarde, Tonzinho Cipa.
8: Uma ótima tarde, Antônio Carlos, também o Chico César, Tonzinho Silva passando por aqui para avisar que amanhã estarei passando o que vai acontecer de melhor aí, ó, durante o ano todinho aqui na nossa região da Araripe. E Ipubi, Bodocó, Uricuri já teve aí seu calendário divulgado aí nas redes sociais. Amanhã a gente vai trazer tudo direitinho que vai acontecer de melhor na nossa região do Araripe. Jogos escolares regionais também acontecendo. A gente vai trazer do que tem de melhor na nossa região. Lembrando a vocês, ó, que ontem teve abertura da terceira Copa Pernas de Pau Raiz aí na cidade de Ipubi, onde ontem à noite a bola já rolou. Onde aí, ontem à noite, o primeiro jogo da noite aí, os Papaléguas enfrentou o Atlético Mineiro e o jogo saiu 7-0 para o Atlético Mineiro. Segundo jogo na noite, o PS Gole enfrentou aí a equipe do Ilimitados e o jogo saiu 5-2 para a equipe do PS Gole, que venceu a equipe do Ilimitados. E pela série Ouro, tivemos bola rolando também, o Mundo Digital venceu por 3-2 a equipe do G3X. O segundo jogo da noite aí, pela série Ouro, o Real Madruga enfrentou aí a equipe do Reprovados. O jogo saiu, a equipe aí do Reprovados venceu aí por 6-3. Então aí foi a primeira rodada do campeonato aí, terceira Copa Pernas de Pau de Futsal em Ipubi.
5: Rapaz,
8: amanhã a gente vai trazer também os jogos e as rodadas de amanhã à noite.
5: Olha, eu vou dizer uma coisa, depois a gente vai trazer os organizadores dessa Copa Pernas de Pau, a terceira edição, só para eles comentarem desses nomes, que é um nome bem legal, né, Chico? Reprovados.
6: O Ilimitado, né?
5: Ilimitados.
6: Ilimitado, que é limitado, né? Que levar uma peia dessa.
5: Também trazer o Real Madruga. Olha, eu adoro meu município, eu adoro minha cidade, meu. Olha, um abraço pra todos aí, os organizadores da Copa Pernas de Pau.
6: Pelo menos gol tem muito, né, tem, cara?
5: Ah, tem. Olha, a gente vai acompanhar agora. A gente vai acompanhar. Vamos levar a turma lá pra fazer umas entrevistas com vocês, viu? A galera, eu gostei do bom humor.
6: Massa. Quando tiver a final, avisa aí pra nós ir, não tem, cara?
5: Vamos sim. Quando for a final, convidem o Debate Bola, a equipe de esportes aqui da Rádio Liberal. E a gente tá aí, só pra ver quem foi pra final. Agora, se o Reprovados.
6: E o Ilimitado.
5: E o Ilimitado foi pra final.
6: Agora, o Reprovado ganhou. Agora o Ilimitado levou uma pia, né?
5: Pois é, foi bem ilimitado mesmo. Ilimitado foi. De gol, de levar gol. Um abraço para todos os organizadores aí da terceira Copa Pernas de Pau. Agora, meu amigo Chico César, antes de entrar nas nossas informações, nós vamos falar, sabe com quem? Com ele, a nossa enciclopédia ambulante. Ele que sabe tudo e de tudo. Meu amigo Paulo Everardo, que traz, meu amigo Chico César, informações aqui em clima de Copa do Mundo. Hoje vamos falar da Holanda. Vamos ouvir o nosso amigo Paulo Everardo.
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5: Em clima de Copa do Mundo, vamos falar com ele, Paulo Everardo, que traz informações sobre a seleção holandesa, a seleção da Holanda. Muito boa tarde, Paulo Everardo.
10: César, boa tarde, ouvintes do Debate Bola. Boa tarde, Antônio Carlos. Boa tarde, Chico César. Boa tarde, ouvintes do Debate Bola da Rádio Liberal. Em clima de Copa do Mundo, hoje vamos falar da laranja mecânica, como ficou conhecida entre as Copas de 74 e 78 em virtude do seu futebol revolucionário. Isso mesmo. Hoje vamos falar da Holanda. Então, a Holanda tem um número de participações até 2022 em Copas, 11 participações. Melhor resultado, vice-campeã. 74, 78 e 2010. A Holanda é provavelmente a seleção não campeã que mais merecia uma taça. Como se lê acima, são três vices, um sobre o revolucionário carrossel holandês do técnico Rinus Michel e do meia Johan Cruyff, além de um terceiro lugar em 2014 e um quarto lugar em 1998. Em outras palavras, a cada três participações em uma, a seleção holandesa avança pelo menos até a semifinal do torneio. Tá aí informações hoje sobre o carrossel holandês. A Holanda vem aí. Preparem-se. Boa tarde a todos.
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5: O homem entende, viu, meu amigo Chico Zé? O homem entende.
6: Eu fico só observando, tô aprendendo com o Paulo. E outra coisa, a Alemanha também foi feita aí a convocação, né, Antônio Carlos?
5: E Neuer abandonou
6: o Brasil,
5: a aposentadoria,
6: que o Brasil,
5: né,
6: ganhou de 1-7.
5: Olha, vamos mudar de assunto, vamos. Eu não gosto nem de lembrar. Você viu que o rapazinho saiu da aposentadoria?
6: Pois é, a convocação realmente que chamou a atenção foi mais aí do goleiro Neuer, né?
5: Verdade, verdade. Eita, já estamos de volta. Agora nós vamos falar de vários campeonatos. Vamos falar de Copa do Nordeste, vamos falar de Libertadores da América, porque só aqui você fica sabendo de tudo que acontece nas principais competições.
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6: Nós vamos falar sobre o transfer ban que o Corinthians levou hoje de manhã, não, da FIFA?
5: Não, não tá na pauta, não.
6: E o zagueiro do São Paulo que pediu para sair, porque Dória pede rescisão de contrato do São Paulo por receber ameaça de torcedores.
5: Esse pode entrar na pauta. Vamos falar também que pode entrar na pauta. É que tem alguém pedindo pra voltar lá no São Paulo, viu? Tem alguém pedindo pra voltar. Ficou sabendo, Chico?
6: Não, fiquei não.
5: Pois é, tem alguém querendo voltar. Eu só soube desses.
6: É um querendo sair e outro querendo voltar, né?
5: É verdade. É um querendo sair e outro querendo voltar. Me disseram, viu? Me disseram. E é tudo no São Paulo Futebol Clube. Vamos deixar o transfer bom pra depois. Não precisa falar disso agora.
6: Rapaz, no dia que o Corinthians faz um contrato bom aí, né, rapaz? Novo patrocinador, para o calção, né? Aí sofre um transfer ban desse, rapaz.
5: É que os devedores, quem o Corinthians deve já fica de olho. tá ganhando dinheiro, vem me pagar, safado. Ai, meu Deus, eu vou ter alguma tristeza, viu? Porque não tem condição, não. Antes de falar dessas polêmicas, meus senhores, vamos falar agora da Copa do Nordeste, meu amigo Chico César, que acontecendo, né, igual aos outros campeonatos, a Copa do Nordeste chega às suas semifinais com um jogão de bola entre Sport e Fortaleza, lá na casa da capital cearense, o duelo dos Leões... Deu Leão da Ilha, viu, Chico César, por 2-1.
6: É verdade, o Vitória realmente...
5: Aliás, o...
6: Tá falando do jogo do Vitória ou do...
5: Do Sport, não, Sport do Fortaleza.
6: O jogo dos Leões. É verdade, Antônio Carlos, a equipe do Sport, como a gente viu aí, no Campeonato Brasileiro da Série B, tá ali naquela posição ali de terceiro colocado nesse momento, mas com o mesmo número de pontos da equipe do... se não me engano é do Náutico, né? No Campeonato Brasileiro?
5: Sim.
6: E na Copa do Brasil, venceu, depois de muito tempo, mas já muito tempo mesmo que o Sport não vencia o Fortaleza, jogando no Ceará. Abriu uma vantagem muito boa, o Sport deu um passo muito importante rumo aí à final da Copa do Nordeste, 2026. Essa partida foi realizada ontem, pela semifinal, foi disputada nesta quarta-feira, o Leão da Ilha superou o Fortaleza por 2-1, encerrando assim um tabu. Olha o tabu, Antônio Carlos, de 46 anos sem vitória como visitante diante aí do adversário cearense. Olha o tanto de tempo, né?
5: Agora, liga-se o alerta para o Fortaleza, né, Chico? Porque o Fortaleza vinha por muito tempo se considerando uma das equipes nordestinas mais organizadas, né, em questão de futebol, dentro e fora de campo, e agora vive um momento difícil. Até na Copa do Nordeste não consegue se manter diante de seus rivais. E quem está por lá, que é o Carpini, enfrenta uma senhora crise, viu?
6: A crise já vem desde o ano passado, né, Antônio Carlos? Quando a equipe caiu aí para a Série B do Brasileiro, né?
5: Sim, sim.
6: E de lá para cá, o time não vem se recuperando de jeito nenhum. Joga uma partida boa, mas chega ali perto de 2-3 partidas. E não tá bem a equipe do Fortaleza. E é um time que tem que melhorar bastante, porque a gente viu... Eu tava assistindo os melhores momentos, o jogo foi ontem. Aí, devido a assistir o jogo da Sul-Americana e também da Libertadores, eu não assisti da Copa do Nordeste, né? Mas assisti os melhores momentos e vi que o Sport realmente jogou muito contra o Fortaleza, viu?
5: Agora, Chico César, o que preocupa também nesse jogo, interessante em relação do Sport e Fortaleza, é que as equipes ambas estavam na Série A do Campeonato Brasileiro o ano passado e ambas caíram. Só que o Sport com uma decadência tremenda, né? Venceu dois jogos no campeonato inteiro. Aí o que preocupa é o seguinte: Fortaleza, desde que foi declarada aquela crise com o Vojvoda, não conseguiu se recuperar mais. Ninguém mais deu certo no Fortaleza. Para isso agora, o Fortaleza vai precisar conseguir um resultado que muitos consideram impossível agora na casa do Leão da Ilha, né?
6: É, não vai ser fácil, não vai ser fácil, porque o Sport joga pelo empate. A equipe do Fortaleza tem que vencer por dois gols de diferença, né, para se classificar direto para a final, ou se vencer por um gol de diferença, aí vai para pênalti, né? Mas não vai ser fácil, esse jogo vai ser na Ilha do Retiro, vai ser na próxima quarta-feira, dia 27, 9 horas da noite, na Ilha do Retiro, e vai ser um jogo muito complicado aí para o Fortaleza. O Sport realmente está dentro daquele padrão, né? Joga em casa, joga pelo empate, então tem tudo aí para se classificar para a final, e tudo indica que seja aí os dois rubro-negros, né?
5: Verdade, porque o Vitória ontem aplicou uma senhora goleada de 6-2 para cima do ABC e praticamente botou o pé na sua oitava final, viu, Chico?
6: Oitava final. E essas duas equipes, e vou falar também do Fortaleza, que são os principais times aí que estavam aí. O time do Vitória está na Série A esse ano, como você citou anteriormente, Fortaleza e Sport o ano passado. E estão aí realmente, vamos dizer assim, numa boa, porque o Bahia esse ano não participou da Copa do Nordeste, né? Não participou. O Bahia não participou da Copa do Nordeste. Então, tem tudo aí pra gente ter um grande clássico na final aí da Copa do Nordeste entre os dois rubro-negros. Olha como é bom, rubro-negro, né?
5: Meu Deus do céu, ele tem que puxar. Olha, minha gente, não sou eu não, tá? Chico César quer monopolizar esse programa, né?
6: Não, cara,
5: a sorte
6: eu
5: sou eu.
6: Negro. Eu não falei sorte, nome.
5: A sorte é esse rapaz que vos fala, o filho de Maria, que ainda coloca neutralidade nesse programa, tá?
6: Transferban.
5: Rapaz, ele não vai me deixar em paz, não. Olha. Sport e Fortaleza voltam a se enfrentar agora no dia 27 de maio. 27. Na próxima quarta-feira, às 9:30 da noite, pelo jogo da semifinal. E Vitória volta a se enfrentar também dia 27, no mesmo horário. Os jogos são simultâneos. Então vamos ver quem vai para a final da Copa do Nordeste. Antes de ir falar de Libertadores da América, vou trazer logo essa notícia, senão esse rapaz não me deixa em paz, viu? Triste, é triste trazer essa notícia, mas Corinthians sofre novo transfer ban por dívida na compra do volante Martínez. Meu Deus, Martínez. Meu Deus. Timão atrasou a maior parte do acordo com o Philadelphia Union dos Estados Unidos pela aquisição do jogador em agosto de 2024. Punição vale por 3 janelas. A FIFA aplicou na manhã desta quinta-feira, um transfer ban ao Corinthians por uma dívida com o Philadelphia Union dos Estados Unidos pela compra do volante José Martínez. Em 2024, o valor devido ao norte-americano é de aproximadamente 1,5 milhão de dólares, cerca de 7,54 milhões de reais na cotação atual. Brincadeira, viu, Chico César? Uma equipe deixar de pagar 7 milhões é um estrago muito grande que aquela diretoria do Augusto Melo deixa, viu, Chico? Complicado, viu?
6: É verdade, não tá fácil não. E olha que, como eu falei anteriormente, o Corinthians hoje fechou um contrato muito bom aí para uma marca, né, que vai ser usada no calção aí, no caso, por trás aí do calção. Entra dinheiro, Antônio Carlos. Eu queria entender como é que o Corinthians passa por uma decepção dessa, né? Porque é uma decepção. Três janelas, ou o Corinthians paga, ou vai passar em 3 janelas sem contratar ninguém, né?
5: É verdade. E aí tem que pagar logo, né? Se, claro, você
6: tem que pagar 7 milhões e meio praticamente de reais, né?
5: Eu acho, Chico, para um clube que paga 4 milhões pro Memphis Depay, não é difícil ter 7 milhões. Não é possível.
6: É uma vergonha para uma diretoria.
5: Deixar um débito desse, Chico César?
6: Deixar um débito desse, o treinador chega há pouco tempo, precisa de contratações, porque o Corinthians precisa. Vai ter jogador que vai sair agora no meio do ano. Vai sair, dependendo dessa janela aí do Corinthians, se ele pagar, né? Ele não pode comprar e nem vender jogador, né? Com esse transfer ban.
5: Lembrando,
6: e a janela já é agora, no meio do ano, né? No mês de julho, se eu não me engano.
5: Lembrando
6: é complicado demais, viu?
5: Lembrando que um dos cotados a deixar o Corinthians é o Yuri Alberto e Hugo Souza. Não é fácil, viu, Chester? Não é fácil de jeito nenhum. Agora, outro assunto que está rodando por aí no mundo do futebol, meu amigo Chico César, é o assunto do Dória. São Paulo rescinde o contrato com o zagueiro Dória. Jogador pediu rompimento sob a alegação de ter sido ameaçado por torcedores nas redes sociais por causa das recentes falhas. O abalo com problema de saúde na família piorou o cenário. Ele alegou ter sofrido ameaças de torcedores nas redes sociais por causa das falhas na derrota para o Fluminense pelo Brasileirão e no empate com o Milionários pela Copa Sul-Americana. Além disso, segundo ele, passa por um grave problema de saúde na família. Com o pedido de rescisão, Dória receberá apenas valores proporcionais ao que já cumpriu de seu contrato. Anunciado no início desta temporada, o zagueiro tinha vínculo até dezembro de 2027. Foi a segunda passagem do defensor pelo clube. Na primeira, em 2015, disputou 18 partidas e marcou 2 gols. Na atual, entrou em 11 vezes e anotou 1 gol, justamente na derrota para o Fluminense. Complicado, viu, Chico César? Torcida interferindo nisso? Complicado para o clube do São Paulo, que também passa por um momento nada fácil, né?
6: É verdade, a situação do São Paulo realmente é muito complicada, Antônio. Dentro e fora de campo, né? Dentro e fora de campo, porque a gente vê um jogador, um zagueiro, que volta aí pra equipe depois de muito tempo, aí entra pra jogar. O Roger deu espaço pra ele. Ele conquistou espaço em treinamentos, logo, lógico, e depois que entrou também em algumas partidas. E aí, você errou, falhou em 2 jogos. Errou não, falhou em 2 jogos. A torcida já pega no pé e ameaça o jogador, né? Quer dizer, ele tinha um contrato até o final de 2027 e agora em comum acordo, né? Em comum acordo aí, diretoria e jogador, ele pode deixar a equipe do São Paulo a qualquer momento, né?
5: Pois é, a diretoria já não queria demitir um técnico para não gastar dinheiro, imagina economizar com o jogador, né? Vai embora mesmo.
6: Vai embora, porque o treinador não vai fazer esforço para que ele fique, não.
5: É verdade. Agora, vamos falar de Copa Libertadores da América, meu amigo Chico César, porque ontem, pela Copa Libertadores da América, entraram em campo 2 brasileiros. Por coincidência, 2 favoritos ao título, né? Porque Flamengo e Palmeiras vêm ganhando muitas edições nos últimos anos. E não tem como fugir desse detalhe de ser os favoritos, mais uma vez, a Libertadores da América. Ontem, o Flamengo venceu a equipe, deixa eu ver aqui, o Estudiantes por 1-0 e trouxe uma certa tranquilidade. Agora, Chico César, vencer por 1-0. Cabia mais, né, Chico César? A equipe do Flamengo é uma visão minha, não estou criticando, é uma visão minha. Me parece que não é o mesmo ânimo que antes, né, Chico?
6: Antônio Carlos, faz assim o torcedor se decepcionar, porque o Flamengo perde gol demais, o ataque do Flamengo. Não, vou dizer o Flamengo como um todo. Né, o jogador perde gol demais, esse time do Flamengo. Aí vai, não faz, tem aquele ditado, quem não faz leva. Aí acontece, né? Ontem não aconteceu de levar, né? Porque o Estudiante também não foi para correr atrás para vencer o jogo, não, né? Ele só estava mais preocupado em se defender, fazer cera, essas coisas todas. Então, se o time tem pelo menos postado dentro de campo, ter uma postura realmente de, né, tentar pelo menos uma reação nos contra-ataques, a gente não via isso de jeito nenhum, mesmo quando o time levou o gol, né? Mas o Flamengo perde gol demais, não sei o que é que acontece com esses jogadores, não.
5: Agora, o Flamengo vence, primeiro do grupo, dá uma tranquilidade e tem aí seus jogadores convocados sem entrar em campo, né? Só, se eu não me engano, o Paquetá, né, Chico?
6: É verdade. Não, o Léo Pereira também jogou ontem, né? Léo Pereira jogou ontem de
5: verdade,
6: titular.
5: Verdade.
6: O Paquetá já entrou no segundo tempo, o Léo Pereira jogou 90 minutos e o Alexandre não entrou, nem o Danilo. Ficaram aí no banco de reserva. Não precisou deles, né? Agora, o Flamengo joga contra o Cuscuz, né?
5: Cuscuz.
6: O Cusco que perdeu é o Cuscuz. Que perdeu, né? Que perdeu lá ontem. É o último colocado. E o Flamengo pode poupar aí vários jogadores nessa partida aí. Tá certo que vai ser, se não me engano, semana que vem também, né?
5: Agora, do outro lado, também uma surpresa. Pelo menos para mim foi surpresa, viu, Chico César?
6: Porque acho que para todos nós, né, Tony Carlos?
5: Pois é, rapaz. O Palmeiras, vice-campeão do ano passado, campeão em outras edições, perdeu em casa para o Cerro Porteño. Um fato que não acontecia, Chico César, sabe há quanto tempo? 5 anos. 5 anos que o Palmeiras não perdia em casa para qualquer equipe na Libertadores. Ontem aconteceu. E o Abel, irado, meu amigo Chico César, irado, viu?
6: Mas o erro maior foi do Abel, né, Tencaro? O erro maior foi dele, na minha opinião.
5: É, agora...
6: Na minha opinião, o Abel poderia ter feito melhor, né, no seu time para jogar, nas substituições, coisa que eu não vi realmente render tanto assim, né?
5: Agora, preocupa também a situação de alguns jogadores do Palmeiras, viu, Chico César? Porque eu vi uma equipe totalmente nervosa. Ontem, errando lateral, Chico César, não é normal, né?
6: Errando lateral, e aí vai pegar quem pela frente no brasileiro sábado? O Flamengo, né? Quer dizer, o time já vai meio abalado por causa dessa partida de ontem, porque, como você disse aí, 5 anos que o Palmeiras não perde em casa pela Libertadores. E o pior que não foi só perder, o pior que não jogou aquilo que o Palmeiras joga, né? É, a gente fica assim, porque é um time brasileiro, e você quer que realmente os times brasileiros sejam lá, né, protagonista em tudo, mas ontem o Palmeiras não foi. E o Verrete mostrou isso, né? Gol dele, né?
5: Pois é, Verrete que faz uma falta danada aí para o Fluminense.
6: O Vasco, né?
5: E aliás, o Vasco.
6: É o Vasco.
5: É verdade. Ele jogou aí pelo Vasco da Gama. Agora, vou dizer uma coisa. Para também classificar, não tem o que se preocupar. Agora, Palmeiras, deixando essa vantagem que tem em cima do Flamengo cair, preocupa, viu? Porque se o Flamengo assumir a liderança o quanto antes, fica difícil para o Palmeiras correr atrás do Flamengo, né? Porque tem uma consistência muito boa, principalmente quando chega a parte final do campeonato, né, Chico?
6: É, o Flamengo no Campeonato Brasileiro, ele deixou aí 2 jogos que o Palmeiras empatou, e o Flamengo também empatou, né? Que era para ter ganho, porque já sabia o resultado do jogo do Palmeiras. Mas agora, no caso de ontem, pela Libertadores, o Palmeiras realmente deixou muito a desejar. É, não jogou aquilo que realmente mostra. O Verdão teve aí atuação apática, meu amigo, diante de seu torcedor. Foi diante do seu torcedor. E o que eu vi, nos melhores momentos eu não assisti o jogo na íntegra, porque eu estava assistindo no mesmo horário, foi o jogo do Flamengo. Então, mas eu assisti os melhores momentos. E a equipe do Palmeiras não foi aquele Palmeiras que a gente é acostumado a ver, né?
5: Infelizmente não. Agora, meu amigo Chico César, para encerrar os nossos assuntos de hoje, já estamos com o tempo bem estourado por aqui. Você viu o desabafo do Fábio? Do Fábio, goleiro do Fluminense?
6: Eu vi sim. E eu acho que eu vou naquela fase dele ali, viu? Naquele comentário dele. Eu acho que antes de eu ver esse comentário, a gente já tinha conversado aqui, em que, na minha opinião, desde o dia lá que a gente fez o nosso acompanhamento, vamos dizer assim, né? A nossa transmissão da convocação, que eu tinha dito que o Fábio hoje, na atualidade, para mim, e essa é a minha opinião, né? É o melhor goleiro hoje no Campeonato Brasileiro, não tem outro não.
5: Vamos ouvir um pouco do desabafo aí do Fábio, que falou sobre isso e trouxe um indireto aí para a CBF.
11: Uma consulta?
12: Não, eu não faço o meu melhor pela CBF, não. Faço o meu melhor para Deus e pro Fluminense, as equipes que eu tive a oportunidade de jogar, que foi o Cruzeiro. Eu faço sempre o melhor para eles, né? E principalmente para Deus, porque ele que me concede saúde. Então é isso aí que é meu foco. Nunca fiz. Minha seleção é eu fazer o melhor todo dia. E a minha história diz por si e Deus me justifica.
13: Você tinha alguma expectativa?
12: Não, agradeço a Deus, né, pela oportunidade de me justificar, né, como sempre, né, ó. Antes, há uns 10 anos, 12 anos atrás, aí os caras falavam que não podia me levar porque queriam levar jogadores mais novos, mas acho que quem tá lá tem seus méritos. A análise, assim, quem tá lá foi pela história que construiu, né, então são critérios bem diferentes. às vezes não é o melhor, é, quem está no melhor momento, mas todos têm seus méritos e as suas qualidades. É, infelizmente, é, dentro do futebol existe, e a gente viu aí nessa última convocação aí, não eu, mas acho que dentro de quem não foi convocado, que estava na lista aí, muita coisa aí que aconteceu que é melhor ficar quieto, né?
5: Aí, Chico César, uma certa revolta, né, do Fábio.
6: E com razão, é que nem ele disse, Antônio Carlos. Na época, há 10, 12 anos atrás, ele não foi convocado para a seleção porque era novo demais. E agora não foi convocado porque é velho.
5: É complicado.
6: Aí o cara não sabe, né?
5: São critérios e critérios, né, Chico César?
6: É, você sabe como é que funciona na CBF, né? Você sabe como funciona, né?
5: É bom nem comentar.
6: Pelo menos a gente pensa como é, né?
5: É, a gente pensa como é. Esse é o seu Debate Bola com os comentários de Chico César, os comentários de quem entende do assunto.
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5: Olha, quero mandar um abraço pra quem? Pros vascaínos. Vasco tomou um sacodezinho ontem, né, Chico César? Ficou sabendo?
6: Fiquei sabendo. Aí o torcedor do Vasco, hoje eu peguei um torcedor do Vasco, aí tirando onda dele, aí ele disse, não, mas foi o reserva. Eu disse, sim, mas a camisa era do Vasco.
5: Pois é. Neurisvan não apareceu hoje. Ô, Neurisvan, você
6: tá ocupado? Cadê, aquela camisa do Vasco aí?
5: Ô, Neurisvan, você tá ocupado? Foi o que aconteceu? Eu não tô tirando onda, tá bom? Eu não tô tirando onda, só tô perguntando.
6: De jeito nenhum.
5: É. Rogerinho, onde o senhor quer que esteja? É, felicidades pelo Vasco, viu?
6: Nanico nada, né?
5: Nanico? Quem é Nanico agora? Não, Nanico não apareceu também, não.
6: Foi Peia, rapaz.
5: Peia. Pois é, aí...
6: Renato Gaúcho.
5: Pois
6: saiu
5: é.
6: Saiu de cabeça baixa.
5: A quarta maior torcida do Brasil, a quinta ali... Quarta, né? Quarta maior torcida do Brasil.
6: Quinta.
5: Quinta maior torcida do Brasil correu hoje, né?
6: Tem ninguém, né? Acaba não vendo o cinto de segurança, não, né?
5: Parece a torcida do Flamengo quando perde.
6: Oxe, para aí, velho. Torcida do Flamengo, você vê o torcedor do Flamengo em cada esquina.
5: Meu Deus, as esquinas tão fácil hoje, né?
6: É ruim, cara. Às vezes de ser flamenguista por isso quando perde. Porque o cara não pode nem se esconder.
5: Tem um vídeo participando, boa tarde.
15: Boa tarde, meu amigo Antônio Carlos. Boa tarde, meu amigo Chico César. É, o Malvadão chegou lá, né? Viu lá, né? O Malvadão não precisou nem do outro jogo aí que foi adiado. Já fez a parte dele. Meu amigo Danico, aquele abraço. Meu amigo Danico tá chateado com o Vascão dele. Só toma de virada de ele, que agora só perde de virada agora, viu? É desse jeito, meu amigo Danico. Muda de time, tá na hora. Corinthians, meu amigo, eu tô em casa também, não vai muito à frente também, não.
5: Oh, meu Deus do céu.
15: Palmeiras já começou já a cair dos quartos, já.
5: Oh, meu Deus do céu. Grande coisa, meu Deus.
6: Amanhã vamos fazer um bolão do Flamengo e Palmeiras, viu? Já foi vendido todos os ingressos. Quer dizer, vamos ter mais de 200 mil pessoas no Maracanã, que só cabe 70 e pouco.
5: Amanhã eu vou entrevistar meus amigos palmeirenses. São todos meus amigos do peito, viu? Do coração, tá? Ó, oh, boa tarde, Antônio Castro.
6: Mas você por quê, o senhor?
5: Eu, pelo Corinthians, que joga também.
6: Ai, ai.
5: E eu tenho motivo pra torcer, viu? Porque se não torcer...
6: Na zona de rebaixamento, ninguém fala que o Corinthians tá na zona de rebaixamento, né?
5: Oh, Chico César, tem ouvinte pra ser atendido, por favor, né? Vamos atender lá. Os nossos ouvintes. Vamos esquecer meu Corinthians. Vamos. Lembrando que o Corinthians joga hoje pela Libertadores.
6: É pia.
5: Boa tarde, Antônio Carlos, Chico César. Aqui é Raimundo Marques, do Sítio Jacu. Eu estou ouvindo o programa Debate Bola. Que vocês tenham uma ótima tarde. Um abraço para vocês. E Lidiane Samara. Lidiane Samara tá bem famosinha aqui, né? É, rapaz. Tá famosa. Temos, meus amigos. Ó. Também, meus amigos, os jogadores Carrascal e Ayrton Lucas estão de brincadeira. É assim mesmo. Um dia eles jogam, é outro dia estão de férias e assim por diante.
6: Não, eu mesmo, se eu fosse o presidente do Flamengo ali, tem uns 6 jogadores que eu não queria não agora para a próxima temporada não, do ano que vem.
5: Pois é. Boa tarde, Antônio Castro César. O time da Chopi está chegando, enquanto o timeco da Leila Tá caindo.
6: É verdade, é Chopin.
5: Quem é o time da Chopin, hein?
6: É o Flamengo, né? Por causa da... Foi Leila que disse. chamou o Flamengo de Real Madrid da Chopin.
5: Rapaz, parabéns pra Leila. Eu, maldoso como eu sou, não tinha pensado nesse apelido. Eu estou muito
6: pois
5: fraco.
6: É, vai. Continue assim.
5: É o Antônio Eduardo lá do sítio Bom Retiro em Bodocó. Um abraço. E meu amigo Valdir tá por aqui. Meu amigo Valdir, boa tarde.
16: Para com isso, Antônio Carlos. Para com isso. Tá queimando nosso Flamengo aí, rapaz. Para com isso.
5: Se acalme, viu, Valdir? Se acalme. Olha, não tenhamos estresse por aqui. Aqui é um programa da Família Popular Brasileira e muito mais. É.
17: Boa tarde, Antônio Carlos.
5: Buenas tardes, Oleide.
17: Eu não escuto debate de bola, eu tô, Carlos, bota um pouquinho pra gritar. Eu vou estar.
6: Bota Henrique, vai.
5: Olha, bicho, depois fica dizendo, não, é o Antônio Carlos, que não sei o quê.
6: É, agora aí é o ouvinte, né?
5: É o ouvinte, eu não tenho nada a ver com isso. Vocês estão vendo que eu estou resistindo. Eu sou um tipo de pessoa que eu não gosto desse tipo de coisa, tá? Eu não gosto desse tipo de zoeira. E depois a culpa é de quem? De quem? De quem?
18: Gente, alguém viu meu porco? Que ele não tava no curral.
5: Para com isso, Chico César. Para com isso. Para com isso, rapaz. 13 horas mais 45 minutos. Puxa o carro, meu amigo Chico César. Puxa o carro, Chico César.
19: Puxa o carro, Chico César.
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0: E chegamos ao final de mais uma edição do seu Debate Bola nesta quinta-feira, 21 de maio de 2026. Pela 99,5 Rádio Liberal FM, com sede Pubi na Rua da Matriz, número 50, primeiro andar no centro. Sucursal em Ouricuri, na Avenida Fernando Bezerra, número 419, primeiro andar no centro. Uma produção da equipe de esportes da Rádio Liberal FM, com direção geral de Neto Rodrigues, direção de programação de doutora Lorena Kelly, com a apresentação de Antônio Carlos e Chico César, participação especial de Paulo Everardo e também Tonzinho Sipa. Você vai ficando aí com o Baú da Liberal, logo após tem Na Era do Carmo no seu Conexão, às 16 horas vem chegando Paulo Everardo no Forrozão da 99. A todos, uma ótima tarde e até amanhã, se Deus quiser. Valeu, Chico Celado!
1: Valeu, Antônio Carlos, e até amanhã!
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1: Muito boa tarde, meus amores. Uma ótima tarde pra vocês. Agora sim, o Conexão Liberal tá começando de verdade pela minha, pela sua, pela nossa 99,5. Hoje, quinta-feira, dia 21 de maio de 2026. Desde já abraçando você que tá no trabalho, que tá na estrada, que tá em casa curtindo a nossa programação. Não sei, pode estar até debaixo de uma árvore, no meio de uma roça, no sol quente desse, porque eu não sei aí, mas aqui sozinho tá castigando, viu, meu povo? Mas bora lá, que o final da semana tá chegando. A quinta é irmã da sexta, que tá ali bem coladinha no sábado. Então, já vai começando, já vai se preparando por aí. Muita música boa vem pela frente. Você participando através do Libzap 879-9645-6772. Mensagem de texto, mensagem de voz. Interage com a gente, pede a sua música, conta de onde você tá curtindo a nossa programação. E hoje, além das nossas músicas, vai ter informação para você. Tem informação, tem mundo dos famosos. Então, se você tá curioso no que vai acontecer, continua sintonizado, que agora a gente começa ao som dela. Marília Mendonça, Love a Queima-Roupa.

Calcinha Preta, quero ser seu namorado. Teve também Gustavo Mioto, Solteiro Não Trai. Uma ótima tarde pra você que tá chegando agora. E esse é o melhor programa das suas tardes, o Conexão Liberal. E eu, Nayara do Carmo, te faço companhia. Vai mandando a sua mensagem pra Libzap 87996456772. Mensagem de texto, mensagem de voz. Pede a sua música, me conta o que é que você tá fazendo nessa tarde de quinta-feira, que daqui a pouquinho a gente vai começar a liberar as participações dos ouvintes e também vou contar para vocês quem foi a influenciadora que também é advogada e foi presa. Antes ela já tinha sido presa, mas agora ela foi presa novamente. Quem será? Você tem algum palpite? Se tiver, me conta que daqui a pouquinho a gente descobre.

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1: Liberar FM, 2:42. Você curtiu o som de Vitor Fernandes, Amor de Colchão, Anjo Bom e Lágrimas Vem e Vão. Teve também Henrique e Juliano, A Maior Saudade. E a participação do ouvinte vem chegando por aqui. Boa tarde.
2: Oi. Muito boa tarde, Nayara. Tonzinho Silva passando por aqui, ó, curtindo a sua programação aí da Liberar FM, Conexão. É, gostaria de ouvir uma bela música, Mar de Doçuras, Limão com Mel, participação aí especial de Cavaleiros do Forró. Quero oferecer a meus filhos aqui, Kaique e Cauê, também ao meu amigo Eldo, lá de Cipaúba, está aqui fazendo um serviço aqui e curtindo, lógico, a Liberar FM. Um abraço especial a todo mundo curtindo o Conexão Liberal. Valeu!
1: Valeu, Tonzinho. Um abraço pra você, meu querido.
3: Boa tarde, Nayara. Sou Cícero do Sítio Manuíno. Hoje eu quero ver a mulher com a Luciana. Pode ser qualquer um. Vou oferecer o meu esposo, que é o Francisco, meu filho, meus irmãos, Evandro, Oricuri, Amara, em Bodocó. Minha sogra Maria, Sítio Cupim. E hoje eu vou fazer o Sítio Caribe pra você. Tenha uma boa tarde.
1: Uma ótima tarde pra você também, minha querida. Ó, o Cícero lá de São Paulo aqui com a gente, pedindo música do Léo Foguete, Acertada, pra oferecer pra sua mãe Tieta, de Zé Carolindo, lá em Cacimba Nova, também pra mim, pra seus colegas de trabalho, Darlan, Dibi, e também o Rafael Martins, o patrão, Ney, que hoje está de rosa. Rosa, João! Ai, meu Deus! O Gustavo, a Suzana, que parece com a Janja, menino, e toda a galera da VGR. Um abraço para essa galera maravilhosa, meu povo, lá em São Paulo, curtindo a nossa programação. Quem aqui comigo também mandando mensagem de áudio, sabe quem é? É o Silvério, lá de Bodocó.
4: Boa tarde, Nayara. Boa tarde, Liberal e todos
1: boa
4: os
1: tarde.
4: Ouvintes. Aqui é o Silvério de Bodocó. E eu gostaria de ouvir essa pancada que diz assim.
1: Manda.
4: Antes de sentir saudade, até que eu senti alívio, eu rodei pela cidade, desfilando meu sorriso. Mas sabe o que é que deu? Deu a lógica. Por fora eu tava bem, era só ilusão de ótica. Toca essa aí pra gente curtir. Valeu, até a mensagem a todos.
1: Viu, meu amigo? Um abraço pra você, Silvério. Bom, é assim, pedir música cantando, que a pessoa já entra no clima. Um abraço pra você, meu amigo. Tem mais mensagem de áudio chegando por aqui? Tem sim. Bora dar uma olhadinha quem é.
5: Infecções intestinais.
6: Oi, boa tarde, aqui é Romário da Sou de Vale. Gostaria de você passar sua música pra mim, do Zé do Pé, que chora
5: pouco.
6: Felicidamente pra todos e todas.
5: Recuse.
1: Tá certo, Romário, lá do Açude Velho. Um abraço pra você, meu amigo. E agora tá na hora de atualização do Mundo dos Famosos. Não sei se vocês se recordam, mas eu me recordo muito bem que eu trouxe, acompanhando esse caso aqui junto com vocês, lá no ano de 2024. Faz pouco tempo, porque o tempo tá voando, não tem nem tanto tempo assim. Aconteceu em setembro de 2024 a prisão da Deolane, gente, a Deolane Bezerra, sabe? Ela foi presa preventivamente lá no dia 4 de setembro. Ficou durante alguns dias na Colônia Penal Feminina de Buíque, que é no Agreste aqui de Pernambuco. Conseguiu um habeas corpus para prisão domiciliar, só que depois de poucos dias ela teve o benefício revogado, ou seja, ela descumpriu uma das medidas cautelares que tinham sido estabelecidas para que ela tivesse a prisão domiciliar. Então ela cumpriu cerca de 15 dias ali de pena, estava presa e depois ela foi liberada definitivamente no dia 25 de setembro daquele ano. Só que detalhe, ela foi presa novamente hoje, gente. Ela foi presa e está detida lá em São Paulo. Ela foi detida na sua mansão, lá em Barueri. Ela estava viajando, voltou e foi presa. E ela foi presa por quê? Por conta que ela está sendo investigada por um suposto esquema milionário de lavagem de dinheiro para a facção criminosa, que por mais que a gente não esteja ali em São Paulo, mas você já ouviu falar no PCC. E essa operação se chama Operação Vernix. Essas investigações apontam que algumas contas ligadas a ela, a Deolane, que é influenciadora e também advogada, foram utilizadas para transferir dinheiro de empresas de fachada, sabe, para integrantes da cúpula da facção. E além do mandado de prisão preventiva contra a Deolane agora, a justiça determinou o bloqueio de mais de 327 milhões dos investigados, inclusive ela, e também a apreensão de diversos veículos de luxo e imóveis. E a irmã da Deolane se pronunciou nas redes sociais sobre tudo isso que está acontecendo. Ela fez um texto que eu vou ler agora para vocês entenderem agora a visão da irmã da Deolane, ó, abre aspas. Hoje, mais uma vez, tentam transformar suposições em verdades e manchetes em condenações. A prisão da Deolane Bezerra, sob alegações de participação em organização criminosa, nasce cercada de ilações, narrativas e perseguições que já se repetem há anos. Acusar é fácil, difícil é provar. No Brasil, infelizmente, muitas vezes o primeiro se expõe, se destrói a imagem e se condena perante a opinião pública para só depois buscar provas que sustentem aquilo que foi dito. E isso é grave, não se pode admitir que a justiça seja usada como espetáculo, nem que as pessoas sejam tratadas como culpadas antes do desvio do devido processo legal. Prisão não pode ser instrumento de pressão, marketing ou vingança social. Quem conhece a história, a luta e a trajetória dela sabe que existe uma diferença enorme entre os fatos e narrativas criadas para alimentar ataques. Seguiremos confiando na verdade, na justiça e no direito de defesa, porque perseguição continua sendo perseguição, mesmo quando tentam dar a ela outro nome. Fecha aspas, escreveu a Daniele, ela que é irmã da Deolane, gente. E essa investigação continua durante alguns anos, que também está mirando no tão famoso Marcola, o Marco Herbas Camacho. Ele que é considerado chefe do PCC e está preso desde julho de 1999. Também tem outros dois sobrinhos dele e o irmão que estão fora do país sob investigação. Então vamos esperar para ver mais uma vez o que é que vai acontecer com a Deolane Bezerra. Muito se pergunta, muito se fala, nossa, se ela é advogada, por que ela tá no meio dessas acusações, no meio desses crimes? Ah, gente, não dizendo que ela é culpada nem que é inocente, mas às vezes quem mais tem, mais deseja. Já ouviram falar nisso? Já? Pois pronto. Quem mais tem, mais deseja. E muitas vezes quem é para quem é para seguir as leis, quem é para orientar as pessoas a seguirem as leis, muitas vezes acabam indo contra elas, fazendo o contrário, praticando crimes. Não estou dizendo que ela é culpada, a gente só vai saber daqui a alguns tempos. E é claro que a sua participação, a sua opinião neste assunto também é muito importante. Manda sua mensagem, Libzap 879-9645-6772.
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2: Libera FM, 3:03. Boa tarde.
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nosso baú da Liberal, trazendo essa dupla que é mais que amada no nosso Brasil, gente. A letra fala de alguém muito apaixonado, mas que também é tímido e sofre calado por medo de se declarar, viu? Só que o sentimento ficou bem forte e não deu mais para continuar guardado. Por isso, a pessoa entende que precisa criar coragem, falar tudo que sente antes que seja tarde demais. Você daria a sua vida por um beijo? Essa é a pergunta que eu te faço nessa tarde e é o que fala também a nossa música de hoje do Zezé de Camargo e Luciano, lançada lá no ano de 2000. Você lembra dessa?

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1: Libera FM, 3 horas e 22 minutos. Você curtiu o som de Neto Brito, Felipe Araújo, Luan Pereira, Boris Splash, teve também Natanzinho Lima, Tome Amor. Muito boa tarde pra você, ouvinte.
2: Tarde, Nayara do Carmo, aqui é Ciana. Manda um alô pra meu pai, Chico Franga, minha filha Graziela, toda a minha família. Para Hélio, em Pubi, Juvanil Sítio Soturno, Heraldo na Serra da Matinha, Pinto na Pitombeira, para Amaro em Bodocó e para todos vocês da Rádio Liberal, para o prefeito Dr. Otávio e a música Leonardo Mano.
1: Tá certo, minha linda. Um abraço pra você, viu? Ó, o Antônio Eduardo lá do sítio, Bom Retiro em Bodocó, pediu música do Zezé de Camargo e Luciana. A gente curtiu agora há pouco no nosso baú. A gente vai poder curtir essa que você pediu, que seria Pra Não Pensar em Você, mas já curtimos o Zezé de Camargo e Luciana por enquanto. Quem sabe daqui no finalzinho do programa a gente consiga tocar essa. Ele oferece pra todos que curtem esse belíssimo programa. Essa locutora top, muito obrigada, Antônio Eduardo. Um abraço pra você, toda a galera do sítio Bom Retiro, em Bodocó. Tem mais mensagem de áudio?
3: Olá, boa tarde, minha amiga Nayara do Carmo, sou eu, Pinto do Bar, Serra da Pitambeira, que passou para nós pedimos de... Pode ser Zezo, né? Mulherão da porra, que ele sempre nosso amigo, sempre gosta de Serra Holândia. Também Bruno Cacimba Nova, Sério Martim, toda a família, sempre Luminhã, né? Ana, menina Ciana Fraga, sempre bom princípio, né? Seu Chico Franga, o pai dela, Heraldo na Serra da Matinha, Mário da Liberal FM, toda a minha família, Grupo Doísa, aqui na Serra da Pitambeira, nosso amigo Bal, nosso amigo Zé deve estar assim também, né? Barrocheira, sou Marco Freitas, nosso amigo Cândido Serrolanha, sua esposa, que é o ouvinte número 1 da Liberal FM, pessoal da oficina do Finado Bascui, né? Sou do Natanael, nosso amigo Noca, do Depósito Cruzão. E para você, que é uma excelente locutora, minha querida.
1: Obrigada.
3: Capoeira de luxo, o Mário Macarrão, como é que tá? Capoeira de luxo mesmo, tá bem?
1: Tá bem,
3: que
1: melhor.
3: Tá tudo bem, um calorzão super legal. E todos meus amigos que acompanham essa grande rádio, Liberal FM. Tenha uma boa tarde, minha amiga.
1: Ótima tarde para você, meu amigo. Para quem se pergunta como está Mário Macarrão, ele está bem melhor, viu, gente? Ele já recebeu alta, já está em casa, descansando. É como eu disse, tudo é do jeito que Deus quer, então tudo vai dar certo, tá bem? Então, muito obrigada a cada um que fez as suas orações. Estou torcendo pela a melhora de Mário Macarrão. Ele está bem melhor, viu, gente? Se preocupem, não. E o meu amigo aqui falou sobre a prisão da Deolane, que estávamos falando agora há pouco. Bora ver o que ele disse.
4: Maiara, que você vê sobre a prisão dessa jovem aí, é como diz o Zé Ramalho, com tanto dinheiro girando no mundo, quem tem pede muito, quem não tem pede mais. Cobiçam a terra e toda a riqueza do reino dos homens e dos animais. Pra mim ela é culpada até a tampa. Valeu.
1: Opa, opa, pronto, valeu, meu amigo Silvério lá de Bodocó, essa é a opinião dele. Então, manda a sua, quer opinar também, acha que ela é culpada, acha que ela é inocente? Manda sua participação através do Libzap 879-9645-6772.
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1: Boa tarde, Maiara.
2: Boa tarde.
1: Boa tarde, a música de Léo Magalhães aí pra nós aqui no Lopes.
3: De Vic, e também Rafael Martins.
1: Paguilé.
3: Raimundo. Está de Rosa.
1: Matheus. Murilo, lá no Curral de Juarez. E pra você que é uma ótima locutora.
2: Muito obrigada, meu amigo. Um abraço pra você. A Cecília de Trindade também tá curtindo Conexão Liberal. Um cheiro pra você, minha linda. Tem mais mensagem de áudio?
4: Oi, Nayara. Boa tarde. Oi. É Marilene, sendo Trindade da Venerada. Nayara, eu quero que tu passe a música pra mim. Pra mim.
2: Sim.
4: De Joelma.
2: Joia.
4: Eu ofereço pra você, que é uma locutora, e pra Chico César, que é um ótimo locutor, e pra todos os ouvintes que estão ouvindo a Liberal, e pra você, e uma boa tarde.
2: Muito obrigada, minha querida.
5: Da Lupa, Ciana, lá no Sítio Bom Princípio. E o Hélio tá aniversariando hoje. A música Catuaba com Meduim. É o Hélio aqui em Pubi.
2: O Hélio tá aniversariando hoje. Rapaz, que conversa. Deixa eu colocar os parabéns aqui, ó. Cadê os parabéns? Catuaba com Meduim. Pronto, tá no jeito aqui, viu, meu amigo? E assim a gente vai encerrando Conexão Liberal. Agradeço o carinho da audiência de cada um de vocês. Amanhã é sexta-feira, nosso sextou, 14h. Aí você e eu aqui no Conexão Liberal. Minha última de hoje, claro que é os parabéns do Hélio. Beijo, gente. Até amanhã. Daqui a pouquinho tem forró na Liberal.

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1: 4 horas.
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4: Agora, 16 horas, mais 2 minutos. Boa tarde.
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1: Eita, tô chegando aqui mais uma vez pra ficar com você até às 18 horas nesse clima, nessa vibe bem legal, super tarde gostosa, final de tarde de quinta-feira, rapaz. Hoje é 21, é? É isso mesmo? 21 de maio de 2026, já chegando aí as festas juninas, eita. Quando entra junho, pega fogo em todo o Nordeste, não é isso? Então vamos nessa com muita coisa boa, legal pra você que tá aí do outro lado, tá no trabalho, já encerrou as atividades, tá em casa. Obrigado pelo carinho da sintonia. Vamos começar com muita música boa pra levantar o teu astral, colocar você aí pra dançar, se apaixonar e muito mais. Vem aí com gente.

0: Aí quem lembra, Limites da Paixão, Limão com Mel, aí é a Simara Pires, né? Ela que contou aí que deixou a banda a pedido do seu filho, isso mesmo. Mesmo naquele período que a Limão com Mel, na época dela, né? Batista Lima, Ângela Espíndola, a banda rodando o Brasil inteiro e nada de passar Dia das Mães em casa, o aniversário dela, o aniversário do filho. Ela disse que um dia o filho dela chegou pra ela e disse, pediu pra que ela deixasse a vida de cantora por viver viajando todo o Brasil e pouco tempo em casa, né? Então, segundo ela mesma. Mas deixou grandes canções como essa Limites da Paixão, pintou também Moleca Sem Vergonha Vai Se Arrepender, Calcinha Preta, Seu Namorado, aqui na melhor programação, Liberal 99, na nossa frente só tem você, Forró da Liberal e Forró das Antigas até às 18. 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Tá dado o recado pra você. Vamos nessa com muito mais aqui na melhor.
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0: guitarra trabalha, viu? Ah, Paulo Guita. Amigo Paulo, do restaurante Serra Branca, aquele abraço, Paulão. Alô, Tarcísio, do Arte Soluções Digitais, da turma em Serra Branca, né? Paulo é músico e também é o quê, Tarcísio? É o empresário aí do Negão do Piseiro, né? Grande Negão do Piseiro. Valeu, turma, aí em Serra Branca, meu amigo Paulo Guita, também Tarcísio Soluções Digitais, né? Agora é assim, viu? Liberal 99, na nossa frente só tem você. 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

0: Isso, Edson Lima e Amara Barros. O Encanto. Gatinha Manhosa, pintou Tropicália. Planeta de Cores, Balancear o Amor é Cego. Anjo Azul pintou também. Pode mandar bala, o nome da música, né? Alô para o Alan, lá no Moraes. Alô para Joana Dark. Daqui a pouco tem seu som, tá, Joana Dark? Daqui a pouco a gente toca. Liberal 99 na nossa frente, só tem você. Vamos ao bloco comercial, já já a gente volta.
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0: Liberal FM, nota de falecimento e convite para sepultamento. É com pesar que noticiamos o falecimento de Naide Rodrigues da Silva, conhecida como Naide de Luiz de Zé Mano. O velório está sendo realizado no Sítio Cedro, Zona Rural. O sepultamento acontecerá nesta quinta-feira, às 17 horas, saindo o féretro para o cemitério do Massapê. Noticiamos o falecimento de Naide Rodrigues da Silva, conhecida por Naide de Luiz de Zé Mané. O Plano Amo, de mãos dadas com os filhos, netos e demais familiares, agradecem a todos que se fizerem aí presentes a esse ato de fé e solidariedade cristã. Noticiamos falecimento de Naide Rodrigues da Silva. O sepultamento será daqui a pouco, às 17 horas, no cemitério do Massapê. A família agradece a todos. 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

essa é mais um que o Gordinho trouxe pra apaixonar os corações. Assis do acordeão falando de amor. Chora não, viu?

0: Pra você, Zé Vaqueiro, confidencial. Tarcísio do acordeon, literalmente. Então também diz a verdade, Maninho Vaqueiro, a primeiríssima brucelose, fica por ficar. E assim a gente encerra a primeira hora de muita música boa, muita música legal. Daqui a pouquinho tem mais uma hora pra você. Então não sai daí, já já a gente volta.
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5: Opa, já de volta aqui com você no Forró da Liberal e Forró das Antigas, balançando a região, balançando você. Isso mesmo, é, final de tarde no sertão é assim, muita coisa boa pra você. Dá um abraço pro meu amigo Mário Macarrão, alô Marão!
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5: Grande Mário Macarrão, comunica aí, ó, que ele tá afastado, né? Tá em processo de recuperação, mas o seu escritório está funcionando normalmente, tá certo? Mais brevemente, nosso amigo Mário Macarrão de volta com a gente. Graças a Deus, tá aí se recuperando, né, Marão? Seguramente de volta aqui com a gente. Mas, enquanto o Mário se recupera para voltar pro rádio, ele comunica a seus clientes que o seu escritório está funcionando normalmente. Valeu, Marão!
6: Macarrão.
5: É o cara, é o cara, é o cara. Vamos curtir mais músicas? Quem pediu vai curtir agora, ó. Opa! Eu quase esqueço. Agora sim, desejo de menina. Diga sim pra mim. Boa tarde.
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0: acelera, guitarrinha.
1: 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Esse é o som da guitarrinha. 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
2: Esse é o Tony Guerra e seu estilo inconfundível, né? É o cara lá de Quixeramobim do Ceará. Forró Sacode. Eliane, a rainha do forró, brilho da lua, estrelinha do céu, cavalo de pau. Mastruz com leite, meu alimento. Eita coisa boa, muita coisa boa rolando pra você aqui na melhor programação, pra você que tá curtindo a melhor. Obrigado pelo carinho da sintonia. Até às 18 horas tem o melhor do forró da Liberal e forró das antigas, balançando a região, balançando você. Vamos ao bloco comercial, já já a gente volta.
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de volta com você aqui no Forró da Liberal e Forró das Antigas, balançando a região, balançando você. Hoje é quinta-feira, portas abertas aí para o final de semana que já tá chegando, né? Isso mesmo, e a gente tá aqui fazendo a festa para você sempre aqui na melhor programação 99,5 Liberal FM. Você vai continuar aqui com a gente, amanhã sexta-feira tem muito mais para você, tá? Fica aí com as últimas, entre as últimas tem banda Magníficos Apaixonados.

0: O anjo do Senhor anunciou a Maria, e ela concebeu do Espírito Santo. Ave Maria, cheia de graça, o Senhor é convosco. Bendita sois vós entre as mulheres, e bendito é o fruto do vosso ventre, Jesus. Santa Maria, Mãe de Deus, rogai por nós, pecadores, agora e na hora de nossa morte. Amém. Eis aqui a serva do Senhor, faça-se em mim segundo a vossa palavra. Ave Maria, cheia de graça, o Senhor é convosco. Bendita sois vós entre as mulheres, e bendito é o fruto do vosso ventre, Jesus. Santa Maria, Mãe de Deus, rogai por nós, pecadores, agora e na hora de nossa morte. Amém. E o Verbo divino se fez carne e habitou entre nós. Ave Maria, cheia de graça, o Senhor é convosco. Bendita sois vós entre as mulheres, e bendito é o fruto do vosso ventre, Jesus. Santa Maria, Mãe de Deus, rogai por nós, pecadores, agora e na hora de nossa morte. Amém. Rogai por nós, Santa Mãe de Deus, para que sejamos dignos das promessas de Cristo. Oremos. Infundi, Senhor, como vos pedimos, a vossa graça em nossas almas, para que nós, que pela anunciação do anjo, vimos ao conhecimento da encarnação de Jesus Cristo, vosso Filho, por sua paixão e morte, sejamos conduzidos à glória da ressurreição, pelo mesmo Cristo, Senhor nosso. Amém.
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1: Boa noite, Nordeste. Hoje é quinta-feira, 21 de maio de 2026. Estamos iniciando mais um Frente a Frente pela Rede Nordeste de Rádio. São mais de 40 emissoras ligando o Nordeste do litoral ao sertão. A cabeça de rede é a Rádio Folha 96.7 FM no Recife, sonoplastia de Aldi Júnior. Quem gosta de política fica aqui com a gente até às 19 horas.
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1: Bom, minha gente, Brasília está fervendo e os tentáculos do Banco Master, que atingiram fortemente a candidatura de Flávio Bolsonaro, começam a dar voltas pelo pescoço dele, a ponto de integrantes de seu partido PL saírem falando por aí que em 15 dias decidirão se mantém a candidatura dele de pé ou não. A cúpula do PL pode até causar nos bastidores muitos efeitos perversos na candidatura de Flávio Bolsonaro, mas não terá a influência que imagina para que ele jogue a toalha. Eu soube há pouco em Brasília que essa decisão de manter Flávio ou não será única e exclusivamente do pai, o ex-presidente Jair Bolsonaro. Essa é uma informação exclusiva da qual não tem força para a decisão o presidente nacional do PL, Valdemar Costa Neto, e nem uma liderança liberal. O poder está nas mãos do pai, o ex-presidente Jair Bolsonaro. É irrelevante o que estão dizendo líderes do PL em privado ou público sobre Flávio Bolsonaro, segundo ouvi agora há pouco em Brasília. Valdemar, o presidente, aliás, terceirizou o partido para Bolsonaro. E é Bolsonaro quem decidirá se Flávio fica ou não. O presidente do PL chegou a fazer essa concessão ao clã de olho no que realmente importa para ele: eleger grandes bancadas no Congresso. Quanto maior a bancada, maior a fatia de dinheiro público que vai pingar nas contas do PL, o partido de Valdemar Costa Neto, que ele preside com autonomia total, com mão de ferro. Somente este ano, minha gente, o Valdemar terá em mãos 880 milhões de reais para tocar a eleição. Comprar briga com os bolsonaristas agora não parece ser bom negócio para Valdemar Costa Neto e nem a cúpula do seu partido. Bolsonaro tende a manter Flávio na disputa, segundo também ouvi agora em Brasília, por uma questão muito simples: a candidatura dele não foi lançada para ganhar, mas para manter a base bolsonarista coesa em torno do clã, evitando a dispersão dela em direção a outro candidato que, uma vez eleito, se tornaria o novo líder da direita, engolindo Bolsonaro e os seus filhos. Se não fosse por isso, Tarcísio Freitas, governador de São Paulo, teria sido candidato. O bom desempenho de Flávio nas pesquisas, antes desse escândalo com o Vorcaro, não estava precificado. Sua candidatura passou a ter perspectivas de vitória à medida em que ele vestiu o figurino do Bolsonaro, que toma vacina, e parte do eleitorado resolveu passar o pano para os detalhes do currículo, como rachadinha e ligação com milicianos. Além disso, mesmo com o enrosco do filme e o que mais aparecer em eventuais delações que virão pela frente, Bolsonaro não tem um perfil de quem passará recibo para as denúncias e substituirá o filho, mandando um recado para o público de que o 01 tem mesmo culpa em cartório. Do lado do PT, a manutenção de Flávio na corrida é o melhor dos mundos. Lula enfrenta um adversário enfraquecido, não só pelas denúncias, mas pelas mentiras contadas para rebatê-las. O governo assiste de camarote ao senador ser engolido pelos tentáculos de Vorcaro e, paralelamente, toca o seu pacote eleitoreiro na esperança de que não só a qualidade do adversário, mas as entregas às vésperas da eleição fortalecem a reeleição do presidente Lula. Ontem foi crédito para motorista de aplicativo comprar carro, lembrando o auxílio taxista de Bolsonaro em 2022. O eleitor que se prepare para uma campanha em que os temas centrais passarão por eventuais desvios num filme B sobre a vida de Bolsonaro e pelo fato de capinhas de celular e canetas serem considerados pelo governo itens básicos da população, como chegou a dizer um ministro palaciano ao defender o fim da taxa das blusinhas.

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1: O governador de Goiás, Ronaldo Caiado, afirmou nesta quarta-feira em Brasília que o PSD construirá palanques próprios em todos os estados para sustentar sua candidatura ao Palácio do Planalto em 2026, incluindo Pernambuco, apesar da definição pública da governadora Raquel Lira sobre a disputa presidencial. Ao comentar o cenário, o pernambucano, porém, evitou pressionar publicamente Raquel sobre um eventual apoio e disse acreditar que o partido conseguirá consolidar espaço político no estado ao lado da correligionária. As declarações foram dadas durante a marcha dos prefeitos em Brasília, em meio às movimentações nacionais do PSD para viabilizar a candidatura presidencial de Caiado, sem romper os acordos regionais construídos pela legenda em diferentes estados. Coordenador de comunicação da pré-campanha do senador Flávio Bolsonaro à presidência da República, Marcelo Lopes, deixou o cargo nesta quarta-feira. O publicitário Eduardo Fischer assume o posto. A decisão foi tomada na esteira da crise provocada pela reportagem do site Intercept Brasil, que revelou uma negociação entre Flávio e Daniel Vorcaro, dono do Banco Master, de 134 milhões de reais para um filme sobre o ex-presidente Jair Bolsonaro. Marcelão, como é conhecido, deverá assumir oficialmente a comunicação da pré-campanha em junho. Ele já integrava a equipe, mas foi definido como responsável pela comunicação da campanha no dia 12 de maio. A ex-deputada federal e pré-candidata ao Senado, Marília Reis, avalia que a eleição desse ano será novamente crucial para a democracia. Em uma entrevista ao podcast Direto de Brasília, ela analisou o cenário nacional com o escândalo pipocando no palanque do adversário Flávio Bolsonaro. Reforçou a importância de união em torno do presidente Lula e disse que seria importante a governadora Raquel Lira sair do muro para que o petista possa ter mais palanque em Pernambuco. O ex-prefeito do Recife, pré-candidato ao governo de Pernambuco, João Campos, reagiu nesta quarta-feira às críticas recebidas após a circulação de um vídeo em que aparece fazendo uma fala sobre o ministro da Eucaristia durante a agenda política no município de Jupi, no Agreste Pernambucano. No trecho que passou a circular nas redes sociais, João conversa com aliados ao fim de uma visita política quando responde em tom descontraído: se nada der certo, a gente vira ministro da Eucaristia. A fala provocou reação de integrantes da comunidade católica e de adversários políticos que classificaram a declaração como desrespeitosa. Diante da repercussão, João publicou em um vídeo nas redes sociais afirmando que o conteúdo foi retirado do contexto e que a frase fazia parte de um caos político contado por ele e pelo pai, ex-governador Eduardo Campos. Na gravação, o socialista reforçou sua identificação com a religião católica e acusou setores da oposição de explorarem eleitoralmente o episódio em meio à intensificação de suas agendas pelo interior do estado.
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2: Opinião hoje é com meu amigo Gabriel Garcia, ele chega de Brasília. Boa noite, Gabriel.
3: Boa noite, meu amigo Magno, boa noite a toda a Rede Nordeste.
2: A pergunta de US$1 milhão, Flávio Bolsonaro resiste, quem vai substituir Flávio Bolsonaro?
3: Amigo, eu tive informações aqui em Brasília, de pessoas ali de dentro da casa do Jair Bolsonaro, que o Flávio chegou a conversar com ele, ele perguntou se tinha mais alguma coisa, como é que estava a situação, e ele disse para o pai, o Flávio, que a situação dele já está pública e não teria nada além disso. A verdade é que isso acabou desgastando muito, desgastou muito da base eleitoral, da base de direita. Por quê? Porque a direita, ela é contra esses esquemas de rachadinha, contra esses esquemas de corrupção, contra toda essa ordem aí que o PT se acostumou durante muitos anos. Vamos lembrar que, pô, o Lula foi preso no caso do Mensalão, depois teve Petrolão, o PT em caso de corrupção, ele está envolvido em muitas situações, né, Magno? E a direita sempre foi contra esse tipo de ação. Mas o que o Jair Bolsonaro falou pro Flávio foi: resista, porque em um mês ninguém vai mais se lembrar disso. A verdade é que ficou muito complicada a situação, mas eu acho, Magno, que se realmente não houver mais nenhum escândalo, nenhuma outra denúncia, aí eu acho que ele consegue resistir. O problema também, Magno, é que a forma como eles trataram, né? Você vê que o marqueteiro dele, ele acabou saindo para os Estados Unidos, ainda que já tivesse assim com férias marcadas, né? Férias marcadas, mas ele não deveria ter ido agora para os Estados Unidos. Poderia ter pensado um pouquinho e ficado aqui, porque ninguém gerencia uma crise desse tamanho lá do outro, em outro país, né? Impossível fazer isso.
2: O problema é que isso não vai ficar por aí. vão surgir muito mais fatos gravíssimos, segundo minhas fontes em Brasília, Gabriel.
3: É, amigo, mas assim, o escândalo do Banco Master, ele pega muita gente, né? Pega a gente da esquerda, pega a gente da direita, a gente sabe que não é uma situação fácil, é uma situação delicada, é uma situação bastante delicada. Mas tudo pode acontecer ali, o Flávio resistindo mais um ou dois meses, se realmente não souber nada, tudo indica que pode ter novas coisas. Mas a situação dele realmente, como você disse, amigo, ela é bastante complicada.
2: É, e mais complicado ainda porque o partido dele não tem alternativas. Só se vê aí o Ronaldo Caiado, que ele não quer apoiar. O Zema aí criou um confronto com a família. E a Michelle está em rota de colisão com a própria família, né?
3: É, Magno, tem algumas questões aí. Eu acho que o Zema foi muito assodado ali na sua análise, embora ele pudesse ter esperado um pouquinho mais, que isso surfar na onda, isso desagradou muito a base eleitoral do bolsonarismo. O Ronaldo Caiado, embora seja um nome ali bastante conhecido por seu combate à violência, e hoje a segurança é um ponto muito importante para as pessoas, mas o Caiado também não é um candidato com muita robustez. Acontece que a Michelle Bolsonaro, além de estar em rota de colisão com os filhos do presidente Jair Bolsonaro, ela também tem uma eleição garantida para o Senado, né, Magno? Então, assim, realmente falta um nome robusto, um nome capaz de alavancar a direita. Ficou uma situação muito ruim para a direita, por isso que talvez eles tenham insistido tanto com o Flávio Bolsonaro.
2: É isso aí, meu caro Gabriel Garcia. Obrigado pela participação. Um grande abraço.
3: Um abraço, amigo.
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2: Brasília chegando, meu amigo Eiler Diniz. Boa noite, Eiler.
4: Boa noite, Magno. Uma boa noite a todos.
2: Ainda resiste essa candidatura de Flávio Bolsonaro?
4: Olha, Magno, muito difícil, viu? Porque há uma sucessão de escândalos mesmo, notícias negativas, e não existe candidato que viva na defensiva, né? Flávio ali mostrou um fôlego, indicou alguma capacidade de competir, mas desde a semana passada, quando vazou aquele áudio, onde ele pede 134 milhões do banqueiro mais tóxico do país, responsável pela maior fraude bancária do Brasil, ele pede 134 milhões a esse banqueiro para pagar um filme da vida de Jair Bolsonaro, falando que tinha despesas atrasadas, que devia pessoas, enfim. Isso aí é muito ruim, porque ele, até esse momento do vazamento do áudio, ele escondia essa relação de focado com os próprios aliados, que obviamente agora já não confiam mais nele, já desconfiam mais do que confiam. E tentava, assim, de uma maneira até, digamos, malandra, né? Jogar o Vorcalo no colo do PT. Mas aí o áudio revelou que, na verdade, o amigo do Vorcalo é o Flávio Bolsonaro, com quem tinha negócios no valor absurdo de 134 milhões, um custo de um filme 10 vezes superior aos melhores filmes que o Brasil já fez e até ganhar o Oscar aí mundo afora. Posteriormente a isso, Flávio Bolsonaro ainda teve um encontro pessoal, Magno, com o banqueiro em São Paulo. Ele justificou que foi a São Paulo num bate-volta para encerrar o contrato de financiamento do filme. Mas olha que coisa bem curiosa. O Vorcalo Carlos já tinha estado preso, já estava com tornozeleiro. O Brasil inteiro sabia que era o Vorcaro, menos o senador Flávio Bolsonaro. E Flávio Bolsonaro vai visitá-lo de manhã e volta à tarde, Brasília, São Paulo, num sábado, Magno, que é absolutamente atípico. Quem é que visita um presidiário em pleno sábado, deixa a sua cidade, vai se deslocar uma hora e meia de avião para ir visitar uma pessoa que acabou de sair da cadeia? Uma pessoa que o Flávio trata como brother, como amigo, como irmão, ou seja, o clima de desconfiança para ele é generalizado. As pessoas que estavam apoiando o Flávio sentem que pode ter impacto muito negativo em suas campanhas nos estados.

0: Flávio Bolsonaro, por sua vez, pode concluir que para ele, da perspectiva de manter foro e etc., e pode responder a processos no futuro, para ele pode ser até mais interessante disputar novamente o Senado pelo Rio de Janeiro.
1: Agora, eu li, meu caro Eiler, de que Lula e as pessoas mais próximas a ele preferem um Flávio Bolsonaro sangrando do que mesmo fazer agora uma estratégia para danificá-lo de vez.
0: Olha, Marco, obviamente que para o adversário do bolsonarismo, essa hemorragia permanente de Flávio Bolsonaro é politicamente muito mais conveniente. Só após a divulgação do áudio, onde o Flávio pede a grana do banqueiro, ele caiu aí de 6 a 7 pontos em duas pesquisas. Nos trackings, que são aqueles levantamentos feitos por telefone, por operadoras no mercado financeiro, bancos, corretoras e tal, ele teria caído até muito mais do que isso. Isso afasta o quê? Afasta o dinheiro. E politicamente as pessoas estão incomodadas em estar em palanques estaduais ao lado do cara que é amigo do maior vigarista do país, chamado Daniel Vorkari. Então, para Lula, óbvio que é mais conveniente um adversário fraco. O problema é que o PL, pelo que deve à família Bolsonaro, tende a retardar essa decisão. Enquanto mais tarde tomar providências ou decisões quanto a substituir Flávio na pretensão presidencial, pior fica para eles, porque terá menos tempo de você tracionar um novo nome, de investir um nome novo, massificar este novo nome, enfim. Então, até o calendário contra também essa pretensão do Flávio Bolsonaro ser presidente da República. Agora, enquanto ele cai vertiginosamente nas pesquisas, os outros nomes aí de candidatura da direita tentam herdar, né, esse sentimento antipetista que inequivocamente existe no Brasil.
1: A gente percebeu que o Caiado não cresce, o Zema também não cresce. Quem cresceu foi o Lula, em função desse desgaste de Flávio Bolsonaro. O Datafolha está nas ruas testando a Michelle Bolsonaro, mas eu tenho informações seguras de bastidores, você deve ter também, William, de que a família Bolsonaro não apoia a Michelle.
0: Ah, Magno, isso sim, já é uma coisa mais ou menos pacificada. Há uma briga ali entre os filhos e a madrasta Michelle Bolsonaro, e ela própria essa semana teve uma aparição pública aqui em Brasília durante o anúncio de uma candidatura a deputada federal. Perguntaram para ela sobre o áudio, sobre a crise Flávio Bolsonaro. Ela disse que preferia não responder, que o trabalho dela era cuidar do marido, Jair Bolsonaro, e que disse aos jornalistas que nunca ninguém ouviu ela dizendo que queria ser candidata a presidente da República. Ainda que seja uma pessoa que tenha o sobrenome Bolsonaro, atrai aí sim um percentual dos eleitores do ex-presidente, mas politicamente ela não assumiria essa envergadura que Flávio conseguiu assumir. Então ela teria mais dificuldades políticas. E ela própria está muito bem encaminhada para uma candidatura de senadora por Brasília, e ficou um pouco melhor agora colocada porque o lado do governo, que é o Ibanês Rocha e a Celina Leão, acabaram brigando publicamente e estão rompidos. Isso então favorece bem a candidatura Michelle Bolsonaro aqui em Brasília.
1: Agora, meu caro Eiler, qual seria a alternativa do PL? Eu vi notícias aí de que o PL deu um prazo aí de 10, 15 dias para ver se o Flávio consegue sair da UTI, mas quais seriam? Eu não vejo, pelo menos nesse momento, um nome fora do Caiado, fora do Zema, que possa substituir de imediato o Flávio Bolsonaro.
0: Olha, Magno, dentro do PL realmente você não tem nomes assim que tem essa musculatura que demonstrou nesse período recente o Flávio Bolsonaro. Seria a própria Michelle, né? Mas assim, o Tarcísio, ele não se desincompatibilizou, e também ele é de outro partido. O Zema de outro partido, o Ronaldo Caiado de outro partido. Assim, dentro do PL é difícil encontrar um nome que tem essa competitividade, que tem a capacidade de herdar esse voto bolsonarista, né?

0: Então, o partido realmente deve insistir um pouco mais nesse nome para ver se contém a sangria, o que é muito difícil. Para você ter uma ideia, Magno, até o marqueteiro da campanha do Flávio Bolsonaro já pulou fora. Ou seja, eu nunca vi marqueteiro pular fora de campanha viável, né? Todo marqueteiro tem o maior interesse em ficar perto de pessoas que terão o poder, porque isso no futuro representa muitos contratos e muito dinheiro. Enfim, mas quando você perde até o marqueteiro e quando você começa a perder aliados, realmente fica muito difícil. E no PL em si eu não identifico muitos nomes que possam ter o desempenho eleitoral, ou pelo menos pré-eleitoral, que teve Flávio Bolsonaro.
1: Esse Joaquim Barbosa é um balão de ensaio ou pode ser uma alternativa à direita?
0: Olha, Magno, Joaquim Barbosa ensaiou ser candidato na última eleição. Naquele momento ele tinha uma exposição pública muito maior, era muito mais massificado o nome dele, em função do quê? Em função de que foi o juiz que comandou todo o processo de apuração e também de condenação do Mensalão, que envolvia basicamente pessoas do PT. Na última eleição ele chegou a se ensaiar, fez reuniões com vários amigos, grupos de profissionais em comunicação, em marketing, chegou a conversar com algumas pessoas do mercado financeiro sobre seus planos, mas na última hora desistiu. Então agora novamente ele é colocado, a gente nem sabe se leva muito a sério essa pretensão dele ser candidato a presidente em um partido muito complicado, porque nesse partido já há um pré-candidato que é o ex-presidente da Câmara, Aldo Rebelo, também ex-ministro. E ontem mesmo o Aldo Rebelo gravou um vídeo aí nas redes sociais dele dizendo que querem tirá-lo da candidatura, botar o Joaquim Barbosa para fazer uma abafa em relação ao Master na prefeitura de Maceió, que presidente do partido do Aldo Rebelo e do Joaquim Barbosa é o deputado João Caldas, pai do prefeito de Maceió, João Henrique Caldas, onde houve proporcionalmente o maior investimento de dinheiro de aposentados no Banco Master. Então, para a Polícia Federal bater lá em Maceió é uma questão de tempo, porque já foi no Rio de Janeiro, já foi no interior de São Paulo, já foi no Amazonas, já foi no Amapá. Para bater lá em Maceió, onde teve operações do Master, deu uma questão de tempo.
1: É isso aí, meu caro Willian Diniz. Obrigado, um grande abraço.
0: Um abraço, Magno. 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
1: E sobre as últimas pesquisas presidenciais, nada melhor do que conversar agora com Maurício Romão, que é especialista na área. Boa noite, Romão.
3: Boa noite, Magno. Boa noite, ouvintes. É um prazer enorme falar com você e com seus ouvintes, Magno.
1: Após o episódio Vorcaro envolvendo Flávio Bolsonaro, ele já caiu entre 6 a 7 pontos. Isso era esperado, meu caro Romão?
3: Olha, Magno, eu vim acompanhando as pesquisas agora de maio e nesse período todo de maio e de janeiro para cá houve vários eventos nacionais de grande repercussão política e midiática, tipo taxa da blusinha, 6x1, né? A campanha 6x1, teve as derrotas do governo no Congresso Nacional, a dosimetria, a indicação de Messias. Enfim, teve vários eventos, a viagem de Lula para o encontro com o Trump, a redução do preço da gasolina, são medidas governamentais e ao mesmo tempo também medidas institucionais. Essas medidas, Magno, de janeiro para cá, não impactaram absolutamente nada na avaliação do governo e no desempenho eleitoral do presidente e de Flávio Bolsonaro. Presidente e Flávio Bolsonaro estavam empatados ali em torno de 44% no segundo turno para cada um. E nas pesquisas de avaliação de governo, a aprovação do governo gravitava no entorno de 46%, 45%, e a desaprovação aí ao redor de 50%, 51%. Então não houve nenhuma mudança. Esses eventos não despertaram, não excitaram nenhuma motivação no eleitorado nacional. Pois bem, só que agora, e você lembrou bem, com esse episódio do Flávio Bolsonaro convocaram, esse áudio aí é divulgado pela Intercept, isso já está mudando um pouco de figura. Ele tem caído nas pesquisas e agora temos que avaliar até o final de maio se essa tendência de queda se mantém. Se sim, a oposição não terá outra alternativa que não fazer uma substituição de candidatura, Wagner.
1: É, o que a gente está acostumado a ver historicamente em eleições é corrupção. A corrupção mancha muito a imagem do governo. O que destrói uma candidatura são os escândalos, né, Romão?
3: Exatamente, exatamente. Isso aconteceu no passado, a gente acompanhou bem isso, né? É, com o Petrolão, com o Lava Jato, com Mensalão e outras grandes repercussões que houve na área da corrupção. Então, esse evento com o Flávio Bolsonaro, tudo leva a crer que é alguma coisa muito ligada a essa perspectiva que o brasileiro tem de que o Brasil é um país corrupto, né? Então isso mancha categoricamente a imagem das pessoas envolvidas. Pode ser que uma desculpa ali, outra acolá, ou uma explicação venha a atenuar essa má impressão que o brasileiro tem do político, né? Mas mesmo assim, eu tô achando difícil, Magra, porque a repercussão foi muito grande, e a cada dia que passa se descobrem novos detalhes que foram omitidos recentemente. Então temos que aguardar um pouquinho mais aí, até o final de maio eu acho que nós vamos ter clareza sobre se essa candidatura de Flávio tem resiliência para persistir e continuar ou não.
1: Sobretudo porque ele mentiu, né, Romão? O que repercutiu mais foi a mentira.
3: Exato, e depois já se soube que visitou o Vorcaro na prisão, coisa que não tinha sido divulgada. É isso que eu estou dizendo, a cada dia que passa há a divulgação de um novo evento, e isso vai minando, né, a candidatura. Eu tenho a impressão de que os partidos que gravitam ali no entorno da direita e que tinha o Bolsonaro como o grande condutor desse processo da oposição, esses partidos vão se pronunciar brevemente sobre esse assunto, porque senão não vai dar tempo. Uma candidatura presidencial não pode ser forjada em três meses e chegar a ser competitiva. Isso é até uma coisa trabalhada, angariar apoios, né, fazer uma campanha prospectiva, mostrar projetos, etc. Tudo isso demanda tempo. Então, ou resolve isso até o final de maio, ou começa a ter dificuldades de encarar esse processo com o Lula em 2026.
1: É isso aí, meu caro Marilson Romão. Obrigado pela participação. Um grande abraço.
3: Outro, Magno, para os seus ouvintes também. Até uma próxima oportunidade.
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4: Numa entrevista há pouco, o ex-ministro Gilson Machado falou que o presidente Donald Trump convidou o senador Flávio Bolsonaro para um encontro na Casa Branca. Vamos ouvir.
5: Donald Trump, presidente dos Estados Unidos, acaba de convidar o senador Flávio Bolsonaro para um encontro na Casa Branca. Uma reunião que está prevista para acontecer na próxima terça-feira, podendo se repetir na próxima quinta-feira, dia 28 de maio. Detalhe desse encontro foi feito a pedido do Donald Trump. Quem pediu esse encontro não foi o senador Flávio Bolsonaro. Foi o próprio presidente dos Estados Unidos, Donald Trump. Estará presente no encontro o secretário de Estado, Marco Rubio, também, como também o ex-deputado Eduardo Bolsonaro. Veremos cenas dos próximos capítulos. Tanta coisa vai acontecer ainda.
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7: O sexto desta semana é com Paulinho Leite, e vem lá da sua Arco Verde, está voltando aos palcos com seu trabalho, Atravessando o Tempo. Vem encantar com grandes canções como Cavaleiro do Araripe.

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1: Brasília. Brasília, chegando Carlos Nascimento com as notícias do poder e do Congresso. Boa noite, Nascimento.
2: Boa noite, Magno Martins. Estamos direto de Brasília, frente a frente.
1: A pergunta de US$1 milhão. Quem vai substituir Flávio Bolsonaro na direita dentro do PL?
2: Não há consenso, há uma briga ferrenha entre o Carlos e o Renan, o 04. E agora está com um nome falso e um empréstimo bilionário no BRB, o Banco de Brasília.
1: Que família complicada essa de Bolsonaro, hein?
2: A cada momento um fato novo e ontem uma nova denúncia contra o senador Flávio Bolsonaro. E o senador Jorge Cajuru, do estado de Goiás, foi à tribuna, frente a frente, a Magno Malta e ao próprio senador Flávio Bolsonaro, disse que nem todos são iguais a eles e eles deveriam separar o joio do trigo. Situação complicada e ainda mais complicada, Magno Martins, porque Zema está muito próximo de Caiado e Tarciso não desincompatibilizou. Ratinho Júnior, vendo a situação complicada, saiu fora de tudo. Triste, não temos opções para 2026. É lamentável.
1: Você falou lá atrás uma nova denúncia de Flávio Bolsonaro. Que denúncia é essa, meu caro Nascimento?
2: É aquela situação dos milicianos do Rio de Janeiro. O famoso Queiroz, no início, foi denunciado a Casa de Chocolate e as rachadinhas na Assembleia do Rio de Janeiro. E tudo agora está vindo à tona. E uma produtora que não recebeu nenhum centavo e uma assessora que estava recebendo emendas do deputado Mário Frias, que segundo agora as informações está no exterior, está foragido, e o ministro André Mendonça tenta notificar o deputado federal para São Paulo.
1: Você arriscaria um palpite de que até domingo Flávio Bolsonaro joga a toalha?
2: Olha, o que eu vi nos bastidores, nos corredores da Câmara e do Senado, e ouvi de um assessor muito próximo do Partido Liberal e o próprio Valdemar, que ainda não se pronunciou oficialmente, dificilmente vai ocorrer essa troca. Bolsonaro está muito debilitado, não pode conversar, não pode receber ninguém e conversa simplesmente com a Michelle Bolsonaro, que está cuidando da sua campanha em Brasília.
1: Mas ele não tem alternativa, é verdade. O PL não tem nenhum nome, mas também não vai ficar sangrando, né, Nascimento?
2: Olha, isso aí depende mais dessa frente ampla aí, Centrão, União Brasil, PP, um grupo de parlamentares que receberam milhões, Magno Martins, de emendas parlamentares. E muitos deles têm ministros no governo Lula. E outra situação que é ainda mais vexatória é que ontem no depoimento aquela empresária que prestou esclarecimentos, a oitiva na CPI do INSS, negou qualquer contato com o Lulinha e não fez nenhum repasse ao Lulinha. Isso caiu como uma bomba. Todos os dias, sempre lá no púlpito do Salão Verde, tem uma coletiva da oposição, do PL e dos líderes, vice-líderes e o próprio Sócrates. Há 3 dias eles não fazem nenhum pronunciamento. Sumiu todo mundo, Magno Martins.
1: Mas você acredita nessa versão de que o Lulinha não recebeu nada?
2: Bom, aí agora cabe à justiça investigar. Segundo a Polícia Federal, o depoimento da empresária, não houve nenhum repasse. Vamos aguardar os desdobramentos. E o diretor Andrei Rodrigues não compareceu à Comissão de Fiscalização e Controle para dar explicações de um outro caso mais grave, a troca do delegado nesse caso.
1: Agora, a CPI do INSS não apurou, não tem não, documentação, não tem prova de que o Lulinha recebeu dinheiro?
2: Isso aí foi encaminhado à Controladoria Geral da União, foi encaminhado à Justiça, ao Ministério Público. E agora cabe o judiciário. O Tribunal de Contas aponta as irregularidades. Foram mais de 8 bilhões desviados de aposentados e pensionistas, cobranças indevidas. O governo assinou a medida provisória, pagando alguns que foram saqueados, foram roubados, mas na totalidade ainda não tem um esclarecimento, porque não houve um relatório final, ele foi derrotado.
1: Mas pelo menos ele confessou que fez uma viagem a Portugal com o careca do INSS.
2: Sim, isso é verdade, isso é fato. Houve essa viagem, mas segundo a investigação da Polícia Federal, não houve repasse em dinheiro. Agora, caberá ao Ministério Público, à Justiça, identificar isso e esclarecer essas denúncias contra o filho do presidente, Lulinha.
1: É isso aí, meu caro Nascimento. Obrigado pelas informações de Brasília. Amanhã tem sexto, você volta semana que vem.
2: Um grande abraço a todos. Estamos sempre frente a frente, Magno Martins. Frente a frente.
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1: Pauta Municipalista. Fala agora com João Batista Rodrigues. Boa noite, João.
3: Boa noite, Magno. Boa noite aos nossos ouvintes do Frente a Frente.
1: O Tribunal de Contas está apertando o cerco contra shows em cidades sem condições financeiras. Está se aproximando São João, meu caro João Batista. Como é que o Tribunal vai fazer esse controle?
3: Magno, de fato, o Tribunal de Contas publicou semana passada como ele vai atuar para combater esses grandes eventos, principalmente em cidades que não têm condições financeiras, ou seja, não têm condições fiscais de realizar grandes eventos, né? Então, uma cidade com a receita, como a gente chama, 0,6, um FPM lá embaixo, devendo a Previdência, não tem condição de fazer um evento com chão de avião, com hélice safadão, que cujos cachês ultrapassam aí a marca de R$1 milhão. Então foi editada essa resolução 319/2026, que não traz muitas novidades, mas é um aviso, chega. O tribunal está dizendo chega. Uma cidade que está em calamidade pública, porque 15 dias atrás deu uma chuva, as estradas se acabaram, baixou calamidade pública para receber dinheiro do governo federal. Antes de terminar os 3 meses da calamidade, faz um show grande. Isso o tribunal disse que não vai mais admitir, inclusive tem uma lei do estado proibindo. Quando a receita corrente líquida do município, Magno, nos últimos 12 meses, quando o gastos com shows e eventos ultrapassar 3%, o tribunal vai emitir um alerta e fazer uma auditoria. Nessa auditoria, o que é que ele vai apurar? Que tem servidor público atrasado, mais de 2 meses. Está devendo a Previdência, ou seja, devendo o INSS, devendo o regime próprio lá há mais de 2 meses. Então, se tiver nesses casos, ele vai julgar irregular a contratação, determinar a devolução dos valores. Então, Magno, é um aviso que o tribunal está dando. Olha, os prefeitos se reuniram, não resolveu. O Ministério Público já mandou alerta, não resolveu. Nós vamos agir assim. A partir de agora, pode fazer, mas se fizer, vai ter auditoria e nós vamos apurar se o município tem condições ou não de contratar.
1: É uma situação realmente, se funcionasse como você está dizendo, João, talvez tivesse esse controle, mas é muito difícil, não?
3: Então, veja, o tribunal, como eu disse aqui, ele vai observar se a receita, se o município tem uma receita pequena. Nos 12 meses, ele contratou, fez festa 2 meses, 3 meses, nos últimos 12 meses, e ultrapassou 3% da receita corrente líquida, já vai ter uma auditoria nesse município, porque ele viu que as condições fiscais ali, que é um gasto que ele considera elevado para um município que tem uma receita pequena. Então, já vai abrir aí uma auditoria. Nessa auditoria que ele vai apurar se, de fato, o município tinha condições ou não. Também, Magno, essa resolução traz outras proibições para evitar a questão de aquele negócio do alô, do no, o artista está falando nome de deputado, nome de governador, nome do prefeito. Isso também ele coloca nessa resolução uma proibição. Foi pago com recurso público, o artista está proibido de falar o nome do prefeito, de falar o nome da pessoa do prefeito, o nome do deputado e o nome do governador que está dando recurso. Então, e também vai apurar se foi emenda parlamentar, se o município tem condições em termos de transparência de receber essa emenda, enfim. É um aviso. É, os corajosos que se aventurem.
1: É, e essa aventura pode custar até o mandato, né? Pode vir aí um processo de cassação, né, João?
3: Mano, se ele constatar que não havia condições fiscais, o tribunal constatar que a despesa foi feita em detrimento do pagamento da folha de pessoal, em detrimento de outros investimentos mais necessários, ele pode aí desde aplicar uma multa ao prefeito, como também pode julgar que houve um prejuízo para os cofres públicos, porque e também se houve propaganda irregular do prefeito. Então, tem consequências dependendo do tipo do caso e do tipo de contratação. Ele também, nessa resolução, Magno, diz que tem que se ver, não pode haver aumento na contratação mais de 1% das outras contratações do mesmo artista no estado. Se houver um aumento aí acima de 1% da contratação do mesmo artista no estado, já vai desconfiar. O tribunal também alerta sobre a utilização de carta de exclusividade, onde a empresa só tem a exclusividade do cantor para aquele único show. Então vai considerar aí que a inegibilidade foi errada, ocasionando também prejuízo. Tudo isso o tribunal está dizendo, olha, chega, a partir de agora vai ser assim.
1: Muito bem, João Batista Rodrigues, amanhã tem sextor. Você volta na segunda-feira aqui no Frente a Frente. Um grande abraço.
3: Forte abraço, Magno. Forte abraço aos nossos ouvintes do Frente a Frente. Frente a Frente.
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1: Fui buscar a mensagem que está no livro de Salmos, capítulo 150, versículo 2. Louvai-o pelos seus atos poderosos. Louvai-o conforme a excelência da sua grandeza.
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1: Boa noite, Nordeste. Obrigado pela audiência. Até amanhã. Amanhã tem um sextor. Amanhã eu tenho um cantor e compositor, Paulinho Leite, que vem da sua Arco Verde.

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2: Mais de 1 milhão de pessoas já foram beneficiadas pelo novo Desenrola Brasil.
3: 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Gabriela Noronha.
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2: 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É o Reforma Casa Brasil.
3: Dignidade. Programa Periferia Viva vai construir banheiros para 30 mil famílias que vivem sem estrutura sanitária básica.
2: Vamos saber mais sobre esses temas com o ministro das Cidades, Vladimir Lima.
3: E ainda, valorização da cultura.
2: No Espírito Santo, o presidente Lula assina medida de reconhecimento, preservação e promoção das culturas tradicionais e populares.
5: O investimento em cultura movimenta uma indústria potente, estimula a economia, transforma vidas e cidades. Por isso, a cultura será sempre prioridade do nosso governo.
3: Na apresentação da Voz do Brasil, Mariana Jungmann e Luciano Seixas.
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3: Mais de 1 milhão de pessoas já saíram do vermelho com a ajuda do Desenrola Famílias.
2: A ação é voltada para quem tem dívidas como cartão de crédito e cheque especial.
3: E faz parte do novo Desenrola, lançado este mês pelo governo do Brasil, que também contempla estudantes, produtores rurais e pequenos empresários.
2: Serão, ao todo, 90 dias de negociações com juros e condições facilitadas.
4: Segundo os dados do Ministério da Fazenda, mais de 1 milhão de pessoas já renegociaram ou quitaram dívidas por meio do Desenrola Famílias, uma das categorias do novo Desenrola, lançado este mês pelo governo do Brasil. O valor negociado pelas famílias já chega a 10 bilhões de reais. Podem participar pessoas com renda mensal de até 5 salários mínimos, cerca de 8.100 reais, que possuem dívidas como cartão de crédito ou cheque especial. Segundo o ministro da Fazenda, Dario Durigan, quase metade das operações do Desenrola Famílias registradas até agora foram quitadas à vista.
6: Foram mais de 449 mil dívidas quitadas à vista. A pessoa já resolveu a sua pendência de dívida bancária de uma vez por todas, tá? Essas operações tiveram um desconto na média de 85%. As dívidas antigas que estavam atrapalhando a vida das famílias, das pessoas.
4: Podem ser negociados débitos contratados até 31 de janeiro de 2026 e que estejam com atraso entre 91 dias e 2 anos. Os descontos podem chegar a 90%, dependendo da forma de pagamento. O objetivo é ajudar na recuperação financeira das famílias e reduzir os índices de inadimplência no país. E para atingir ainda mais pessoas, a partir do dia 26, trabalhadores poderão utilizar parte do FGTS para quitar dívidas do Desenrola. Os recursos virão do saldo residual liberado pelo saque aniversário do FGTS, como explica o secretário executivo do Ministério da Fazenda, Rogério Seron.
7: No dia 26 acontecerá essa liberação de recursos, então vai sobrar o saldo residual em cada um dos trabalhadores do saldo que ele tem no seu FGTS. Aí esse saldo residual ele pode utilizar uma parcela para, se ele for um beneficiário do Desenrola, né, tiver uma dívida inadimplente e for renegociar, ele pode retirar 20% ou R$ 1.000, o que for maior.
4: O novo Desenrola atende 4 categorias: famílias, micro e pequenas empresas, pequenos produtores rurais e estudantes com dívidas do Fundo de Financiamento Estudantil. No caso do FIES, 34 mil contratos já foram refinanciados até agora, com desconto médio de 80%. Lembrando que quem quiser negociar deve procurar a instituição financeira onde possui a dívida ou acessar os canais oficiais de negociação dos bancos, participantes e parceiros. Reportagem Gabriela Noronha.
3: Quem tem direito direito à restituição do imposto de renda, fique atento.
2: Amanhã, a Receita Federal vai abrir consulta ao maior lote de restituição da história.
3: Serão beneficiados cerca de 8 milhões e 700 mil contribuintes, um total de 16 bilhões de reais em créditos.
2: O pagamento será realizado no dia 29 de maio.
3: Os próximos lotes de restituição serão pagos nas seguintes datas: 30 de junho, 31 de julho e 28 de agosto.
2: Para verificar se a restituição foi liberada, acesse www.gov.br/Receita Federal.
3: Banheiro dentro de casa pode parecer algo simples, mas ainda não é a realidade para todos os brasileiros.
2: Para mudar esse quadro, o governo do Brasil faz a seleção de mais de 30 mil famílias que moram em periferias para construir ou reformar banheiros e oferecer melhores condições sanitárias para as pessoas.
8: A cearense Maria de Fátima mora com a família numa casa de madeira, sem rede de esgoto sanitário, no assentamento Dorotsteng, uma área periférica do Distrito Federal. Contando apenas com a aposentadoria do marido, a renda familiar é toda comprometida com despesas básicas, como remédios e comida. Aos 63 anos, ela tem um sonho: ter uma casa confortável e um banheiro adequado.
9: E quando a senhora tiver um banheiro assim bem arrumadinho, para tomar um banho bem gostoso.
10: Toma bem gostoso assim, sabe? Ficar ali dentro do banheiro assim e olhar assim para a pastilha do banheiro e dizer assim: como é que eu ganhei um tão lindo desse jeito?
8: A líder comunitária no assentamento, Rita de Cássia Correia, conta que das cerca de 750 famílias que vivem na região, pelo menos 300 estão em situação semelhante, sem dependências sanitárias funcionais. Foi ela quem teve a iniciativa de inscrever a comunidade no programa Periferia Viva Reformas, do Ministério das Cidades, que tem como objetivo melhorar as condições sanitárias.
11: Estou como liderança que acompanha o dia a dia das famílias. Quando você fala de um banheiro, elas veem isso: um vaso, um piso queimado às vezes, ou até mesmo de madeira, e uma torneira ou um chuveiro, é o banheiro. Quando você fala: não, mas você pode colocar um box, uma pia, um chuveiro, um forro, ela fala: não, isso é coisa de rico, isso aí não tá dentro da minha realidade. É uma maneira de trazer dignidade e trazer autoestima, principalmente para as mulheres, né?
8: Mais de 1 milhão de pessoas vivem em situação sanitária inadequada em todo o país, segundo o IBGE. E o programa Periferia Viva Reformas é justamente para reduzir esses dados. Nesta primeira seleção, mais de 30 mil famílias de 130 municípios serão atendidas. Cada uma delas poderá receber até R$40 mil para custear a construção ou reforma do banheiro, como explica o secretário nacional de periferias do Ministério das Cidades, Vitor Araripe.
12: Esse programa funciona com kits. A gente tem vários módulos de kits, então kit para revestimento de parede, kit de piso, kit do banheiro. Então, do banheiro tem vários tipos de kits também, que são moduláveis a partir da demanda da residência dessa pessoa. Então, a gente tem esse limite dos 40 mil, que é a composição de vários kits.
8: Os contemplados pelo programa pagarão um valor máximo de R$400 pelo financiamento, o que corresponde a 1% do teto de R$40 mil. Já as famílias que recebem BPC, que é o benefício de prestação continuada, ou Bolsa Família, ou ainda aquelas que morem em locais sob emergência ou estado de calamidade pública, não vão pagar nada. Reportagem Graziele Bezerra.
3: Para saber a lista dos locais contemplados pelo programa, acesse mapadasperiferias.cidades.gov.br e procure a aba Periferia Viva Reformas.
2: E a gente vai explicar mais detalhes sobre os programas do governo do Brasil para melhoria das moradias dos brasileiros com o ministro das Cidades, Vladimir Lima, que está conosco ao vivo aqui no estúdio da Voz do Brasil. Boa noite, ministro.
13: Boa noite, Mariana. Boa noite, Luciano, e a todos que nos ouvem.
2: Ministro, vamos começar explicando então como é que vai funcionar o programa Periferia Viva Reformas. Ele é voltado para quem exatamente e que tipos de reformas podem ser feitas com ele?
13: Mariana, antes de ir ao ponto e responder diretamente sua pergunta, é importante entender a lógica da política habitacional no país. A gente, com aquelas famílias que não têm habitação, não têm moradia, nós atendemos por meio do programa Minha Casa Minha Vida. A gente dá a casa, né? Seja ela financiada ou subsidiada. Para aquelas famílias que têm a casa e a gente precisa resolver algum tipo de inadequação habitacional, reforma de um banheiro, um quarto, um telhado, um ajuste na instalação elétrica, uma questão relacionada à inadequação, a gente atende com Reforma Casa Brasil. E o Periferia Melhoria, que é uma preocupação do governo do Brasil, que não deixa ninguém para trás, ele tem um foco em atuar naquelas famílias, pasmem, mais de 4 milhões de brasileiros não tem banheiro ou tem um banheiro compartilhado com outras famílias. Então, o foco do Periferia Melhoria é entrar na comunidade, nas favelas brasileiras, né? Em áreas que são regularizáveis, áreas já regularizadas, levando o banheiro. E já que a gente está indo até a casa da família construir um banheiro novo ou reformar o banheiro que está precário, a gente aproveita e também trata de outras inadequações habitacionais nas periferias do Brasil. Reformando um quarto, telhado, ampliando um quarto, muitas vezes uma família grande que precisa de um quarto a mais, com teto até 40 mil reais para beneficiar essa família. Essa família a gente leva dignidade e qualidade de vida. Afinal de contas, ela não tem condição de construir um banheiro aí com recursos próprios.
2: E quem são essas famílias atendidas pelo Periferia Viva Reformas?
13: São famílias que moram...
2: O banheiro, no...
13: Exatamente,
2: a história do banheiro.
13: São famílias que moram em comunidade, né, mais precária, comunidade sem infraestrutura. Muitas vezes ela tem a casa ali, mas ela não tem o banheiro. São famílias com a renda até 2.850. E a gente pensando numa lógica de levar esse banheiro para essas famílias, a gente, de forma plausível, a gente pensou especial assim, ter um diálogo com a comunidade. Como é que a gente traz um diálogo com a comunidade? Com as representações dos territórios periféricos, para que essas representações que já dialogam com a comunidade, sabem as necessidades, possam estar fazendo essas propostas e levando aí esses projetos, diagnosticando o que é necessário para poder levar o banheiro para essas comunidades, né?
3: Então, ministro, como é que vai funcionar essa relação, né, com as famílias atendidas? São esses agentes, essas organizações da sociedade civil que vão contratar as reformas em vez das famílias?
13: Os agentes comunitários, que são as entidades sem fins lucrativos, os movimentos, as associações que representam a comunidade, elas fizeram propostas para a gente, o Ministério das Cidades, e essas propostas para levar o banheiro para cada família aí que está no levantamento lá das famílias que precisam dentro daquela comunidade de um banheiro novo. E claro que nesse diagnóstico que ela vai fazer, ela vai propor uma Mariana. Mariana, ela precisa de um banheiro, só que a casa da Mariana está com o telhado furado. Então a gente precisa também recompor o telhado da Mariana. A Mariana, a gente resolve com o telhado, mas o Luciano tem uma situação que tem infiltração na parede. Ou seja, além de reformar o banheiro do Luciano, eu aproveito, já que a entidade organizadora já está lá e diagnosticou que tem uma infiltração na sua parede, aproveita também para resolver essa infiltração na sua parede, com um teto até 40 mil reais.
2: Mas são essas entidades, essas organizações, elas é que vão contratar e oferecer a reforma para as pessoas?
13: Exatamente.
2: Ou elas só vão indicar quem é e a família que vai receber o dinheiro para a reforma e cuidar da reforma?
13: Essas entidades, elas fizeram a proposta, a gente vai contratar e transferir o recurso para essas entidades vão fazer os projetos para cada casa, do que a casa necessita, se é o banheiro com infiltração, para resolver a infiltração, se é o banheiro para resolver o telhado, e a entidade que vai executar a obra. Aí a relação da família é com a entidade.
2: E as famílias podem fazer reformas, como você disse, até 40 mil reais, né? O que está incluído nessa previsão de orçamento? Qual vai ser a contrapartida também dessas famílias?
13: As famílias vão pagar apenas até 1%, porque 40 mil reais é o teto máximo. Então, assim, se uma família fizer uma reforma de 30 mil reais, ela vai pagar 300 reais. É um valor único que vai dar o benefício dela, além de ter um banheiro novo, ela poder também ter alguns outros tipos de reforma na casa dela. A exemplo do que eu dei aqui pro Luciano, a questão de resolver infiltração, de resolver o telhado, de resolver algum problema na janela.
2: E aí tá incluído tudo, né? A mão de obra.
13: Exatamente, mão de obra, material e tudo mais.
3: E como é que as famílias se candidatam ao programa, ministro? Elas devem procurar os agentes promotores, devem fazer algum tipo de cadastro junto ao governo?
13: Quando a entidade fez essa proposta pro governo federal, pro Ministério das Cidades, ela já tinha mapeado qual o bairro, qual é a comunidade que ela vai atuar, né? E claro que tem uma organização dessa demanda para levantar agora a necessidade de cada família, e casa a casa, né? Pegar certinho o nome, verificar todo o imóvel, o que ele precisa, além do banheiro, vamos checar aqui o telhado, precisa ajustar o telhado, precisa ajustar o piso, mas essa comunidade, ela está de antemão mapeada para que agora a gente possa contratar essas obras e executar a reforma desses banheiros.
2: Ministro, o senhor começou falando então que a gente tem o Minha Casa Minha Vida para oferecer casa para quem não tem. O Reforma Casa Brasil para oferecer melhorias em casas que precisam de adequações, e o Reforma, o Periferia Viva Reformas, então, para oferecer esse tipo de necessidade mais básica, mais premente. Vamos falar do Reforma Casa Brasil agora, porque ele é um pouco diferente. Eu queria que o senhor explicasse a diferença entre ele e esse programa lançado agora. E que tipo de melhorias podem ser feitas pelo Reforma Casa Brasil?
13: Certo. Então vamos lá. Como eu estava falando, o programa Minha Casa Minha Vida, ele foca na habitação, para quem não tem. O programa Periferia Melhoria, a gente vai nos bairros periféricos, os bairros mais simples, carentes, né? Pessoas extremamente carentes, que a gente resolve e que não tem condição de pegar um financiamento, não tem condição de fazer um banheiro com recursos próprios. No caso do Reforma Casa Brasil, a gente potencializa resolver questões de inadequações em moradias para aquela família com renda até 13 mil que pode acessar o crédito, um financiamento com uma taxa de juros de 0,99%, com um empréstimo máximo e um valor para financiar de até 50 mil reais, e que ela pode estar reformando um quarto, ampliando um quarto, reformando o banheiro que ela já tem, reformando o telhado, fazendo instalação elétrica, hidráulica, e dando uma melhor qualidade para a sua casa.
2: Às vezes ampliando também.
13: Às vezes ampliando. A gente tem cerca de disponível para o programa Reforma Casa Brasil cerca de 30 bilhões de reais. Para o programa Periferia Melhoria, que a gente falou agora há pouco, a gente selecionou 9 mil moradias e a gente potencializou, na verdade, esse 9 mil, desculpa, 9 mil era a meta, e a gente triplicou, foi para 30 mil. Mas são formas de atender a população brasileira, aquelas famílias que mais precisam, cada qual de acordo com sua necessidade. Para quem não tem casa, programa Minha Casa Minha Vida. Para quem tem sua habitação e precisa resolver a inadequação, o Reforma Casa Brasil. E para quem realmente é uma família extremamente carente, a gente chegar com Periferia Melhoria.
3: O senhor fez referência às faixas e aos valores que podem ser financiados neste programa. Esses valores podem ser financiados, dependem da faixa de renda da pessoa ou do custo da reforma que ela quer fazer?
13: Como nessa situação nós estamos falando de um financiamento, então vai ser feita uma análise de crédito, de capacidade dessa família, de pegar um empréstimo. Claro que um empréstimo é com a taxa menor que 1%, então a taxa facilitada que ela traz mais famílias para o programa. Ela é mais atrativa e ela oportuniza a família aí a poder de fato estar melhorando sua unidade habitacional, sua moradia, com as reformas que a gente falou aqui agora há pouco, né?
2: E o programa aceita pessoas que estiverem com o nome sujo, negativado por dívida, como cartão de crédito, por exemplo, cheque especial?
13: Numa situação dessa, que é uma análise de crédito, Mariana, assim, então é importante que as pessoas vão ter que reunir as documentações, né, os documentos com prova em renda e tudo, para que seja feita uma avaliação aí pelo agente financeiro e ela possa estar acessando um financiamento com a taxa facilitada pelo governo do Brasil, pelo governo do presidente Lula, né?
3: Ok, nós conversamos com o ministro das Cidades, Vladimir Lima. Muito obrigado, ministro, por sua entrevista aqui, a Voz do Brasil.
13: Obrigado, pessoal.
2: Iniciativas para fortalecer a cultura popular no país.
3: O governo do Brasil entregou hoje 90 equipamentos culturais itinerantes que podem ser adaptados para bibliotecas, estúdios e oficinas de cinema.
2: A entrega foi feita durante a sexta Teia Nacional dos Pontos de Cultura, que contou com a participação do presidente Lula.
14: Um desfile de estandartes representando os estados brasileiros marcou a abertura da sexta Teia Nacional dos Pontos de Cultura em Aracruz, no Espírito Santo. Depois de um intervalo intervalo de 12 anos, o evento foi retomado, reunindo agentes culturais, coletivos, mestres e mestras das culturas populares, povos tradicionais, representantes da sociedade civil e gestores públicos. A iniciativa faz parte do Cultura Viva, programa criado há 22 anos para movimentar o setor. A ministra da Cultura, Margarete Menezes, destacou os avanços do setor nos últimos 3 anos.
15: Tem em torno de 400 milhões sendo aplicados por ano na produção cultural de base comunitária. E nós passamos nessa gestão para 23.121 iniciativas fomentadas até agora.
14: Durante o evento foram distribuídas placas de identificação aos pontos de cultura. Todos os mais de 16 mil pontos certificados em todo o país vão receber o material. Uma outra entrega feita em Aracruz foi a de 90 unidades dos Movicéus. Os Movicéus são equipamentos culturais itinerantes, adaptados com biblioteca, estúdio audiovisual, recursos tecnológicos, material para oficinas e cinema ao ar livre. Essa estrutura permite que municípios desassistidos possam ter acesso a atividades culturais. O presidente Lula destacou a importância do investimento em cultura.
5: O investimento em cultura movimenta uma indústria potente, estimula a economia, transforma vidas e cidades. Por isso, a cultura será sempre prioridade no nosso governo. Contará sempre com políticas públicas capazes de ajudá-la a exercer todo o seu potencial simbólico e econômico.
14: Para celebrar a cultura nacional, foram assinadas portarias que regulamentam a Rede Nacional de Mestras e Mestres das Culturas Tradicionais e Populares e o Programa Festejos Populares do Brasil. Também foram assinados o Decreto de Renovação do Conselho Nacional de Política Cultural e o decreto que cria a Política Nacional para as Culturas Tradicionais e Populares. De Aracruz, no Espírito Santo, Luana Cari.
3: Também em Aracruz, o presidente Lula entregou 12 micro-ônibus do programa Agora Tem Especialistas Caminhos da Saúde e 11 vans do Programa Especial de Saúde do Rio Doce.
2: Os micro-ônibus são equipados com ar-condicionado e plataformas de acessibilidade e beneficiam 12 municípios capixabas.
3: Eles vão fazer o transporte sanitário seguro e gratuito de pacientes do SUS que precisam se deslocar para outras cidades para realizar consultas, exames, tratamentos especializados e procedimentos de média e alta complexidade.
2: Já as vans foram entregues para 11 municípios e serão utilizadas no transporte de pacientes para consultas, procedimentos e cirurgias fora do domicílio.
3: Seja como transporte de pessoas ou movimentação de cargas, as hidrovias do Brasil funcionam como principal acesso em diversas regiões.
2: E hoje o governo fez um balanço de ações desenvolvidas pela Secretaria Nacional de Hidrovias e Navegação, criada há 2 anos.
16: Mais hidrovias para transporte de pessoas e produtos pelo país. Essa é uma das metas alcançadas pelo Ministério de Portos e Aeroportos. Esse modal cresceu mais de 12% entre 2024 e 2025. O ministro da pasta, Tomé Franca, ressaltou as vantagens que esse tipo de transporte oferece.
17: Que as hidrovias é um caminho seguro para que a gente possa reduzir o custo logístico, que a gente possa fazer a integração do desenvolvimento regional. Nós vivemos num país que são vários Brasis e as regiões do Nordeste, do Norte, da Amazônia, ela precisa das hidrovias para o seu desenvolvimento. E finalmente um transporte que é sustentável, um transporte que preserva o meio ambiente.
16: O Ministério de Portos e Aeroportos apresentou também um planejamento que prevê leilões para concessão de 6 hidrovias no primeiro semestre de 2027 em diferentes regiões do país. Entre os trechos incluídos no plano estão os rios Paraguai, Madeira, Tocantins e Tapajós. Já no segundo semestre deste ano está previsto o leilão de concessão de um trecho do São Francisco. O secretário nacional de hidrovias e navegação, Otto Bourlier, destaca que as hidrovias devem ajudar a vida de quem vive perto dos rios.
18: Ribeirinhos, pescadores, indígenas, ou seja, a população que muitas vezes não tem acesso de forma em longo prazo de serviços públicos. Então é uma agenda de Estado que a gente está iniciando agora, em que a gente vai trazer ganhos sociais, ganhos logísticos e ganhos ambientais.
16: Desde 2023, R$1,5 bilhão foram investidos para fortalecer a navegação no país. Só neste ano, a previsão é de um investimento total que supera R$500 milhões. Com locução de Raquel Mariano, reportagem Márcia Fernandes.
3: De janeiro a abril deste ano, o Brasil registrou a melhor movimentação da história nos aeroportos, ultrapassando os 44 milhões de passageiros.
2: Um crescimento de 7,6% na comparação com o mesmo período do ano passado.
3: A aviação doméstica com voos pelo país registrou mais de 33 milhões de viajantes.
2: De acordo com o Ministério do Turismo, o fortalecimento de destinos domésticos contribui para o cenário.
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2: Fique agora com as notícias do Poder Judiciário e do Congresso Nacional. Boa noite.
3: Boa noite para você e até amanhã.

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2: STF valida lei que reduziu área protegida no Pará para viabilizar ferrogrão.
3: STJ identifica tentativas de fraude com comandos ocultos em petições e determina a apuração dos casos.
2: Presidente do TSE defende a atuação contra o uso abusivo da inteligência artificial nas eleições.
3: Boa noite, eu sou Marcela Luiza.
2: E eu sou Walter Lima.
3: O Supremo Tribunal Federal declarou constitucional a lei que autorizou a redução de área protegida no Pará para viabilizar a construção da Ferrogrão, ferrovia projetada para ligar o norte do país ao Mato Grosso.
2: A ação foi apresentada pelo PSOL contra uma lei de 2017. A legenda sustentava que a Constituição exige a edição de lei formal para a redução de áreas protegidas.
3: No julgamento, prevaleceu o entendimento do relator ministro Alexandre de Moraes. Segundo ele, não houve irregularidade no processo legislativo nem retrocesso ambiental, já que a construção da ferrovia continua condicionada à obtenção de todas as licenças solicitadas pelos órgãos competentes.
2: O plenário também aderiu à proposta de autorizar o Poder Executivo para compensar por decreto a área de retirada do parque.
3: STJ detecta uso de prompt injection em processos e anuncia medidas de segurança.

0: disciplinares de advogados e escritórios eventualmente envolvidos.
1: Presidente do TSE defende atuação contra o uso abusivo da inteligência artificial nas eleições.
2: A declaração do ministro Nunes Marques foi feita durante a abertura do seminário Seta Debate. Mariana Fabre.
3: O presidente do TSE, ministro Nunes Marques, afirmou que o uso de inteligência artificial para enganar eleitoras e eleitores ou para atacar o sistema eleitoral não deve ser tolerado. Para ele, o avanço tecnológico que interfere na vontade popular deve ser respondido com inteligência democrática. O ministro lembrou que o uso irregular de IA, que viola as normas eleitorais, pode ser enquadrado como uso indevido dos meios de comunicação e até como abuso de poder político ou econômico.
1: Moradores da Ilha do Marajó recebem serviços básicos de cidadania.
2: Esse foi o quarto dia de itinerância da Justiça do Trabalho. Luma Soares.
4: Movimentação intensa aqui em Breves, escolas lotadas e pátios cheios de moradores em busca de justiça, cidadania e saúde. Mesmo na reta final, as ações da Justiça do Trabalho não param. Hoje o TRT da 8ª região deu curso de libras para profissionais de instituições públicas e inaugurou uma biblioteca temática com doação de livros infantis. O mutirão do Justiça Itinerante é coordenado pelo CNJ com mais de 50 entidades parceiras. Os atendimentos gratuitos em Breves, Portel e Melgaço vão até amanhã, sexta-feira, dia 22.
1: Após a ação do MPF e de órgãos parceiros, IBGE lança censo da população em situação de rua em Belém, no Pará.
2: Os dados vão servir para a criação de políticas públicas para essa população. Tatiana Castro.
5: Segundo dados do CadÚnico contabilizados até 2025, em Belém existem 1.952 pessoas em situação de rua. No entanto, por estarem desvinculados da rede assistencial básica, uma grande parcela desses cidadãos sequer constava nos registros oficiais da prefeitura. Após a ação do MPF e de órgãos parceiros, o IBGE lançou o portal oficial da pesquisa, que vai reunir os dados coletados.
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1: Uma boa noite.
2: E até amanhã.
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1: Eu sou Paula Groba.
2: E eu sou Ricardo Nakaoka.
1: E estes são os destaques de hoje do Jornal do Senado, que começa agora.
2: Congresso derruba vetos e libera recursos federais para pequenos municípios endividados com a União.
1: Sugestão legislativa prevê isenção de imposto de renda para militares.
2: Chega ao Congresso medida provisória que cria crédito de 30 bilhões para taxistas e motoristas de aplicativo trocarem de carro.
1: Boa noite.
2: Boa noite.
1: O Congresso derrubou os vetos do presidente Lula que impediam municípios com até 65 mil habitantes, mesmo endividados com a União, de receber recursos federais.
2: Com a decisão, essas cidades voltam a ter acesso a verbas de programas do governo e de emendas parlamentares. Os detalhes com o repórter Márcio Maturana.
3: Municípios com até 65 mil habitantes que estejam inadimplentes com a União poderão firmar convênios e receber recursos federais por meio de programas e emendas parlamentares. Isso porque senadores e deputados derrubaram os vetos do presidente Lula a quatro dispositivos da Lei de Diretrizes Orçamentárias, em sessão conduzida pelo presidente do Congresso, Davi Alcolumbre.
4: Vossas excelências sabem que cerca de 90% dos municípios brasileiros, exatamente 92%, possuem menos de 165 mil habitantes. Também é do conhecimento de vossas excelências e de todos que o atual quadro de desafios orçamentários e fiscais que as prefeituras por todo o país têm enfrentado para implementar políticas públicas e, por isso, neste cenário, esta sessão congressual, com esta pauta previamente estabelecida, esta deliberação é de extrema importância para que os pequenos municípios

0: que os brasileiros possam ter acesso aos convênios.
1: Segundo Davi, a medida pode beneficiar mais de 3 mil municípios brasileiros. Ele disse que a derrubada desses vetos atende a um pedido de prefeitos feito durante a 20ª Marcha à Brasília em defesa dos municípios.
2: E pedidos pela instalação da CPMI e do Banco Master marcaram a sessão do Congresso Nacional nesta quinta-feira. Parlamentares da base e da oposição defenderam a investigação de negociações suspeitas envolvendo a instituição financeira.
3: O presidente do Congresso, Davi Alcolumbre, afirmou que a leitura dos requerimentos para a criação de CPMIs é prerrogativa da presidência, conforme o regimento do Senado. Ele destacou que a sessão foi convocada para analisar vetos presidenciais relacionados a repasses a municípios inadimplentes.
0: Em resposta à questão de ordem levantada por vários parlamentares na sessão do Congresso de hoje, que requereram a leitura do requerimento de criação da Comissão Parlamentar Mista de Inquérito, a presidência esclarece que as matérias do expediente serão objeto da leitura a juízo do presidente. Portanto, o momento da leitura é um ato discricionário da presidência da mesa do Congresso Nacional.
2: A Comissão de Educação do Senado debateu os impactos da militarização das escolas públicas brasileiras.
3: Pesquisadores, representantes de entidades educacionais e estudantes criticaram a presença de agentes militares na gestão escolar e defenderam mais investimentos em políticas educacionais. Repórter Henrique Nascimento.
4: Segundo os participantes, ainda não existem evidências conclusivas de que a militarização melhore o desempenho escolar. A presidente da Comissão de Educação, senadora Tereza Leite, então do PT de Pernambuco, afirmou que especialistas defendem avaliações mais rigorosas sobre os impactos pedagógicos e sociais das escolas cívico-militares.
5: Há um conjunto de setores e segmentos da sociedade que tem alertado para a ausência de evidências conclusivas que associem a militarização à melhoria consistente da aprendizagem, defendendo avaliações rigorosas sobre seus efeitos pedagógicos, sociais e financeiros.
4: O professor da USP, Salomão Barros Ximenes, afirmou que entidades ligadas à ONU demonstram preocupação com esse modelo.
6: Todos condenam o Brasil pelo processo de expansão da militarização. Na verdade, nos dá vergonha, né? Essa é a verdade. Nos dá vergonha que o Brasil esteja se inserindo gradativamente num rol bastante pequeno de países que militarizam escolas como política institucional.
4: O tema também está em debate no Senado. Projetos em análise pelos senadores defendem o fortalecimento das escolas cívico-militares e a criação de uma frente parlamentar sobre o tema.
2: E militares das Forças Armadas podem ganhar isenção do imposto de renda.
3: Uma sugestão legislativa aprovada pela Comissão de Direitos Humanos e Legislação Participativa avançou no Senado com essa proposta. Repórter Rodrigo Rezende.
7: Uma sugestão legislativa que será agora analisada no Senado como projeto de lei isenta os militares do pagamento do imposto de renda. O relator da sugestão na Comissão de Direitos Humanos e Legislação Participativa, senador Hermes Klan, do PL de Santa Catarina, afirmou que os militares merecem o benefício pelas condições diferenciadas do trabalho.
8: O militar não cumpre jornada de trabalho ordinária, não percebe horas extras nas mesmas bases dos seletistas e estatutários civis, não tem direito de greve, está sujeito a regime disciplinar próprio que pode importar privação da liberdade e pode ser convocado a qualquer tempo para o cumprimento da missão.
7: O projeto também beneficiaria os militares das chamadas forças auxiliares, como bombeiros e policiais militares estaduais e distritais. De acordo com a Hermes Klan, os efeitos financeiros da medida deverão ser debatidos nas comissões temáticas do Senado.
2: A Comissão de Assuntos Sociais aprovou a inclusão da vacina nonavalente contra o HPV no calendário nacional de imunização do SUS.
3: Essa vacina amplia a proteção contra o câncer de colo de útero e diversos outros tipos da doença. Repórter Patrícia Oliveira.
9: A proposta amplia a cobertura vacinal contra o HPV, o papiloma vírus humano, que está relacionado principalmente a casos de câncer de colo do útero, além de diversos tumores nas regiões genitais. O programa Programa Nacional de Imunizações já oferece a quadrivalente, que protege contra 4 subtipos do HPV. A inclusão da vacina nonavalente busca aumentar essa proteção. A autora do projeto, a senadora doutora Eudócia, do PSDB de Alagoas, afirmou que a implementação da vacina pelo SUS custará menos ao governo federal do que as despesas com a doença.
10: Enquanto que a quadrivalente protege a mulher 70% contra o vírus HPV, a nonavalente protege 90%. Nós iremos economizar 3,8 bilhões de reais em um único ano, porque nós não teremos as mulheres com câncer de colo de útero.
9: Se não houver pedido para votação no plenário, a matéria segue para a Câmara dos Deputados.
2: E motoristas de táxi e de aplicativos poderão ter acesso a uma nova linha de crédito para trocar de carro ou comprar o primeiro veículo próprio.
3: O Congresso Nacional vai analisar a medida provisória que destina 30 bilhões de reais ao financiamento de automóveis de até 150 mil reais, com critérios de sustentabilidade ambiental, social e econômica. Repórter Alexandre Campos.
11: Pelo texto da MP editada pelo Executivo, os beneficiários terão carência de 6 meses para o início do pagamento das prestações e de 6 anos para quitar o empréstimo. Os juros serão diferenciados para as mulheres de 11,5% ao ano, enquanto que para os homens de 12,6%. O governo vai destinar 30 bilhões de reais para o programa e exigir das montadoras que a ele aderirem a obrigação de conceder um desconto mínimo de 5% para os motoristas. Ao lembrar que depois da pandemia muitas pessoas optaram por se deslocar por meio de transporte individual compartilhado, o senador Rogério Carvalho, do PT de Sergipe, elogiou a iniciativa do governo.
12: O governo acerta ao atender milhões de trabalhadores brasileiros e brasileiras que trabalham nesta área, dando uma condição semelhante a outros trabalhadores e outros segmentos da economia que têm acesso a crédito, que tem estímulo para poder melhorar a sua condição de trabalho e melhorar a sua renda.
11: Também do PT, o senador Camilo Santana, representante do Ceará, lembrou que a MP vai beneficiar ainda os motoristas que, por não terem carro próprio, alugam veículos para transportar os passageiros pelas ruas do Brasil.
13: A iniciativa pode beneficiar cerca de 1,4 milhão de trabalhadores brasileiros, homens e mulheres que acordam cedo, enfrentam trânsito, insegurança, jornadas exaustivas e que muitas vezes comprometem boa parte da renda no aluguel de um carro para poder trabalhar.
11: De acordo com a medida provisória, quem aderir ao programa poderá incluir no valor das prestações os gastos com seguro e equipamento de segurança do veículo, desde que não ultrapassem 10% do valor do carro. Antes de ser votada pelos plenários da Câmara dos Deputados e do Senado, a MP será discutida por uma comissão mista de deputados federais e senadores.
3: Com edição de Paula Groba e trabalhos técnicos de João Lira, o Jornal do Senado fica por aqui. Acompanhe agora as notícias da Câmara dos Deputados. Boa noite.
2: Boa noite e até amanhã.

0: deputados. Congresso derruba veto que proibia repasse a municípios inadimplentes.
1: Deputados tornam crime o aumento abusivo de preços dos combustíveis.
0: Hugo Mota destaca a atuação da Câmara no enfrentamento ao feminicídio.
1: Plenário muda regras para atuação dos órgãos de fiscalização ambiental.
0: Boa noite. Os deputados aprovaram um projeto que altera a legislação ambiental para impedir a suspensão de empreendimentos rurais sem notificação dos órgãos de fiscalização. Saiba mais detalhes sobre a proposta com o repórter Antônio Vital.
2: O plenário da Câmara aprovou o projeto que altera a lei de crimes ambientais para proibir o embargo de empreendimentos rurais com base exclusivamente em ferramentas de detecção remota, como imagens de satélite que apontem desmatamento. O projeto apresentado pelos deputados Lúcio Moschini, do PL de Rondônia, e Zé Adriano, do PP do Acre, estabelece novas regras para a atuação dos órgãos de fiscalização ambiental. Na prática, antes da aplicação de medidas mais severas, como embargos ou paralisação de atividades, o autuado deverá ser notificado e ter prazo razoável para apresentar esclarecimentos quanto à infração tiver sido identificada apenas por monitoramento remoto. O texto aprovado também determina que, se for constatado dano ambiental, a fiscalização poderá adotar medidas administrativas cautelares para impedir o agravamento desse dano ou para garantir a recuperação ambiental. Mas essas medidas não poderão ser utilizadas para antecipar punições aos empreendimentos. Relatora da proposta, a deputada Marussa Boldrin, do Republicanos de Goiás, argumentou que a proposta fortalece o direito à ampla defesa e ao contraditório, sem retirar o poder de fiscalização dos órgãos ambientais. Para ela, imagens de satélite não podem substituir o direito de defesa e até fumaça de fogão a lenha pode ser confundida com queimada. O autor da proposta, Lúcio Moschini, disse que o objetivo é apenas garantir o direito de defesa antes do embargo do empreendimento.
3: Nós queremos que o satélite continue fiscalizando, sim. Antes, porém, que dê o direito de defesa ao produtor rural. Detectou? Perfeitamente. Então notifique o produtor. O ônus da prova hoje é todo do produtor. O satélite não sabe se você tem uma licença de desmatamento, o satélite não sabe se houve uma tempestade e caiu uma árvore, mas o que o satélite faz através de IA é embargar.
2: A deputada Marina Silva, da Rede de São Paulo, ex-ministra do Meio Ambiente, disse que o projeto dificulta medidas imediatas de proteção em áreas remotas e pode colocar fiscais de órgãos ambientais em risco.
4: O que estão querendo é voltar ao tempo da impunidade. Não é para corrigir injustiça. Injustiça é expor o fiscal do IBAMA, do ICMBio, aí para uma operação corpo a corpo e ser recebido com bala por pessoas que invadem, que fazem grilagem em terra pública, em terra indígena, em área do governo federal. Isso sim é injustiça. A justiça é usar a tecnologia.
2: O projeto que proíbe o embargo de empreendimentos rurais com base apenas em infrações detectadas por imagens de satélite seguiu para análise do Senado. Da Rádio Câmara de Brasília, com informações de Daniela Lessa, Antônio Vital.
1: Nilton Tato, do PT de São Paulo, critica iniciativas apoiadas pela Frente Parlamentar da Agropecuária. Ele afirma que os projetos defendidos podem fragilizar mecanismos de proteção ambiental, favorecer mudanças em áreas de conservação e enfraquecer o combate ao desmatamento ilegal.
0: No entendimento de Nilton Tato, parte da bancada ruralista adota posições contraditórias ao apoiar compensações por perdas climáticas, enquanto, por outro lado, defende medidas que agravam a crise ambiental.
5: Educação.
1: O plenário da Câmara aprovou novas regras para reajuste do piso nacional dos professores do ensino básico público. Quem tem mais detalhes sobre o tema é a repórter Daniela Lessa.
6: A Câmara dos Deputados aprovou a medida provisória que altera as regras de atualização do piso salarial nacional dos professores da educação básica pública. A partir da medida, o piso salarial dos professores do magistério passou a ser de R$5.130 para professores com formação em nível médio. Antes da medida provisória, o aumento anual do piso era calculado com base no crescimento do valor anual por aluno do Fundeb. Segundo o governo, esse modelo gerava distorções inscrições, porque dependia apenas da variação do valor mínimo por aluno definido nacionalmente. Com a medida provisória, o reajuste passará a considerar a inflação do ano anterior, medida pelo INPC, somada a 50% da média de crescimento real das receitas do Fundeb nos últimos 5 anos. Segundo o Ministério da Educação, pela regra antiga, o reajuste de 2026 seria de apenas 0,37%. Já com a nova fórmula, o aumento ficará em 5,4%, com ganho real acima da inflação. Relatora da proposta, a senadora professora Dorinha Seabra, do União Brasil de Tocantins, argumentou que a medida busca garantir valorização dos profissionais da educação sem provocar mudanças bruscas nas contas de estados e municípios. Outra mudança aprovada amplia o alcance da política para incluir professores contratados por tempo determinado, ponto defendido pela deputada Maria do Rosário, do PT do Rio Grande do Sul.
5: Não há professores de primeira ou de segunda categoria na escola. Nós queremos concursos públicos, mas ao mesmo tempo reconhecemos que ao longo dos últimos anos, praticamente 50% do efetivo dos educadores e educadoras das escolas públicas são de professores com contrato emergencial.
6: O deputado Wildo Rocha, do MDB do Maranhão, destacou que a proposta iguala a remuneração de professores do ensino infantil e fundamental.
7: Isso aqui agora, os professores do magistério serão tratados todos iguais, professor do ensino infantil, professor do ensino fundamental, todos serão tratados igualmente. Agora, até mesmo os professores contratados por tempo determinado, todos terão o mesmo piso salarial.
6: O deputado Kim Kataguiri, do Missão de São Paulo, votou contra a proposta, argumentando que o atual piso salarial do magistério ainda não é pago corretamente em muitos municípios.
8: Os tribunais de contas apontam que mais de 80% já não paga o piso atual. Aí o Congresso Nacional, sem fazer nenhum sacrifício próprio, porque dinheiro não falta, o que falta é cortar na carne do próprio Congresso, dos privilégios, inclusive dos próprios parlamentares, para de fato ter esse recurso para os municípios e para os estados.
6: A medida provisória que altera as regras do piso salarial nacional dos professores da educação básica seguiu para análise no Senado. Da Rádio Câmara de Brasília, Daniele Lessa.
0: Segurança Pública. Paulo Marinho Júnior, do PL, critica a situação da segurança pública em Caxias, apontada por ele como a cidade mais violenta do Maranhão. O deputado questiona a ausência de representantes do Judiciário, do Ministério Público e da Polícia Federal em audiência pública realizada no município sobre o tema.
1: Paulo Marinho Júnior afirma que agentes de outros estados têm sido mais eficientes no combate ao crime do que as forças de segurança do Maranhão. Ele ainda cobra esclarecimentos sobre denúncias de atuação do crime organizado e a possíveis irregularidades envolvendo agentes públicos de Caxias.
0: Presidência. Presidente Hugo Mota ressaltou a atuação da Câmara com a aprovação de mais de 70 propostas para fortalecer políticas de enfrentamento ao feminicídio e à violência contra as mulheres. A reportagem é de Luiz Gustavo Xavier.
9: O presidente da Câmara, Hugo Mota, destacou que desde a assinatura do Pacto Nacional Brasil contra o Feminicídio, os deputados aprovaram um conjunto de 73 propostas voltadas ao enfrentamento da violência contra a mulher e ao combate ao feminicídio no país. A declaração foi feita durante cerimônia, que marcou 100 dias da iniciativa, ao lado do presidente Luiz Inácio Lula da Silva e de autoridades dos três poderes.
10: O feminicídio é um flagelo que nos envergonha como nação, mas a união entre os poderes demonstrada neste pacto e a determinação do parlamento brasileiro em legislar com rigor e sensibilidade apontam o caminho para que em um futuro próximo nenhuma cidadã precise temer por sua vida apenas pelo fato de ser mulher.
9: Hugo Mota reforçou que a Câmara tem priorizado medidas de prevenção, proteção e acolhimento às mulheres vítimas de violência. Entre as iniciativas citadas está o programa Antes que Aconteça. A proposta prevê a implantação de salas lilás, casas-abrigo e a atuação de defensoras populares capacitadas em direito das mulheres.
10: A iniciativa contempla a implantação de salas lilás, casas-abrigo e a atuação de defensoras populares, lideranças comunitárias capacitadas em direitos das mulheres. A educação também será um dos pilares desse esforço, porque é assim que transformamos o país, a partir da base.
9: A coordenadora da bancada feminina, deputada Jaque Rocha, do PT do Espírito Santo, destacou os avanços na legislação brasileira, desde a assinatura do Pacto Nacional Brasil de Enfrentamento ao Feminicídio.
11: Para nós é um motivo de muito orgulho nesses 100 dias, mostrar o tamanho da colaboração do Poder Legislativo, também junto aos outros poderes, Poder Executivo e Judiciário, de que nós temos aqui uma bancada comprometida a colocar as mulheres como protagonistas e prioridade.
9: O presidente da Câmara mencionou ainda projetos aprovados recentemente pela Casa, que já se transformaram em lei, como o uso da tornozeleira eletrônica por agressores e a tipificação da violência vicária e do vicaricídio. A Câmara também aprovou a quebra de sigilo bancário em ações de alimentos, quando houver suspeita de ocultação de patrimônio, entre outras propostas. Da Rádio Câmara de Brasília, Luiz Gustavo Xavier.
12: Política.
1: Leonardo Monteiro, do PT de Minas Gerais, registra a cassação do prefeito de Governador Valadares, Coronel Sandro. O deputado afirma que a decisão ocorreu após denúncias de irregularidades em contratos da área da educação, incluindo transporte escolar e aquisição de kits para estudantes.
13: Leonardo Monteiro parabeniza a atuação da Câmara Municipal e de lideranças políticas de Governador Valadares para dar continuidade ao processo. Para o deputado, a votação que resultou na cassação representa um esforço de enfrentamento à corrupção no município mineiro.
14: Votação.
1: Deputados e senadores derrubaram o veto presidencial à proibição de que municípios inadimplentes recebam recursos federais. A repórter Silvia Munhato acompanhou sessão do Congresso e tem outras informações.
15: O Congresso Nacional derrubou 4 vetos do Executivo à Lei de Diretrizes Orçamentárias de 2026 para permitir repasses de recursos federais para obras de estados e municípios e para convênios com municípios que estão inadimplentes. A sessão também foi marcada por pedidos de parlamentares por uma CPI mista sobre o Banco Master. 2 dispositivos mantidos na LDO prevêem recursos para obras de rodovias estaduais e municipais destinadas à integração de modais de transporte ou escoamento produtivo e para despesas relativas à malha hidroviária. Mas o Executivo argumentou que os recursos federais não poderiam custear despesas locais. Outro dispositivo permite a doação de bens, valores ou benefícios pela administração pública em período eleitoral, mas o governo federal alegou que a medida é inconstitucional. Também foi mantido o dispositivo que permite convênios com municípios de até 65 mil habitantes que estão inadimplentes. Apesar dos vetos iniciais, vários parlamentares que apoiam o governo declararam que votariam contra apenas o dispositivo sobre doações em período eleitoral. Foi o que disse o deputado Chico Alencar, do PSOL do Rio de Janeiro.
16: Porque ele permite a compra de votos. Na verdade, você poder doar em período eleitoral bens, uma série de equipamentos utilitários, benesses para a população, significa descumprir a lei eleitoral, que tem essa vedação muito sadia.
15: A deputada Bia Kicis, do PL do Distrito Federal, defendeu a derrubada dos vetos porque eles estariam prejudicando a população.
17: Para impedir o escoamento da produção, para impedir que aquelas pessoas que moram nos rincões mais distantes do nosso país, as pessoas mais simples, pobres, vulneráveis, miseráveis, não tenham acesso à produção.
15: No início da sessão, vários deputados e senadores pediram ao presidente do Congresso Nacional, senador Davi Alcolumbre, do União do Amapá, que lesse requerimentos de abertura de CPIs mistas para investigar denúncias relacionadas ao caso do Banco Master. Um dos que pediu a CPI foi o senador Flávio Bolsonaro, do PL do Rio de Janeiro, que aparece em conversas gravadas com o dono do Banco Master, Daniel Vorcaro. Nas conversas, ele busca recursos para o financiamento do filme sobre seu pai, o ex-presidente Jair Bolsonaro.
14: Do outro lado está o filme do presidente Bolsonaro, que recebeu investimento privado de alguém que na época não tinha absolutamente nada que pudesse desabonar a sua conduta, inclusive premiado, as suas empresas premiadas, como exemplo de compliance. Esse lado não tem nada de errado. E é por isso, presidente, que a gente precisa urgentemente dessa CPMI.
15: O deputado Lindbergh Farias, do PT do Rio de Janeiro, disse que o senador poderia aproveitar a tribuna para responder os questionamentos sobre sua relação com Vorkaro.
18: O senhor foi visitar ele um dia depois que ele sai da prisão com tornozeleira eletrônica? Quer dizer que não sabia dos envolvimentos dele? Vossa Excelência não sabia da aplicação do Rio Previdência, governado pelo seu partido, no seu estado, pelo PL, Cláudio Castro, 970 milhões?
15: O senador Davi Alcolumbre ouviu as reivindicações, mas indeferiu os pedidos, afirmando que a decisão sobre o aumento da leitura dos requerimentos de CPI é da presidência. Da Rádio Câmara de Brasília, Silvia Minhato.
12: Economia.
13: A Câmara aprovou o projeto encaminhado pelo governo que pune com prisão aumento injustificado no preço dos combustíveis. O repórter Antônio Vital acompanhou a votação e tem mais informações.
2: A Câmara dos Deputados aprovou o projeto do governo que prevê pena de 2 a 4 anos de prisão, além de multa, para quem aumentar sem justa causa o preço de combustíveis, considerados bens de utilidade pública. A proposta altera a lei dos crimes contra a ordem tributária, econômica e contra as relações de consumo. O projeto considera sem justa causa o aumento de preços que não tenha relação com a elevação dos custos de produção, distribuição e importação dos combustíveis. As penas poderão ser aumentadas até a metade se o aumento injustificado ocorrer durante calamidade pública ou crise de abastecimento. Para apurar a existência do crime, o Ministério Público deverá firmar acordos de cooperação com o Conselho Administrativo de Defesa Econômica, o CAD. A proposta original do governo previa pena de até 5 anos de prisão, que foi reduzida para 4 pelo relator, deputado Merlong Solano, do PT do Piauí, após negociação com os diversos partidos. De acordo com a justificativa do governo, os combustíveis possuem importância estratégica para o funcionamento da economia e a proposta corrige uma lacuna legal nas relações de consumo. O projeto foi criticado por deputados da oposição. Para o deputado Kim Kataguiri, do Missão de São Paulo, criminalizar o aumento de preços vai provocar desabastecimento de gasolina e óleo diesel. Já o deputado Lafayette de Andrada, do PL de Minas Gerais, diz que já existem instrumentos administrativos para penalizar quem aumentar os preços para ferir a concorrência e o consumidor.
19: Nós entendemos que é um projeto inócuo. Está criando, na prática, mais uma possibilidade de incriminar posto de gasolina, de prender dono de posto. Hoje, nós já temos um sem número de leis que defende a liberdade econômica, que defende o consumidor, que dá um conjunto de ferramentas para o Ministério Público, para a Polícia Federal, que na prática, no mundo real, no dia a dia, vai chover no molhado, porque as ferramentas já estão aí.
2: O relator Merlong Solano defendeu a necessidade de punir empresários que aumentarem preços sem justificativa. Segundo ele, foram registrados aumentos abusivos e injustificados mesmo depois das medidas adotadas pelo governo desde o início da guerra entre os Estados Unidos e o Irã.
20: A gente está tendo aí um subsídio para o setor de R$ 3 por cada litro. Ainda assim, se mantiveram os aumentos. Diante deste quadro, a persistência do setor de combustível em elevar seus preços de maneira injustificada, porque o Brasil só consome de gasolina importada 15% de toda a sua demanda. De óleo diesel, a parte importada só chega a 30% de todo o nosso consumo.
2: O projeto do governo, que prevê pena de 2 a 4 anos de prisão para quem aumentar sem justa causa o preço de combustíveis, seguiu para análise do Senado. Da Rádio Câmara de Brasília, Antônio Vital.
12: Transportes.
1: Ricardo Aires, do Republicanos do Tocantins, denuncia a precariedade e a curta durabilidade de pontes estratégicas na região norte. Ele cita como exemplo a ponte sobre o rio Araguaia, que liga seu estado ao Pará, interditada com menos de 15 anos de uso e prejuízo de R$ 76 milhões.
13: Outro caso citado pelo deputado ocorre em Pedro Afonso, onde uma ponte de R$ 100 milhões entregue
3: em 2014 está parcialmente interditada. Ricardo Aires exige a atuação imediata do TCU para investigar os métodos construtivos e o processo de execução dessas obras.
1: Bebeto, do PP do Rio de Janeiro, pede agilidade na remoção de uma torre de energia que, segundo ele, está impedindo o avanço de obras de duplicação na rodovia Presidente Dutra e a construção de um acesso viário na Baixada Fluminense.
3: Bebeto também cobra providências de órgãos reguladores diante do atraso nas intervenções viárias. Além disso, ele defende a continuidade de obras de mobilidade urbana, incluindo a construção de viadutos considerados estratégicos para reduzir congestionamentos.
1: Termina aqui o jornal Câmara dos Deputados, com trabalhos técnicos de...
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22: 8 horas.

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1: 8:50.
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1: 8:50.
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